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0: Rydor, dai! Aqui o Jeff Saturno na nossa programação. Small Girl também passou por aqui. E também a gente curtiu o Jin do BTS, I'll Be There.
1: Gosto muito.
0: Muito, muito. Essa música tem uma vibe e uma mensagem muito bacana, né? Eu estarei lá, não importa o que aconteça, eu sempre vou estar lá
1: fofinho.
0: Pra você. Muito fofinha mesmo essa música, tá? A gente tá aqui com o Leandro participando com a gente. Será que a gente solta o áudio do Leandro aqui? A gente fez a nossa enquete, né? Estamos com a nossa enquete. O Leandro mandou aqui uma resposta em áudio. Vamos escutar o Leandro?
1: Vamos ouvir o Leandro, gente.
2: Peraí,
0: vamos ter que voltar.
2: Letícia Mendonça.
0: Pera.
2: Boa noite, minha assistente, né? Assistente lá da sala, Letícia Mendonça, me fez a pergunta de qual comida asiática que eu queria comer. E eu queria muito, muito, muito, muito comer temaki ou sontam. Não sei se é assim que se pronuncia, mas é essas duas comidas que eu queria muito comer.
1: A Letícia mandou.
3: Gente, ele é um dos alunos da minha turma. Um beijo, Leandro.
0: Beijo, Leandro. Obrigada pela sua participação. Ó, temaki eu já comi, é bem gostoso, né?
1: Somtan é tailandesa.
0: Somtan é comida tailandesa. Mas temaki eu acho que tem por aqui. Somtan é comida tailandesa que a gente ainda não tem ainda esse
3: não
0: acesso por aqui.
3: Esse acesso aqui em Divinópolis.
0: É, mas vai chegar. Tem um monte de loja aí com comida asiática chegando. A gente conhecendo aí o universo asiático pro lado de cá. E ele falou do temaki, gente, e eu fiquei aqui, ó, salivando com vontade de comer.
3: Por falar em escola, gente, eu gostaria de mandar um abraço pros secretários escolares, nossos técnicos escolares, porque hoje é dia deles.
0: Ai, que beleza! Ô, Lê, você lembra de alguma série de escola? A gente tinha falado daquele Aprendendo a Lição, né?
3: Eu gosto de uma... Na verdade, são dois... Duas séries. Uma série que chama School... Que aí tem School 2013, 2017 e 2015.
0: Ela vai passando, né, pelos...
3: E são diferentes atores, mas a minha favorita é a 2015. Depois
0: tá,
3: eu
0: 2015
3: trago pra gente.
0: É a melhor, então. Vai trazer pra gente os nossos assistentes. Parabéns, gente.
3: Parabéns pros nossos técnicos escolares. E um beijo especial
0: pro
3: Breno e pra Lorena.
0: Oh.
3: Que são os que trabalham lá com a gente.
0: Técnicos
3: são
0: escolares maravilhosos, trabalham muito, muito, muito.
3: Sim,
0: e
3: têm
0: muita
3: muito,
0: paciência
3: muito.
0: Com as crianças também.
3: Sim.
0: Vamos pro intervalo rapidinho? Vou trazer mais música pra vocês daqui a pouquinho.
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0: Ou Red Velvet. Red Velvet.
1: Red Velvet, que nem um bolo.
0: É. Yay! Passou por aqui também o Nanão Corapati, Just Friends, que é a nossa host de Bad Bunny The Series. E também Blackpink, Playing With Fire. Monique mandou um áudio aqui pra gente. Vamos soltar a Monique? A gente tava ouvindo a Monique aqui no nosso backstage. Agora a gente vai soltar a Monique aqui pra vocês também, que ela tá respondendo aqui. Ah, o Enilson também mandou um áudio. Olha que bacana. Vamos ouvir os áudios então, gente?
1: Vamos ouvir os áudios. Adoro.
0: Então vamos ouvir.
2: Oi, meninas. Boa noite. Aqui é a Monique. Bom, a comida coreana que eu já provei foi o hot dog coreano. Eu gostei muito. Uma amiga minha que comprou pra mim. E é muito, muito bom mesmo. A massa tava muito gostosa. E o recheio também tava delicioso.
0: Ai, amei, gente.
2: Bom, releva que é porque meu irmãozinho tá aqui comigo.
0: Ah, tudo bem, vai.
2: Bom, a comida coreana que eu sou muito, muito louca pra comer é japchae. É o macarrão. Acho que é com molho de feijão, se eu não me engano. E eu sempre vi nos doramas, eu sou louca pra comer. Releva, gente. Meu irmão, ele só tem 1 ano e ele tá aprendendo
0: a falar. Tá participando também.
2: Então, gente, é isso. Um beijo pra vocês. Desculpa por ter chegado atrasada.
0: Ah, Monique. O importante é que você veio.
1: Importante que você tá aqui com a gente.
0: Exatamente.
1: A gracinha do irmãozinho no fundo. Você
0: viu? Ele no fundo também, querendo falar qual a comida que ele gostaria de provar. Teve gente na live que falou que gostaria de provar os doces que apareceram numa série tailandesa, que é Until We Meet Again. Eram uns doces que o menino fazia.
1: Sei.
0: Gente, vocês não têm noção. A gente fica vendo essas séries, dá vontade de comer, tá?
1: Eu acho meio triste a história dos doces, mas tudo bem.
0: É, na série é triste, mas
1: na
0: parece
1: série
0: que é gostoso.
1: Triste, mas
0: tem um doce chamado Lukshup.
1: Lukshup.
0: Lukshup, que eu tenho muita vontade de provar também. Vamos escutar o Enilson?
3: Boa noite, meninas.
0: Boa noite.
3: Aqui no Santa Fé do Sul, interior de São Paulo. Oh. Eu já provei hot roll e temaki. Eu gostaria de provar kimchi e gyoza.
0: Nossa! Kimchi. Eu vou contar pra vocês uma história sobre gyoza. Eu comprei gyoza uma vez e eu achei que já tava pronto.
1: Lá vem, quer ver? Lá vem.
0: Eu não sabia não que tinha que cozinhar ele, não. Aí eu comi ele cru, falei, odiei. Aí meu compadre falou, mas tá comendo esse negócio cru, esse negócio tem que cozinhar, você sabe, né? Eu falei, ah, é por isso que eu odiei, então, porque tava cru.
1: Aí ainda bem assim, o Tinto tá cozinhando?
0: Ah, não me informaram, não. E é isso, gente, continua respondendo aqui, participando da nossa enquete, respondendo qual comida asiática você já provou e qual comida asiática você tem vontade de provar. Lê, você já falou as suas?
1: Eu já provei corn dog.
0: Ah, é verdade, você falou mesmo. E você tem vontade de provar?
1: Peraí que eu já esqueci.
0: Tá vendo? Ela já esqueceu. Agora a gente já falou de tantas outras comidas.
1: Já
0: que agora
1: falei de tantas outras
0: ela
1: comidas.
0: Quer provar de outras comidas também.
1: Mas eu gostaria de provar comida tailandesa.
0: Ah, sim, sim. Ah, vamos providenciar essa comida tailandesa, amiga? Vamos?
1: Vamos. Eu acho que é porque a japonesa tem muito peixe. Então eu acho
0: é verdade. Ela tem esse negócio com peixe, realmente. Se você tá querendo aí participar também pra concorrer ao ingresso, né, pro nosso Big Star Circo, que está aqui em Divinópolis, ao lado do shopping. É só você mandar também seu nome completo, o nome do seu acompanhante aqui para o nosso WhatsApp, 379-9869-5001. Manda o nome completo, o nome do acompanhante, seu CPF, CPF do acompanhante, para você concorrer a ingressos para ir no circo amanhã, tá bom? Então corre que ainda dá tempo, são 9 horas e 34 minutos, a gente vai rapidinho para o intervalo comercial e já voltamos, porque, Lê, tem mais coisa aí pra gente falar?
1: Tem, eu tenho aqui uma fofoca, um negócio pra vocês.
0: E já voltamos.
1: Já voltamos.
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0: Som de Kaonab, Mine. Você curtiu aqui na nossa programação também. Twice, What is Love? Onde é que tá o Amolê?
1: Cadê o Amolê? Não sei, gente.
0: Ah, a gente curtiu também por aqui o Nunil, né? Cantando Just Been Friendly. Esses dois aí, o primeiro e o último, são hosts, ou trilha sonora de séries tailandesas. Então, o T-Pop aqui pra gente na nossa programação. São, hoje é o último dia de setembro, amiga.
1: Sim, amanhã a gente entra em outubro.
0: Amanhã estamos com o pezinho já em outubro pra gente poder começar um novo mês com muita vibração, muita coisa boa. E a nossa programação
1: vai passar por uma mudança de horário.
0: A partir de segunda-feira. A partir de segunda nós estaremos como? Das 17 às 19 horas.
1: Mais cedo, hein, galera?
0: Mais cedo aí pra galera que chega da escola, quer escutar um K-pop, a galera que tá no trânsito, voltando pra casa.
1: No ônibus, isso. No Uber.
0: A galera que tá aí no dia a dia, no corre do dia a dia, escutar um K-pop, se divertir com a gente, escutar notícias. Aliás, Lê, solte o verbo.
1: Hoje, gente, hoje eu trouxe uma coisa fofa. Eu achei extremamente fofo. O cantor sul-coreano Luven conversou com a Tabom Magazine após o registro de uma das suas apresentações viralizar nas redes sociais. O motivo? A quantidade reduzida de fãs que tinha na apresentação. O Luven, ele revelou, né, a Tabom, que não se sentiu ofendido, mas sim grato. O artista deixou registrado que atualmente gosta que suas apresentações sejam com um número reduzido de fãs, pois assim todos aproveitam juntos as apresentações. Após passar por um período difícil, quando era idol e quase desistir da carreira artística, o cantor admite que as apresentações de menor porte o fizeram compreender melhor o valor de cada pessoa e a enxergar o palco de uma maneira mais madura. Luven também pediu aos fãs que não usassem seus shows para comparar ou avaliar uns aos outros. Eu achei muito fofinho.
0: Muito fofinho. Tinha umas 7 pessoas, né? Tinha isso tudo.
1: Não, era bem pouquinho.
0: Era bem pouco. Bem pouquinho. Umas 7 pessoas. Ele tirou uma selfiezinha, postou e tal.
1: Todo satisfeito, todo feliz. E pelo que eu li ali também, ele parece que ele não se sentia tão bem quando ele tinha que apresentar para muita gente.
0: Ah, entendi.
1: Eu acho que eu e ele, a gente tem a mesma vibe.
0: E é isso, então vamos pro rápido intervalo comercial e a gente volta com muito mais. Pode ficar aí.
1: Pera aí, já tá voltando. A gente já volta.
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0: A Candy tá sempre perto de você e a gente tá aqui com você até as 10. Aliás, a gente tá encerrando, viu, Lê? Não queria nem estar falando.
2: Ah, não é possível.
0: É,
2: já?
0: Menina, passou rápido, né? Hoje foi mais rápido ainda. Deixa eu avisar aqui ao pessoal que ganhou o ingresso, né? Vambora, vambora, vambora. Vem aqui com a gente. Leandro de Lima Guilherme. Leandro de Lima Guilherme ganhou aí o par de ingressos pra poder ir no circo amanhã com o acompanhante. Depois manda seus dados direitinho aqui que a gente vai passar pro pessoal lá. Parabéns, parabéns e bom espetáculo. E não esqueçam, gente, vai acompanhar lá o Big Star Circo, que está ao lado do shopping e está com atrações muito bacanas aí. A galera da Disney, né? Tem Moana.
2: Moana.
0: Como é que é?
2: A Guerreiras do K-Pop.
0: Isso, Guerreiras do K-Pop. Tem mais coisa lá, gente. Tem personagens da Disney para a galera se divertir, para a criançada se divertir muito. Eu vi que tem Mickey, Minnie. Tem coisa muito bacana aí para a criançada. E a gente que é adulto também, não vou mentir não, que a gente se diverte muito também, né? Obrigada pela sua companhia, pela sua sintonia, pessoal da nossa live, como sempre, participando aqui com a gente de forma ativa, o pessoal sempre mandando áudio, conversando com a gente aqui pela live. Abraço a todos, obrigada pela sua companhia também, Lê. Hoje a gente arrasou.
2: Sim, eu gostaria também de mandar um abraço pro pessoal lá da escola, os alunos da Antonieta Fonseca, que sempre escutam a gente também.
0: E beijo, depois, meninos.
2: E amanhã eles ficam no meu pé. Mas eles estão sempre ouvindo a gente, então um abraço pra eles, um beijo.
0: Tem que mandar abraço sim, professora, tá pensando?
2: Pois é, gente.
0: É isso aí. E pra todo mundo que acompanhou a gente aqui, amanhã a gente tá de volta. E não esquece não que a partir de segunda nosso horário vai ser diferente. A gente vai estar com vocês um pouquinho mais cedo. E a gente vai se divertir muito por aqui no Conexão K-Pop.
2: Boa noite, bom descanso.
0: Tchau, pessoal.
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3: 10:05.

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1: 10 e 9.

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4: 10 e 16.
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3: 10:22.

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6: 10:33.

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7: 10h49.
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1: 10:56.

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1: Abastece, abastece, amigo.

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4: 11 e 7.

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1: Tio Sim, a história é o seguinte. Conta aí, vai.

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0: Matheus e Cauã.
1: Obrigado,
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14: 11:24.
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2: 11:27.

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5: 11:36.

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1: 12:04.

0: 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Meia-noite 12.
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1: Meia-noite 26.

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1: Meia-noite e 37.

0: Sucesso melhor do Fabiano.
1: Obrigado, meu irmão. Que música linda.
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3: Meia-noite e 40.

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1: 6:47.
2: Ó, vamos ter agora um curto-circuito!

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1: Senhoras e senhores,

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1: 1:09.

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1: 1:16.
2: Thierry!

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2: 1:28.
0: Coisa linda!

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1: 1:34.

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1: 1:38.
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1: 1:40.

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2: 1:48.

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1: 1:52.

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1: Valeu de Pilar!
2: Valeu, gente, muito obrigado, um beijo no coração.
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4: 2:06.
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2: 2 e 9.

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1: 2:15.
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1: 2:36.

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1: 2:39.

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1: 2:53.

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1: 2h59.
2: Sinais de fogo. Ludmila e Pericão.
3: Graças a Deus.

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2: 3 e 5.

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1: 3:16.

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2: 3:22.

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1: 3 horas e 30 minutos.

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1: 3:36.

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1: 3:47.

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1: 3:51.

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2: 3:56.

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1: 4 e 2.

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0: 4 e 8.
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0: 4:15.
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0: 24 e 29.
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2: Vou ser sincero com você, acho que pra mim também.

0: 4h43.
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0: 4h50.
2: Rap Lorenzo, na resenha.
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2: 4h53.
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5 horas mais 8 minutos, 5 e 8, aqui é a sua Candidez FM 100.5, no ar, o melhor do sertanejo no seu rádio, é o programa Pádua Fernandes, mais uma vez, primeiríssimo lugar, na preferência popular.

meu Deus e meu Pai. Mais um dia de vida para que eu possa levar a todos que estão ligados nesta grande audiência

Senhor, eu creio em vós, tudo esperamos de sua bondade. Fazei de mim a sua bênção, para que eu possa também abençoar você que está ligado neste momento em nossa grande audiência.

5:12. Senhor, fazei de mim um instrumento de vossa paz. Aqui é a sua Candidez FM 100.5. É a maior potência, é a maior audiência de rádio no interior das Minas Gerais. É o programa Pádua Fernandes. Simplesmente, 53 anos no ar, juntinho com vocês aqui todas as manhãs. E mais uma vez, primeiro lugar na preferência popular. Meu olhar se perde na poeira dessa estrada. Ontem a direção da emissora estava me mostrando aqui até 6 horas da manhã, até 6, presta atenção, de 5 horas agora, a partir de agora, até 6 horas da manhã, simplesmente eu estava com 10.800 ouvintes conectados aqui no sistema Candidez de comunicação de rádio, né? Agora, a partir de 6 horas entra concorrência, aí eu caio. Aí o programa Pádua Fernandes, a rádio, né? Ela cai para 8.000 e pouco por aí, mas continua na liderança a nossa Candidez aqui. Eu só tenho que agradecer a vocês, gente. Eu sempre falo isso aqui, ó. Eu só tenho que agradecer essa energia. Eu estou com 82 anos de vida. Essa energia, eu pareço uma criança, como diz o Gadotto, mas é vocês que me transmite essa energia, certo? Aqui é só energia boa que chega aqui. Olha que coisa mais boa. Hoje é dia 1º de outubro. Aqui. Hoje, 1º de outubro de 2026, é celebrado o Dia Internacional da Pessoa Idosa. Então, eu estou no meio. Parabéns para mim. Meu aniversário hoje de velho, hoje, como musicador. Essa data ela foi instituída pela ONU para conscientizar a todos nós os direitos e a importância da valorização da terceira idade, da velheira, tá vendo? Estou falando com vocês, vocês não acreditam, vocês acham, né? Deixa eu ver o que mais tem aqui. Ah, hoje é dia dos comedores de folha também, dos vegetarianos também. Ah, sou aqui, ó. Dia Internacional da Música também. Que maravilha, que beleza, hein, gente? Então tá aí, ó. Hoje, vocês estão ouvindo quem tá cantando aí pra nós, né? É eles. É o Rio Negro e Solimões, meu amigo Rio Negro. Vocês acreditam que tem uma fita dele de 1996? Ainda dele, daquele menino lá de Franca? Né, o Rio Negro e o Guamê, eu lembro o nome dele, do outro parceiro. É, vixe, música que nunca foi ouvida, ninguém nunca foi gravada, não tá lá.

0: Trem apaixonado, meu Deus. Ei, Jundir, que é bom isso. Esse Jundir gravou muita coisa boa, né, gente? Mas tem muita coisa boa mesmo. Essa aqui foi o grande estouro deles, foi essa aí, né, ó.
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0: Votorantim. 5:17, 5:17. Vamos abrir as portas. Vamos abrir o nosso WhatsApp, que o trem tá bombando. Quinta-feira. Ouço, aqui, ó. Hoje é dia 1º, né? 1º de outubro. Amanhã é dia 2. É a posse da nossa nova comandante, a senhora Coronel Lucilena, né? Vai acontecer, me parece que é dia 29, não é amanhã não, viu, gente? É, segundo informações, ontem eu estive com o senhor Capitão Daniel, vai passar as informações para nós. Falar nisso, um grande abraço a todos os nossos amigos, nossos irmãos, veteranos da nossa Polícia Militar e também você da Ativa, você que está aí com o radinho ligado aqui, nos dando o prazer da audiência todas as manhãs. Vamos agitar o trem, então? Vamos? Então tá aqui, ó. 998-69-5001. Combinado? Vamos abrir? Aqui quem tá comigo aqui, ó. Tinha que ser ele, ué. Luiz Carlos de Perdigão. Meu abraço, meu bom dia, Luiz Carlos.
1: Bom dia, meu amigo Padre Fernandes.
0: Bom dia.
1: Bom, bora lá, né?
0: Vamos.
1: Então, bebê.
0: Vamos.
1: Passa pra nós, igrejinha, na Serra. Valeu.
0: Bonita.
1: Grande abraço, ótimo dia. Zé Antônio do Couto, gente boa. Beto
0: nossa,
1: Machado. Gente. E o Ziel do Tati?
0: E
1: o Pedro aí, Ziel.
0: Ziel então, é doido. Vamos, né?
1: Por essa Divinópolis querida.
0: Ziel é doido.
1: Grande abraço, companheiro. Um abraço pra todo mundo aí, que Deus abençoe. Valeu, Padre. Tchau.
0: Valeu. Obrigado, Luiz Carlos. Grande abraço. Ó, o Zéias comigo aqui. Chegou cedinho hoje também, ó. Samuca! Uai, Samuca, o senhor acordou mais cedo hoje? Bom dia, Samuca.
2: Bom dia, seu Pado.
0: Bom dia.
2: O senhor tá bom, né?
0: Bom.
2: Chique demais.
0: Ixa.
2: Sapeca pra nós aí, o Rick Henning, casa de caboclo.
0: Ó, oh, essa
2: aí,
0: bonita.
2: Ó.
0: Essa
2: um abração pro senhor. Sapeca pra nós aí.
0: Deixa
2: um
0: comigo.
2: Abraço.
0: Fica tá entregue, viu? Tá entregue. Vamos pra Patos de Minas, nosso canivete. bom dia, com alegria, Canivete. Você tá vindo pra Divinópolis ou não? Você vota aqui ou não? Você vai votar aí no Patos de Minas? Olha o Teteu comigo aqui. O Teteu também é outro que me ajuda a abrir as portas aqui da Candidez. Faz parte da nossa grande audiência. Obrigado, Teteu. Um grande abraço para você, viu? Ontem eu dei falando as coisinhas. Ontem eu não sei se o Teteu ficou meio satisfeito comigo. Eu falei com ele que eu andei mexendo aí com as outras companheiras aí de mobiliário. Aí eu tenho. Tá agarrado ainda, tá lá. Meu teto, não, como é que fala? Negócio lá do meu banheiro lá, tudo manchado, com a vazação lá do segundo andar, lá, infiltração lá em cima do meu banheiro. Vou procurar saber. Eu gastei quase que uma semana para falar com a imobiliária, que é responsável pelo apartamento lá do Teteu. Eu gastei uma semana, nunca vi tanta frescura. É igual lá de Vimóvel, você chega, o Serginho já está na porta lá para te atender, para te receber. O proprietário está na porta ali, ó, está lá de fora junto com você. Não tem frescura, não, tem que me mata de raiva. Qualquer um, né? Você, quando você precisa de uma coisa, o trem está te prejudicando, você corre atrás, é na hora, não é? Pois é. Traga pra lá. Como os caras do outro. Eu disse o cara do outro, domingo. Domingo é dia de nós voltar, nós dá o troco nisso. O que eles têm a ver com votação? Isso tem nada a ver. Tem nada a ver com votação, né, Deus? Olha o para-choque comigo aqui. Churrasqueiro, o melhor churrasco do Brasil, do mundo, é o para-choque. Fala, para-choque!
3: Ô, patrão, bom dia, bom dia.
0: Bom dia. Acordou?
3: Quinto, isso.
0: Graças a Deus.
3: Sabe. Bom dia, bom dia.
0: Graças a Deus. Para-choque. Você tá rindo, né, para-choque? Tem feio, meu filho. Aqui tem hora que me dá vontade de chorar que nem menininho, aqueles menininhos que perde o bico, perde o biquinho. E a chupeta, perde o chupetinho. Ai, ai, ai. A Giovana comigo aqui também, minha amiga Giovana Campos. Todos os dias, chega cedinho comigo. Muito obrigado, viu, Giovana? Um grande abraço para você. Maria do Rosário, essa aqui é ligada o dia inteiro na emissora. Ontem, que eu tive que fazer ontem? Ontem eu escutei essa rádio aqui, ontem eu escutei a rádio de manhã, à tarde, só fui levar a Laurita lá para arrumar os cabelinhos dela, para ficar mais bonita, que ela já é muito linda, né? Aí ela corta o cabelinho dela, arruma dela e fala assim, não, mas você fica uma gracinha. É, porque amargo, uma graxinha. Mas ela participa da rádio aqui o dia todo, a noite inteira ela participa. Bom dia, Maria.
4: Bom dia, seu Paulo Fernandes.
0: Ela tá dormindo aí, ó.
4: Tamo junto, ótima
0: quinta. A Sônia.
4: Sou sua família.
0: Bem, graças a Deus.
4: Passo amado pra mim.
0: Passo, com o maior prazer. Obrigado, marido. Obrigado. Um grande abraço pra você também, viu? Ontem eu estava na minha casa, ontem foi tarde e noite, foi na hora da missa, que eu estava assistindo a missa das 6 horas da tarde, eu recebi uma ligação. Era a minha amiga Célia, a Célia e o Joaquim, lá do bairro Niterói. Ela estava procurando o telefone da Cida, dos cachorrinhos Pinscher. Ela, acho que ela quer um cachorrinho. Ô Célia, é 9-9183-1264, é o telefone da Cida, a Cida dos Cachorrinhos. É o Pinscher, viu, gente? É o número 1, Pinscher. Ela tá me ensinando como é que fala o nome dos cachorros. Não é Pinscher, não é Pinscher, não é Pinscher. Sei lá. Minha amiga Thalita, meu abraço, meu bom dia para você. Obrigado, Thalita. Um grande abraço para você também, viu? Minha amiga Cidinha, turbelense, chegando aqui, ó. Grande abraço para você, Cidinha. Obrigado, viu? Grande abraço. Essa aqui eu gosto dela de verdade, a Cidinha. Essa aqui, meu filho, essa aqui não faz. Quando ela não tá aqui, ela tá no Uberaba. Quando ela tá no Uberaba, ela tá lá pro Ribeirão Preto. Onde tem festa, ela tá que nem o Buquinha. Tô aqui, tô lá, tô lá, tô aqui. Obrigado, Cidinha. Um grande abraço para você, viu? Vou mandar para ela que eu tenho aqui, você quer ver? Vou mandar, é esse aqui, ó. Aí, ó. Aí, Cidinho, ó, coisa mais linda, ó, coisa mais chique. Ela é trubelense, né, nossa motorista. Foi da Trubel, né, da Transfide. Olha o Tocha comigo aqui, gente, meu amigo Tocha. Fala, Tocha.
5: Bom dia, Padre Fernandes.
0: Bom dia.
5: Que calor é esse, hein, meu amigo?
0: Tudo bem?
5: Puxa vida. Caspa na nossa cabeça, tá virando pipoca. Tenha um bom programa aí, meu amigo. Fique com Deus.
0: Com Deus também, Tocha. Obrigado, viu? Esse aqui é o nosso Tocha da CEMIG, motorista da CEMIG. Eu tava lembrando. Os motoristas nossos da CEMIG, da minha época lá, né? O Toninho, o Mula Preta, morreu, o Toninho foi embora também. Nossa senhora, é muita gente. Olha o velho comigo aqui também. Olha o velho. Bom dia, velho. Denilson. Claré também chegou comigo aqui, ó. Olha o Claré. Samuel. Samuel também está comigo aqui, ó. Obrigado, Samuel. Um grande abraço para você, viu? Muito obrigado. Tamo junto. Minha amiga Libéria. Essa aqui é a repórter dos defuntos. Falou que tem defunto é com a Libéria, do Marcão. Ó, morreu mais um aqui, ó. Quem que morreu? Quem que é ele? Deixa eu ver quem que é esse aqui que morreu. Morreu um aqui, quem que é? Rapaz, é o Toninho. Antônio Fernando Nogueira, o Toninho. Gente do céu. Faleceu ontem, meu amigo. A família, os nossos abraços, os nossos sentimentos, viu? Foi sepultado ontem. Oh, meu Deus do céu, grande companheiro, grande amigo. Que Deus o tenha em bom lugar. 5h26, 5 horas mais 26 minutos. Vamos pro musical que nós estamos agarrados. Porque senão os políticos ainda falam hoje ainda, né? Hoje é o último dia deles, graças a Deus. É qual que você pediu, ô Luiz Carlos? Foi Igrejinha da Serra, tá. É o Praião e o Prainha. Vambora. 5h27.

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18: Divinópolis, 5:39, 5:39. Olha, hoje quinta-feira, hoje é dia 1º de outubro. Amanhã é sexta-feira, dia 2, primeira sexta-feira do mês. Sábado, dia 3, né? Primeiro sábado do mês e domingo, dia 4, as eleições, nós vamos votar. Eu estou sempre pedindo vocês aqui, principalmente você, idoso, hoje é o nosso dia dos idosos, né? Dia dos velhos, principalmente nós idosos. Se você puder votar, vai votar, viu? É muito importante. Você sabia que a hora que nós somos mais importantes vamos dizer assim, a importância que nós temos, a maior importância nossa, vai ser domingo, dia 4, antes de você votar, né? Porque depois que você botar seu votinho lá, você entendeu? Aí você volta à normalidade. Viu, doutor Beto? Eu estava contando o caso. Saudoso não, tá tudo vivo aí, ué. Nosso amigo Toninho Hermida. Aquela eleição que nós ganhamos. Galileu, na época, lá na Ermida, o Toninho Ermida foi lá, buscou um bocado de gente. Naquela época podia, né? Você trazia o povo para botar, carregava, buscava, aquele negócio todo. Aí eu estava na fiscalização lá na Ermida. Antônio, eu não esqueço desse caso. Gente. Esse caso, para mim, é uma peça rara, essa história. Aí o Toninho foi lá, colocou o casal lá para voltar, né? Gente simples, gente humilde, da roça, né? Chegou lá, eles votaram. Aí eu estou lá olhando e tal. Daí o casal saiu, chegaram para mim e me perguntaram se eu vi o Toninho Ermida. Aí o Toninho fez de bobo e esquivou. Na hora que ele chegou, hein, Beto? Na hora que o Toninho chegou, eu perguntei, mas Toninho, você não vai levar o casal para trás, não? Resposta curta e grossa, normal, normalíssima. Não, o que eu precisava deles eu já consegui, que era o voto, agora eles se viram. E assim é nós, brasileiros, gente. É assim que eles fazem com a gente. Então, domingo, voto consciente. Aquilo que eu falo com vocês aqui todos os dias. A igreja está pedindo todos os dias, a nossa igreja está pedindo. O voto é seu. É você quem vai votar. Não adianta eu chegar perto de você e falar, vota no fulano que é bom. Vota no ciclano que é bom. Esse povo que fala para você votar nos outros, é porque você está ganhando. É o famoso cabo eleitoral. Ei, meu Deus do céu. Olha o Altair Vidraceira aqui. Altair, obrigado. Grande abraço para você. Olha o Gerardo aqui. Ó. O Gerardo saiu lá de Santa Catarina para vir votar em Divinópolis. Tá vendo, ó? Isso aqui é cidadania, é um cidadão. É um cidadão. Tirou a carteira, Gerardo? Passou da... Ele estava renovando a carteira dele. Carteira de motorista ali. Bom dia, Gerardo.
19: Bom dia, o camisa da candidata.
18: Ontem, aqui é 10, né? Você
19: bom
18: falou
19: dia,
18: tudo.
19: Bom dia, seus ouvintes. Ótima quinta-feira para todos.
18: Obrigado, você está
19: meia
18: folha.
19: Hoje é dia do santuário,
18: hein? É, hoje nós temos que rezar hoje. Verdade.
19: Vamos ouvir aí o Zé Sérgio de Camargo e Luciano, você vai ver?
18: Você vai ver.
19: Fica com Deus.
18: Ah, é música bonita. Você é do meu amigo Elias Muniz. Um pouco, né? Você
19: até
18: vai
19: mais.
18: Ver.
19: Um abração. Bom dia, Julinho. Bom dia, Manezinho.
18: Tá
19: bom
18: tudo
19: dia,
18: ali.
19: Gilmara.
18: A Gilmara sumiu. Eu tô achando que os galinhos dela, não sei o que aconteceu. Olha o Gonçalves comigo aqui também, ó. Fala, Gonçalves.
20: Bom dia, seu padre Fernando.
18: Bom dia.
20: Tudo bem, senhor, né?
18: Bom.
20: Seu padre. Oi. O tempo aí toca pra mim com as irmãs Barbosa. Eu acabo voltando. Alô, seu padre. Bom dia pro senhor, seu padre.
18: Pera aí.
20: Grande abraço.
18: Pera aí. As irmãs Barbosa eram muito amigas do pai delas. Repete pra mim como é, qual é a música que você quer.
20: Bom dia, seu padre Fernando. Tudo bem com o senhor, né?
18: Tudo bem.
20: Seu padre. É tempo aí, toca pra mim com as irmãs Barbosa. Eu acabo voltando. Alô, safada.
18: Eu acabo
20: dia,
18: o quê?
20: Barbosa, eu acabo voltando. Alô, safada. Bom dia pro senhor, safada.
18: Eu Grande acabo, voltando. Me ajuda aí,
20: Alô,
18: gente.
20: Alô, safada. Com as irmãs Barbosa, eu acabo voltando. Alô, safada. Bom dia pro senhor, safada.
18: Escreve pra mim, Geraldo. Escreve pra mim, por favor. Olha o Patrício comigo aqui, ó. Lá do... Fala,
21: bom
18: Patrício.
21: Dia, Fernandes.
18: Opa!
21: Bom dia a todos.
18: Bom dia.
21: Quinta-feira abençoada.
18: Amém.
21: Patrícia Garatinha na esposa, Pablo.
18: Ah, lá de Garatinga. Ah, meu Deus, o Fabrício lá da... Patrício, lá da Igaratinga. A minha filha costuma rezar aí, cantar na missa aí com vocês aí. A Rita. Olha o Beto Machado aqui, o cão farejador. Aí eu tô parecendo... Aí não é como farejador, não, moço. Ah, não, é assim aí, é. Tá. Essa foto aí. Ô Gonçalves, quer pra mim o nome da música aqui que eu vou achar. Eu era muito amigo do seu Geraldo, pai das meninas, quando elas lançaram. Elas começaram antes de nós, do Marcos e Matheus. Ei, mulherzada que canta, viu? Nossa Senhora! Essas aí cantam, viu? Ah, eu acabo voltando. Ah, sim, sim, sim. Tá ok. Vou ver, já vou localizá-la pra você aqui, viu? Tá bom? É.

trem apaixonado, meu Deus do céu. Vamos rasgar a chita porque nós está acabando. Hoje, se Deus quiser, nós fica ali nos ombros. Aí. Se tiver segundo turno, nós tá ferrado. E volta de novo. Oh, meu Deus do céu. Ai, música, tá aí, você vai.

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8: Divinópolis, 5:50, 10 minutinhos só para 6 da manhã. 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Nossa, tô espirrando que nem caprito. Nossa senhora. 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Aqui, ó, 5h55. Nós estamos agarrados, porque o bispo já chegou lá no pato lá. Mas o Gonçalves me pediu aqui a... Deixa eu cumprimentar aqui o nosso veterano aqui, o Dimar. Nosso comandante, sargento Dimar. Aqui, ó, o pai das irmãs Barbosa aqui, da Edna, da menina lá. Ele era veterano da Polícia Militar de São Paulo, viu, ô Edmar? Ué, chegou lá um gambá, cheiro o outro, meu filho, já juntei os cascos pra ele lá, e você sabe o que ele falou pra mim? Foi ele, o comandante-geral da Polícia de São Paulo, o japonês, falou lá na televisão, Deus me livre da mineira, Deus me livre da mineira. Deus me livre da mineira. Por isso tá isso aí, que tá isso hoje aí, ó. Tá de PCC, PBA, que é isso, meu filho? É porque a nossa não tinha isso aí, não. É no pau mesmo, é a natora mesmo.

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0: Amados irmãos e irmãs, nesta hora em que recordamos o sublime mistério da encarnação de Jesus Cristo, elevemos nossa voz ao Deus da vida, recordando a presença de Maria na história da salvação. Em nome do Pai, e do Filho, e do Espírito Santo. Amém. O anjo do Senhor anunciou a Maria, e ela concebeu do Espírito Santo. Ave Maria, cheia de graça, o Senhor é convosco. Bendita sois vós entre as mulheres, e bendito é o fruto do vosso ventre, Jesus. Santa Maria, Mãe de Deus, rogai por nós, pecadores, agora e na hora de nossa morte. Amém. Eis aqui a serva do Senhor. Faça-se em mim segundo a vossa palavra. Ave Maria, cheia de graça, o Senhor é convosco. Bendita sois vós entre as mulheres. Bendito é o fruto do vosso ventre, Jesus. Santa Maria, Mãe de Deus, rogai por nós, pecadores, agora e na hora de nossa morte. Amém. E o Verbo se fez carne e habitou entre nós. Ave Maria, cheia de graça, o Senhor é convosco. Bendita sois vós entre as mulheres. Bendito é o fruto do vosso ventre, Jesus. Santa Maria, Mãe de Deus, rogai por nós, pecadores, agora e na hora de nossa morte. Amém. Rogai por nós, Santa Mãe de Deus, para que sejamos dignos das promessas de Cristo. Oremos. Derramai, ó Deus, a vossa graça em nossos corações, para que, conhecendo pela mensagem do anjo a encarnação do vosso Filho amado, cheguemos por sua paixão e cruz à glória da ressurreição. Por Cristo nosso Senhor. Amém. Amados irmãos e irmãs, juntos invoquemos a proteção da Virgem Maria, a Mãe de Deus. Rezemos juntos a oração à Nossa Senhora, na sua Imaculada Conceição. Ela é a padroeira da nossa amada Diocese de Divinópolis. Ó Maria, Imaculada desde a sua concepção, fostes preservada do pecado original para ser a Mãe de Jesus Cristo. Ensinai-nos a acolher o mistério de Deus em nossa vida. Ajudai-nos a percorrer a estrada da santidade. Acompanhai-nos com a ternura do vosso olhar. Guiai-nos na escuta aos apelos do vosso amado Filho Jesus. E intercedei por nós para que sejamos firmes na fé, corajosos no amor e alegres na esperança. Amém. O Senhor esteja convosco. Ele está no meio de nós. Pela intercessão da Virgem Maria, a Imaculada Conceição, padroeira da nossa amada Diocese, abençoe-vos o Deus Todo-Poderoso, Ele que é Pai, Filho e Espírito Santo. Amém.
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2: Divinópolis, 6 horas, mais 11 minutos, 6 e 11. Olha, hoje, quinta-feira, primeira quinta-feira do mês, 1º de outubro, abrindo as portas para o final de ano, né? Domingo agora tem as eleições, depois os finados, depois o Natal, aí vem a virada de ano. Como passou depressa. Olha, hoje nós comemoramos, é a data mundial e internacional das pessoas idosas hoje. Então, nós velhos hoje, igual eu tenho 82 anos de vida, eu tô nessa aí, né? Hoje também é dia dos vegetarianos, os comedores de foi aí, ó. Vocês que gostam de comer, aquele que não come carne. E o Dia Internacional também da Música. Olha as coincidências, olha aí, ó.

Tá vendo onde é que é as coisas? Essa música aí, ó, é do Rio Negro, da Fátima Leão. E com o Rio Negro e Solimões não virou nada, né? Já com o de Paulo e Paulino, o de Paulo e Paulino, ela virou, né? Como diz o caso do outro, né? São as histórias. São as histórias da música. É um trem danado, né, gente? Esse negócio de música, às vezes não dá com uma, mas dá com outro. Eu estou procurando, tá aqui, ó. Olha pra você ver, mas realmente o arranjo, né, o musical ficou muito mais bonito com o de Paulo e Paulino. Olha aí. Olha para vocês verem o que é música. Olha aí, ó. A mesma música. Por toda...

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1: bem lindo, né? Muito bonito. A música, isso aí é da música. É, mas compensação também é essa aqui, ó. O Rio Negro fez essa música aqui do Emílio Eduardo aqui, ó. Olha aí que beleza, ó. O Rio Negro ficou muito melhor também, ó. Aí, ó. Jean Giovanni também gravou, não virou nada também.

gente, né, contém. E a mesma coisa é essa aqui, ó. Essa aqui é do Zé Rico, ó. Do milionário Zé Rico, ó. O carro velho, olha aí, ó. Olha pra você ver a primeira gravação do Zé Rico, olha aí. Cansei de cantar essa música, viu, na minha época de cantoria.

0: Bonito, né? Ai, triste. Olha aqui, deixa eu falar com você. 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Deixa eu mandar um abraço lá pro meu amigo Tony Miguel. Ei, Tony Miguel, só daí mesmo, viu? Vamos cantar a música da Jalco. 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Deixa eu agradecer aqui o nosso amigo Ricardo, lá da Mari Cremosa, viu? O Beto até tá falando comigo aqui, Beto. Aqui, ó, o Beto tá falando comigo aqui, ó. Fala, Beto, fala.
1: Perdão, Padueta, só mais uma coisa, né? Ah. Parabenizar a Mari Cremosa, né? O retorno aí aos nossos colaboradores, né?
0: É, ué.
1: Junto ao programa Pádua Fernandes, um abraço ao Ricardo, a Liliane, o Sr. Jurandir, toda a família, né, da Mari Cremosa,
0: tá,
1: é uma família trabalhando para as nossas famílias. Um abraço.
0: Hein, Beto, e aquilo que eu falei ontem, eu peguei, mas pesquei bonito, viu? 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Ô, Beto, o que é que tá acontecendo, meu filho? O que, que é esse negócio aí que você falou aí, negócio de cão farejador, como é que é isso aí?
1: Bom dia, Dom Padueta!
0: Bom dia!
1: O Barão do Perdigão!
0: Não é mais não, agora é o Otávio!
1: O fazendeiro e nota 10 da Cante
0: 10! Esse é o nota 10 da Cante 10!
1: O cabo eleitoral do Quarto Barro
0: verdade.
1: Em Ermida!
0: É verdade, eu tô em Ermida!
1: E 8.2... Não deixe pra depois.
0: Vai ser velho, trem.
1: É só pro 37, 3, 2,
0: atenção,
1: 1.
0: Atenção, companhia.
1: Soldado Padueta.
0: Terceira companhia do BGCME.
1: Tudo bem com o senhor?
0: Tudo bem, graças a Deus.
1: Tamo aí, quinta-feira.
0: Peraí,
1: quinta-feira calorada, né? Mas quinta-feira muito especial, né?
0: Hoje
1: quinta-feira,
0: é.
1: Dia de adoração ao Santíssimo Sacramento, né? Graças e louvores sejam dados a todo momento.
0: Ao Santíssimo e Digníssimo Sacramento.
1: E hoje também uma quinta-feira especial, mais que especial, né? Dia de Santa Terezinha, né? Menino Jesus.
0: Santa Terezinha,
1: Santa
0: tadinha.
1: Terezinha,
0: tinha um espinho na
1: nós.
0: Testa, né, tadinho? Né,
1: Geraldo? Geraldo lá em
0: ela
1: Santa Catarina.
0: Ela tinha um espinho na testa?
1: Um grande abraço.
0: É, não, espinho.
1: Turma da madrugada, né? Luiz do Perdigão, voltou, estava subido. É, Luiz, um abraço. Um abraço também para o casal, o senhor Lucas Teles e dona Terezinha, um casal Bodas de Ouro. E ainda estão até fazendo o convite, né, São Lucas? No sábado, né? Dia 2.
0: É sábado?
1: Vai acontecer a seresta na praça.
0: Vai, né, amanhã?
1: Na praça
0: não?
1: Da Catedral, a partir das 20 horas. É a seresta da praça edição Primavera.
0: Exatamente.
1: E você que gosta de uma seresta, vai lá participar.
0: Vai lá.
1: É, vai na praça
0: meu
1: da Catedral, gratuito.
0: Em
1: um grande abraço para
0: a voz de
1: meu amigo Gilson Henrique da Lanchonete.
0: Gilson.
1: Meu amigo, meu irmão, Fabinho do Campina Verde, seu papai José Eustáquio, sua esposa Maria. Meu amigo, meu irmão, Bruno Porto, Marcelão, ex-prefeito da Praça do Santuário, o doutor Niltinho, doutor Niltinho Cruzeirense, grande abraço.
0: Pra nada.
1: Abraço também para o Juninho Pé de Cana.
0: Ah, Juninho.
1: Já está aí para invadir a rotatória, né, Juninho? A partir da manhã, né?
0: Não.
1: Um grande abraço também para o Samuca, o Samuel.
0: É, Samuel.
1: Rezando de madrugada, né, Samuel? Um abraço também para o Geraldo Sapateiro, o Hermidiano.
0: É, tá lá na lua. Tá na lua.
1: É muita grande. É muito grande, né, Dom Padueta? Então, desejar para todos um excepcional mês de outubro, nas graças de Deus e de Nossa Senhora Aparecida, né?
0: Se Deus quiser.
1: Vai começar a novena.
0: É a novena.
1: Que ela possa nos abençoar o nosso mês de outubro.
0: Você vai lá rezar, né?
1: E, por fim, a pergunta que não quer calar.
0: Olha.
1: Dom Padueta.
0: Olha.
1: Cabo eleitoral.
0: Olha.
1: No Corgo do Barro e Ermida. Junto com Toninho e Ermida.
0: Aquela história que eu contei, só, que eu falei, aquela história antiga do Toninho Hermida, 1980 e poucos, nosso prefeito Galileu, foi que ele levou, eu estava na fiscalização da Hermida, o Toninho levou um casal para votar, né? Nós puxávamos o pessoal para votar, né? Naquela época podia, né? Buscar, botar aquele negócio todo. Aí o casal votou, né? Eu sou amigo desse povo tudo aí da zona rural, são todos meus amigos. Eu me sinto em casa com eles, né? Estou dentro da casa deles, graças a Deus. E eles aqui comigo. Aí eu saí lá, eu lembro direitinho, o casal andando assim e tal. Aí eu cheguei perto deles, eles me perguntaram, cadê o Toninho? Falei, o Toninho. Vê se eu acho eles para você. Que eles pegaram e saíram para lá. Aí encontrei com o Toninho. Falei, Toninho. Ô, gente, presta atenção que eu vou falar. Falei, Toninho, você não vai levar o casal para trás, não? Sabe a resposta que ele me deu? Ele virou bem e falou assim, eu não. O que eu precisava deles eu já consegui, que era o voto. Assim é nós, gente. Não muda nada, não, gente. Nós somos muito importantes. Dia 4 agora, domingo, nós vamos votar, né? Oi, você precisa ver, esses políticos te abraçam, te beijam. Oi, faz o que você quiser para você, agora, para as suas eleições. Eles nem lembram que você existe. Eles acham que... Nossa senhora, fica calado, vamos embora. Vamos embora que nós estamos agarrados, vamos embora. Já são 6h23. Ô, Beto, você não fica puxando minha língua, não, viu? Depois você que vai aguentar, viu? Nem eu, não.
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2: Divinópolis, 6 horas mais 26 minutos, 6:26. Hoje é quinta-feira, dia 1º de outubro, dia de Santa Terezinha, dia do idoso, dia da música. O que mais que tem? Tem um punhado tem aqui, viu? Tem do comedor de folha hoje também, dia mundial do vegetarianismo, dia internacional da música, tá vendo? Tudo hoje. É, o Beto está me lembrando aqui que hoje é dia de Santa Terezinha, né? Né? Santa Rita ou Santa Terezinha? O Beto. Qual que é que tem um espinho na testa aqui? É Santa Rita? Deixa eu ver aqui, confirmar direitinho aqui. Dia do Santo do dia. Santo do dia. Santo do dia. Igreja Católica. Fala aí, Igreja Católica, que é trem da Nossa Senhora Aparecida, tá dando uma zebra, hein? Nossa Senhora. Pesquisando. Santa Terezinha do Menino Jesus, virgem, carmelita e doutora da Igreja. Ela nasceu, o nascimento dela, dia 2 de janeiro de 1873, na França. Faleceu 30 de setembro de 1897, aos 24 anos, vítima de tuberculose no convento. Então tá aí, ó. Obrigado, viu, Beto? Mas eu tô recebendo aqui, gente, eu gosto, eu recebo aqui as informações aqui, as reclamações, eu gosto de ver, viu? É, eu tô aqui com meu amigo Toninho do Cetrans. O Cetrans também, acho que não tem nada a ver com isso também, tem que fiscalizar, né, Toninho? Estamos falando aí que aquela lá daquela, a ponte ali da Pernambuco, ali da Goiás, ali, aquela ponte que vai lá para a Esplanada lá. Diz que o negócio lá da pessoa passar lá, negócio do, a parte lá para a pessoa, diz que cadeira de roda não passa lá não, cadeirante não passa lá não. Estão falando para mim aqui, eu tenho que ir lá conferir, eu gosto de ir lá conferir. Vou lá medir, uma cadeirante, uma cadeira, pegar a fita e vou lá medir para ver se tem jeito de eu deslocar lá com a cadeira lá, tá bom? Ontem, na reunião da CASP, ontem, eu abordei a questão do acidente que houve ali na Divino Espírito Santo com a Alice Sabatino. Falei lá, questionei, né? O Matheus, tadinho, eu fico até com dó do Matheus, viu, Toninho? O Matheus eu gosto muito do Matheus, ele é uma pessoa entendida, uma pessoa simples. Já o vereador, o Matheus toma as dor. Ele é aquele, é primeiro mandato, né? Então ele fica, né? Ele fala esse negócio de morador de rua, ele tomou conta dos moradores de rua. Quanto mais eles carregam morador de rua, mais está cheio de morador de rua na cidade aí. Mas ontem eu falei para eles que em 1989, saiu daqui de Divinópolis, o nosso saudoso Clóvis Júnior, o saudoso Nilton Moreira e o Pádua Fernandes, nós fomos para Curitiba, né? E lá nós fomos lá na Secretaria de Trânsito lá de Curitiba, muito bem recebido, muito entendido. O cara julgou o mapa da cidade de Curitiba para nós e explicou para nós o que faz um trânsito andar. A primeira coisa que você tem que saber, sabe o que é, que eles não sabem aqui até hoje? Sabe o que é? É o corredor viário da cidade. Vou dar um exemplo para vocês. Viu que eu trabalhei em Belo Horizonte? Eu fiz minha coisa de trânsito em Belo Horizonte, viu? Para quem não sabe. Belo Horizonte, você tem, o corredor de ar de Belo Horizonte, você tem. Antônio Carlos, né? Dom Pedro, você tem Avenida Amazonas, certo? Você tem a Raja, né? Só lá em cima, e o Contorno, Avenida do Contorno. O que é a Avenida do Contorno? É o Contorno. Quando o nosso prefeito foi eleito, o Galileu Machado foi eleito, eu fiz um estudo, eu queria fazer uma abertura no anel viário para nós aqui, saindo lá do Gafanhoto, debaixo da alta tensão, vá aprendendo aí, estou ensinando para vocês, viu? Debaixo da alta tensão, lá sair ali, ó, no Serra Verde, para cair na 494. Sair de lá, dar a volta, para nós sair da 494 lá. Lá no 48. Você entendeu? Eles riram de mim. Hoje, as carretas estão tudo dentro de Vinópolis. Então, primeira coisa que vocês têm que aprender, viu, Matheus? Chama corredor viário. Você sabia que a nossa São Sebastião ali, a 7 de setembro, né? A Pains, né? Lá a JK, o Porto Velho, a Rua Goiás, Porto Velho, a Pernambuco, indo lá para a Avenida Amazonas, Catalão, agora Paraná, tudo isso aí é corredor viário. Então vocês têm que aprender, saber o que é corredor viário para o trânsito fluir. Eu citei para vocês aqui Bom Despacho, você lembra que eu falei de Bom Despacho? Bom Despacho, eu encontrei um sinal. Eu estava lembrando, na época, lá o nosso amigo, né, veterano, senhor coronel Alberto Gentil, Bertinho. Vai lá aprender com ele como é que faz trânsito. Tá prontinho? Vamos para o esporte? Depois dessa aula viária de trânsito, para ver se vocês aprendem alguma coisa, vê se melhora o trânsito de Vinópolis.
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2: 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A Elan, o João, o indiano. E o Teteu, comandante, nosso comandante Teteu. 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Vamos nós aqui, seleção brasileira. Despede, que dia? Vai ser contra a Índia, vai ser sábado, dia 3. Às 11 horas, viu, gente? Deve mudar, né? Deve rodar o time, né? A nossa seleção brasileira. E o Golem Garcia. O Galo, sábado agora, dia 3, às 18h30, aqui na Arena MRV, recebe o Bragantino. Depois, dia 8, ela vai para o Paraná, né, e vai para o EA fora. O Galo é o sétimo colocado, o Cruzeiro é o sexto colocado. O Cruzeiro está tranquilo, né? O Atlético está recebendo aí um punhado de gente nova aí, né? Da África, não sei de onde. E o Cruzeiro, hein, Garcia? O Cruzeiro joga quarta-feira, dia 7. Vai receber aqui o São Paulo. E dia 12, na segunda-feira, ele vai lá na lá contra o Bragantino, né? Lá em Bragança. Então tá aí. Agora, vocês querem saber negócio de futebol mesmo, de esporte mesmo? É aqui, ó. É com a turma do Garrafa. Ontem eu encontrei com o Garrafa aqui ontem. Fiquei conhecendo esse menino que tá aqui agora. Até pus a benção nele. Abençoei ele, o Rafael. É uma criança. É uma criança, o menino. Eu falei, dei os parabéns pro Garrafa. Fala com ele, parabéns para você. Porque você está abrindo as portas aí, você está ensinando, né? Porque a pessoa tem que fazer o que gosta, viu, gente? Não adianta você querer... Não resolve isso, não. Você tem que fazer e gostar. Esse menino, eu tenho ouvido, escutar dele, né? Eu ouço ele. O menino vai ficar bom, viu? Bom, mas bom mesmo. Narrador e dando as notícias certinho. Tá ok, Garrafa? 11 horas, viu, gente? Nós volta amanhã, se Deus quiser, nessa nossa parceria com a TV Móveis Locadora.
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0: Divinópolis, 6 horas 45 minutos, 6h45, hoje, quinta-feira, dia 1º, graças a Deus, acabou. A partir de amanhã não tem horário político mais não. Se tiver segundo turno aí, tem, né? Aí não importa. 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Vamos fechar? Vamos voltar para nós fechar? Aqui, quem tá comigo aqui, ó, o Maurício lá do Chavante.
3: Opa, Ana Fernando, bom dia.
0: Bom
3: Maurício
0: dia.
3: Do Chavante.
0: Bom?
3: Manda um alô para nós, tá? Eu, alô, que agarrado aqui, ó.
0: Tá ok. Manda, sim.
3: Manda aí pra nós, menina da aldeia.
0: Ah, tá.
3: Lourenço Florival.
0: Tá ok. Se der prazo, né? Minha amiga Célia do Niterói, o Joaquim, um grande abraço pra vocês, viu? Tá me pedindo aqui o telefone da Cida dos Cachorrinhos. Cadê o telefone da Cida dos Cachorrinhos, do Pinte? 99183-1264. Tá passando um avião aqui em cima. Ontem eu estava com a Laurita ali, ontem, no menino ali, ela estava arrumando o cabelo dela, e eu fui para a sombra. Aí o menino das motos, ali da rua, que é a rua que vai lá para o JK lá, aí mexeu comigo, eu olhei para cima, aquele helicóptero estava rodando aqui ontem. Oi, o urubu quase bateu no helicóptero. Urubu inteligente, em vez dele passar por cima da ela, ele passou, foi por baixo. Ele deu um rasante por baixo do helicóptero. Só acontece comigo, meu Deus do céu. Aê, Zé Broinha, aí o trem, sai ou não sai, Zé?
4: Ô, meu amigo Pádua Fernandes, bom dia, com alegria.
0: Bom
4: com
0: dia.
4: Com Jesus e Maria, e a
0: Beleza.
4: Proteção de São Miguel esteja com o senhor, com toda a
0: Amém.
4: Família. Com os ouvintes também, tá tudo bem por aí?
0: Tá, graças
4: Espero
0: a
4: que
0: Deus.
4: Sim.
0: Graças a Deus.
4: Esteja tudo bem nessa quinta-feira muito iluminada, dia de visitar o Santíssimo Sacramento.
0: Hoje é dia.
4: E rezar por
0: Vamos
4: todos
0: rezar.
4: Nós, né?
0: É verdade.
4: Para nossa família.
0: Uhum.
4: E para esses ouvintes aí também, senhor. Ei, Pádua Fernandes, você é chique demais, viu?
0: Obrigado.
4: E sábado tem inauguração aqui no Niterói, viu?
0: É, agora, você me
4: senhor.
0: Falou.
4: Tchau.
0: Tchau,
4: obrigado.
0: Com Deus. Deixa eu agradecer também aqui minha amiga Terezinha do bairro Espírito Santo. Deixa eu voltar aqui na... A Célia, eu já mandei para ela o telefone. O Anísio, né? Nosso amigo Tião Maia, o Tião da Precred. Oh, Precred. Ei, Tião. Tião é forte demais, viu? Tiaguinho Fernandes, nosso abraço, nosso bom dia. Meu amigo Totinho, oh, Totinho, o mais apaixonado do Martim Campos, né? Mas não, agora é Divinópolis. Aristides dos Bom Pastores, informa. A Margarete, minha amiga Margarete, lá em Itaúna. Aqui, eu estava falando dele, nosso ex-prefeito Galileu Machado. Meu abraço, meu bom dia, prefeito. Oh, nosso Ricardo aqui da família Amaral. Tim das Mangadeiras. Tá aqui o nosso veterano, nosso comandante, Sargento Edmar, Toninho do Cetrans, falei do Toninho aqui agora mesmo. Matheus, um grande abraço, Matheus. Minha amiga Lourdes Lopes, a repórter do pagamento, os nossos amigos, o Terço dos Vizinhos, nossa amiga Alzira, Virgílio, a turma toda lá sempre nos prestigiando. Vambora? Vambora, gente. Graças a Deus acabou, viu? Amanhã nós estamos livres, leve e solta amanhã, sexta-feira, amanhã. E a nossa mãezinha, Nossa Senhora Aparecida, Santa Terezinha, nos abrace e nos proteja.
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29: E o técnico Pep Guardiola se manifestou sobre a crise envolvendo Manchester City e a Premier League. Na última terça-feira, a Liga comunicou que a equipe foi considerada culpada de cometer 115 irregularidades financeiras em uma investigação que vinha ocorrendo desde 2018. As punições, que podem ser muito pesadas, ainda serão anunciadas pela entidade.
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9: Vamos acertar o relógio. 7:29.
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9: Oi, gente. A partir de agora tem o Café com Música. Bom dia.
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9: Alô, alô, alô. Bom dia, bom dia. Bom dia.
33: Bom dia, vida.
9: 1º de outubro, ano 2026, o verão já se foi, aliás, perdão, setembro já se foi, a primavera está aí, e o dia 1º de outubro promete muito, hein? 1º dia do mês, vamos acreditar que vai dar tudo certo daqui pra frente, deixa o passado de lado, vamos perseverar nesse presente, chamado vida, né? A partir de agora convido você para darmos o pontapé inicial para mais uma quinta-feira maravilhosa, para mais um final de semana que tá aí, ó. Já tá batendo a porta, hein? Bora comigo? Com aquela vontade mais bonita ainda de ser feliz. Eu tô chegando por aqui, para você que não me conhece, muito prazer, eu sou o Cláudio Kennedy e a partir de agora tenho um Café com Música. Eu já vou abraçando as minhas queridinhas, maravilhosas donas de casa, sempre comigo, radinho ligado. Às vezes ela fica no aplicativo, né? Obrigado pelo carinho, os trabalhadores e trabalhadoras, você no sítio, na fazenda, alô você! E tá me dando aquela carona bacana, os motoristas e as motoristas, a turma da carreta, das 40 janelinhas ou mais, a turma do busão. Homens e mulheres, profissionais ou não, que no dia a dia trabalham como motorista, né, gente? Grande abraço, viu? Como é bom essa galera que me dá essa carona pra lá de especial. E deixa eu já ir abraçando aqui o nosso querido Marcinho. Serviços de viagem, seu motorista na web. É o nosso amigo da Azul. É o Marcinho, meu filho, meu filho. Aquele abraço, eu tive o prazer e o carinho de chegar na rádio hoje. O nosso querido que trabalha com aplicativo. Obrigado, Marcinho. Valeu, hein? Que carona bacana. O Marcinho tá ligadão lá no seu Prisma confortável. E ligado na Candidez FM. Obrigado, obrigado mesmo. Gratidão. Bora comigo? Pra você que também tá na Alexa, no nosso aplicativo, fica à vontade, tá começando o nosso programa. E não pode faltar não, né, gente? A nossa mensagem especial do dia.
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0: Olha, gente, eu estou sempre fazendo umas comparações na vida. Eu sempre falo para você, primeiro eu faço esse momento de reflexão, a nossa mensagem do dia, para mim. E eu sempre tiro bom proveito daquilo que eu falo, daquilo que eu escolho para trazer para você que está ligado na Candidez FM. E eu costumo dizer que a vida é como bumerangue. Você sabe o que é o bumerangue? Muita gente sabe, né? Anda até sumido, quase ninguém brinca mais com o bumerangue. Ele é aquele objeto que você arremessa, um objeto curvado. Quando você lança ele de maneira correta, ele faz um trajeto circular e retorna para você. Olha que bacana isso, hein? Quando lançado de maneira correta, ele volta para você. E assim é a nossa vida. Tudo que você lançar vai voltar para você, meu amigo, minha amiga. Por isso, deseje as melhores coisas da vida para outras pessoas. Mas deseje de coração. Estenda a mão quando alguém precisar de você. Dentro das suas condições, faça uma caridade. Mesmo que não seja de coisas materiais, mas a caridade de um simples aperto de mão, de um abraço, enfim. Lembre-se, a minha, a sua, a nossa vida pode ser como um bumerangue. Cuidado com o que você está lançando na sua vida. Por isso eu quero desejar as melhores coisas para você. Nesse primeiro de outubro, o tempo está passando como um foguete. Desejar coisas boas para as outras pessoas é um ato que transforma o nosso próprio interior e promove a nossa paz de espírito. O poder dos bons desejos. Quando você deseja algo de bom para alguém, a felicidade alheia ajuda a reduzir a ansiedade e aumenta a nossa própria sensação de felicidade. Torcer pelo sucesso do outro limpa o coração de sentimentos tóxicos, como a inveja, o rancor e o ódio. Uma conexão humana, palavras sinceras de apoio, fortalecem laços e demonstram empatia, mostrando que reconhecemos o valor do outro na nossa jornada. Um equilíbrio da empatia. Amor sem ingenuidade. Desejar o bem não significa aceitar abusos ou manter perto quem te faz mal. Podemos amar e desejar o melhor enquanto nos protegemos de ambientes tóxicos. Respeito ao tempo do outro. Cada pessoa tem seu próprio ritmo de aprendizado, o seu próprio ritmo de evolução. E torcer genuinamente significa respeitar a caminhada alheia. Ei, pense nisso. Por isso, eu te desejo tudo de maravilhoso. Eu te desejo vida longa, longa vida. Eu te desejo um mês e um dia espetacular.
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0: Puxa vida, que coisa melhor do que você desejar para as outras pessoas. Eu te desejo vida. Uma vida de alegria, de felicidade, de paz, de saúde. Que o amor transborde na sua vida e principalmente no seu coração. Padre Fábio de Melo, te desejo vida, o nome da canção aqui no nosso café, que tá só começando, né, gente? Cadê a vinheta? Aumenta aí.
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0: 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E sabe quem chega para cantar no café? Imagina, Bruno e Marrone chamou o Zeca Pagodinho, fizeram uma resenha, aquela breja gelada. Só podia dar nisso, de tanto amar você, vai.

0: Tá aí o pagode gostoso.
1: Obrigado, Bruno Marrone.
0: Do Bruno e do Marrone. Obrigado. Cantando com ele. Sou fã desse cara, Zeca Pagodinho. Tá no ar, Café com Música. Gente, agora 7h44, eu vou para aquele intervalo rápido. É hora de tomar aquela aguinha, tomar aquele cafezinho. Cuidado, é hora de se hidratar. Cuidado com as criancinhas, com os idosos, com os animais de estimação. A gente volta daqui a pouco, eu volto no café e você volta comigo aqui.
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15: Muito bem, já tô de volta aqui no Café. Bom dia, bom dia, bom dia.
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15: Alô, alô, alô, alô. Bom dia. Bom dia pra você que é de bom dia, respira as coisas boas da vida e tá comigo na sua casa, no seu trabalho. Tem gente que tá no busão, naquele balanço, balança pra cá, vai daqui, vai dar colar. Aquele abraço.
17: Alô,
15: você que tá também com os motoristas de aplicativo, os taxistas. Agora os mototaxistas dividem o foninho de ouvido com Cláudio Kennedy. Ô Marcinho, meu filho. O 37 City. Aquele abraço. 10 minutinhos agora faltando para as 8 da manhã. Deixa eu ir para as primeiras participações de hoje. A Neuzinha já chegou toda, né, Neuzinha? Abraço para você. Abraço para Joelma também, manicure. Lá no Campina Verde, o Radinho tá ligado. Agora deixa eu ir lá para Nova Serrana, cidade que me adotou, né? Cidade que me abraçou, cidade que eu devo muita coisa, né, gente? Gratidão a essa terra querida. A Ieda chega comigo, né? Soltou a voz, Ieda. Bom dia.
18: Bom dia, Cláudio Crenho. Bom dia, ouvintes da Candidez.
15: Bom dia, seja bem-vinda.
18: Nossa, essa mensagem sua maravilhosa. É verdade, viu? Tudo que a gente gosta de bom na vida volta pra gente em dobro, né?
15: Que bom que você gostou, viu, Ieda?
18: Muito bom. A gente ter coisas boas, pensamentos bons, desejar coisas boas pros outros, né?
15: Com certeza, sempre. Isso aí. Sempre.
18: Não, esse bom dia seu também é maravilhoso, viu?
15: Obrigado, Ieda.
18: Ai, a gente tá desanimado que esse bom dia alegra o dia.
15: Olha só que
18: vamos
15: coisa boa.
18: Que vamos.
15: Vambora.
18: Saindo da academia e indo pro trabalho.
15: Isso aí.
18: Vamos correr atrás do pão de cada dia.
15: É isso aí.
18: Um bom abraço para todos.
15: Abraço para você. A Ieda trabalha como diarista, né, gente? Uma excelente profissional, uma grande amiga. Ieda, manda um abração pra Dona Divina dos Pereiras. Alô. Dona Divina sempre fala, né? Cláudio, você é meu filho de coração. Ei, Dona Divina dos Pereiras. Obrigado, Ieda. Ô, Sidney, como é que você tá aí na cidade de Oliveira? Aquele abraço, meu queridão. Ô, Marcinho de Freitas, fala, meu irmão. Aliás, é o Marcel. Esse aqui é o Marcel de Freitas. Fala comigo.
1: Bom dia, Cláudio Kennedy, que é o Marcel do Residencial Frei Galvão.
15: Seja bem-vindo.
1: Aqui, Cláudio Kennedy. Que reflexão, hein, cara? Que reflexão. Eu desejo vida para todos os ouvintes da Acante e, claro, para mim, para minhas filhas, para minha mãe, para toda a minha família. Um abraço, Cláudio Kennedy, viva a vida. Vamos para cima, meu amigo.
15: Vamos para cima, que bom que você gostou. Viva a vida, viva o rádio. Leni, como é que você tá no Danilo Passos? Abração, já pedi uma canção aqui do Zezé de Camargo que eu vou te contar, viu? Essa música é linda. Nilda, do bairro Nova Holanda, aquele abraço. Marcinho Engraxate, fala comigo, por onde você anda? Conte-me tudo, não esconda quase nada, hein?
19: Bom dia, Cláudio Kennedy. Bom dia, os ouvintes da Kennedy 10 FM. Quem tá falando é o Marcinho Graxate. Toca aí pra nós. Rádio Táxi Eva. Oferecer pra turma de Sabor de Minas, minha mãe, Dona Doralice, o meu irmão Ricardo, minha filha Joyce, minha netinha Sofia, meu netinho Lourenço e a Arlete do grupo Ouvinte do Clube da Música, a todos do grupo, né? Ouvinte Clube da Música. Obrigado, bom dia e uma ótima quinta-feira.
15: Ótima quinta-feira para você também, Marcinho Engraxate, essa turma bacana aí na Sabor de Minas, em frente ao edifício Costa Rangel. Eduardo Silva, né? O doutor Eduardo, meu irmão, tá sempre tomando um cafezinho gostoso por lá, né? Ô Gustavo, fala comigo, bom dia.
20: Cláudio Kennedy, bom dia. Tô aqui te dando a carona aqui, hein?
15: Oh, coisa boa.
20: Aqui fazendo os aplicativos aí na cidade.
15: Oh, coisa boa, cara.
20: Deus abençoe, meu amigo. Ótimo dia. Coloca nós no sorteio se tiver.
15: Abençoa você também, viu? Obrigado pela carona. Rogéria, como é que você tá? Rogéria tá sempre participando com a gente, né? Rogéria Cristina Sena. Dona Maria, fala, minha queridona. Bom dia. Uai, bom demais, graças a Deus, dona
21: Cláudio,
15: Maria.
21: Eu estou iniciando aqui para te pedir uma música, viu?
15: Qual que é, dona Maria?
21: É, eu quero hoje é. Mais uma noite vou dormir sem meu bem.
15: Ei, dona Maria, a senhora também é cada pancada no meu coração. Aí meu coração dilacerado que queima nas chamas ardentes da paixão, eu não aguento não, dona Maria. Mais uma noite vou dormir sem o meu bem. Nossa!
21: O Milionário Zé Rico.
15: Boa, viu? Essa
21: eu
15: é boa.
21: Vou oferecer pra vocês da rádio. Pra todo mundo estiver ouvindo, pra Cláudia.
15: Combinado,
21: também,
15: viu?
21: E... hoje é primeiro, hein? Hoje é, então, outubro, né, Cláudio?
15: Graças a Deus,
21: agora é o mês,
15: né?
21: De outubro.
15: Isso, graças.
21: Tomara que esse mês seja mais melhor, viu? Porque o outro não tá muito bom, não.
15: Pois é, deixa
21: então,
15: eu...
21: Tchau.
15: Se não foi bom... Deixa lá no passado, vamos tocar daqui para frente. Por falar nisso, gente, outubro começa, né, as campanhas do Outubro Rosa, né? Fala sobre a prevenção do câncer de mama que mata milhares e milhares de mulheres no Brasil, no mundo inteiro, né? Então que seja um momento de reflexão. As mulheres são muito cuidadosas, mas eu conheço pessoas queridas, amigas que enfrentaram, né? Estão hoje celebrando 2 anos de ter vencido o câncer de mama. Então é importante todos nós abraçarmos essa campanha e que não seja só o mês de outubro, que seja todos os dias do ano esse momento das pessoas, principalmente, em especial, as mulheres. Meu abraço, meu carinho e toda a minha solidariedade a essas mulheres que estão enfrentando, porventura, um câncer de mama. Quem mais está chegando comigo aqui? Deixa eu ver. Ô, Terezinha, está no bairro Espírito Santo. Aquele abraço para você, viu? A Elisângela chegando. Está no bairro da Manuze. A Cláudia está no centro. O Fernandão Thiago mandou um áudio aqui. Fala, Fernando.
22: Bom dia, Padre Fernandes.
15: Ah, esse áudio aqui foi para o Padua, perdão. Mas um abraço para você, viu, Thiago? Tudo de bom. Ô Marcinho, meu filho, aquele abraço pra você, nosso querido também do aplicativo. E eu vou viajar agora porque uma pessoa me pediu ontem uma canção do Dire Straits, passou batido. A mas antes tarde do que nunca. 1978, para você viajar na nossa máquina do tempo. Aumenta aí, vai.

0: gente ouvindo.
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Eu fico imaginando o que você estava fazendo em 1983, quando o grupo Rádio Táxi lançou a canção Eva. Eu me lembro, morava em Divinópolis, tinha apenas 13 anos, hein? E até hoje essa canção atravessa várias gerações e quando toca, todo mundo gosta. Na música que marcou a sua vida, para fechar mais uma sequência pra lá de especial, já já eu volto no Sai Daí Não. E para você não ficar perdido ou perdida no tempo, 8 horas e 5 minutos marcando aqui nos ponteiros da nossa...

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2: Gente, vamos acertar o relógio, olha a hora, 8 horas e 8 minutos. Bom dia, bom dia, bom dia!
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2: Oh, delícia! Café com música. Radinho ligado ou no aplicativo. Obrigado pelo carinho. Alô, Guilherme. Tá chegando comigo, tá em São Sebastião do Oeste. Antônio Marcos do Porto Velho também chega chegando. Alô, Ivone. Tá no Planalto. Nos quatro cantos da nossa querida Divinópolis. Tem sempre alguém ouvindo a nossa rádio. Ô, Geraldo Antônio Neto, fala comigo, Geraldão.
6: Bom dia, Cláudio. Gostaria de ouvir a música dos Milionários, se puder, tá? Obrigado. Tenha um excelente dia, que é o Geraldo do bairro Niterói.
2: Valeu, Geraldo. Um abraço pra você. Vou encaixar na programação aqui. Alô, Josué, bom dia. Fala, meu ídolo.
7: Bom dia, meu amigo Cláudio Kennedy. Ô, Cláudio Quinto, toca pra nós aí o Favo de Mel com o Bruno Marrone. Manda um alô lá pra família lá, abençoada, viu? No bairro São João de Deus. Mas tá agarrado aqui na obra aqui, viu? Pode parar não, Cláudio Quinto. Bora, de bora, jeito, que tu, hein?
2: Pode não.
7: Semana abençoada pra nós aí. Tamo
2: Valeu,
7: junto,
2: meu irmão.
7: Josué.
2: Sempre.
7: Quero concorrer aos prêmios aí, meu amigo. Falou.
2: Valeu, Josué. A Cristina tá no Santo Antônio. Alô, Josi, do bairro Niterói. Tudo de bom pra você, viu, Josi? Gente, o pessoal tá pedindo as canções e eu vou tentando encaixar aqui dentro do programa. O programa ficou um pouquinho mais curto devido à propaganda eleitoral gratuita, né? E hoje termina a propaganda, né? Amanhã não teremos. Amanhã o Café com Música começa às 7 horas e vai ser muito melhor. Micheline, como é que você tá? Bom dia. Osmar, nosso amigo corretor. Fala, Osmar.
8: Ô, Cláudio Kennedy, tudo bem com você, né?
2: Tudo bem, graças a Deus. Fala comigo.
8: Lá de São Gonçalo, hoje, cedo.
2: Tamo aqui.
8: Da cidade do doce lá.
2: Bom demais.
8: Tem que trazer doce pra nós, hein? Doce de leite com queijo, falou?
2: Bom demais, faz o pix aí que é na hora.
8: Mandar uma música boa pra nós aí.
2: Tá bom, Osmar.
8: Mormulhos de amor, hein?
2: Tá bom.
8: Ah,
2: essa é boa, hein? Quente. Deixa comigo. Tá bom, Osmar, um abraço.
8: Ô, Cláudio, manda um abraço aí pro Marcinho Graxate, Marcinho Pão de Queijo.
2: Tá bom, Osmar. Mandando
8: tá
2: um abração
8: aí.
2: Tchau. Com Deus também. Olá, o Reginaldo, em São Sebastião do Oeste, aquele abraço, fala comigo.
9: Bom dia, Cláudio Kennedy, tudo jóia?
2: Graças
9: Beleza?
2: A Deus.
9: Tudo ensolarado por aí, né?
2: Sim, bom demais. Bom
9: Oi,
2: demais.
9: Deixa eu te falar, vou te pedir uma música, acredito que tem muito tempo que você não toca essa música. Skank. Pacato Cidadão, pode ser?
2: Pode ser.
9: Um abraço, fique com Deus.
2: Próximo bloco eu passo para você o Pacato Cidadão. Muito tempo mesmo que eu não toco o Skank, né? Boa essa canção, daqui a pouco, no próximo bloco. Se não der no próximo, no outro. E vamos, fica comigo até às 10, gente.

O pessoal está perguntando, Cláudio, realmente termina a propaganda eleitoral gratuita amanhã? Sim, termina. Aliás, terminou hoje. Hoje é o último, está terminando, porque na verdade nós temos agora a propaganda eleitoral gratuita meio-dia, né? E temos também as chamadas, né? Os spots que são distribuídos com todos os candidatos, todas as coligações. E às vezes eu não falo, graças a Deus vai terminar a propaganda eleitoral gratuita, não. Muito pelo contrário, eu sou um ouvinte da Voz do Brasil e eu acho que o povo perece por falta de informação. Independente do candidato que você escolheu, o voto é secreto, é por isso, né? Sem paixões, aquelas coisas estranhas que tem. Né, aquele fanatismo de muitas pessoas, a gente respeita, mas eu acho que agora é hora de você ouvir com atenção, você que já ouviu até agora, continuar ouvindo hoje ainda, para você escolher bem o seu candidato, né? Eu já escolhi os meus candidatos para presidente, para senador, deputado estadual, deputado federal e governador. Porque são eles que estarão lá. Eles estarão lá a partir do dia 1º de janeiro, administrando, né, governando o nosso país. Um país tão querido, de tantas riquezas, mas que precisa de um ajuste. Então, acho que agora é a hora. Então, cabe a cada um de nós exercer o nosso papel de cidadão, ir lá votar e votar consciente, torcer para que venham os melhores, né? Tomara que sim, tomara Deus, porque tem muita gente acreditando, continua acreditando no nosso país. A gente não pode desistir, mas é muito importante que você use a internet, faça pesquisas, ouça o rádio hoje ainda, as propagandas, e preste bem atenção para a gente votar certinho, porque o nosso país merece o melhor, porque tem o povo melhor do planeta. Ê, Brasilzão maravilhoso! Todo mundo tá de olho no Brasil, né? Será por quê? Será por quê? 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

0: Esse país que a gente tanto ama. Esse é o nosso Brasil. Zezé de Camargo e Luciano. Para fechar bem mais uma sequência, eu vou para um intervalo rápido. Tomar mais uma aguinha, um cafezinho e já já eu volto com a sua participação. 998-69-5001 no Sai da Irão, 8h18.
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0: Aqui assim a turma pede, a gente toca, né? Pra matar a saudade, até porque muito tempo que a gente não ouviu o Samuel Rosa e a galera do Skank aqui no nosso café.
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0: 8h29, bom dia.

0: Obrigado, gente. Obrigado pelo carinho, pela presença. Vocês são maravilhosos. Amamos vocês. Sem vocês, não seríamos nem ninguém. Tudo de bom pra vocês. Obrigado mesmo. Muitíssimo obrigado pela presença de todos. Obrigado, Brasil. Obrigado, gente, pelo carinho.
1: Galera, obrigado mesmo pelo carinho de vocês, por tudo que vocês fazem por nós. Obrigado de coração. Obrigado, Deus, por esse momento maravilhoso que a gente vive na nossa carreira. Tanto no momento pessoal como profissional. E vocês são responsáveis por isso. Obrigado mesmo de coração, tá? Deus abençoe todo mundo e até outro dia, se Deus quiser. Obrigado, galera!
0: Obrigado, gente! Obrigado, família, as famílias, os amigos também.

0: Bruno e Marrone, gravado ao vivo do ano de 2009. Lá no comecinho da carreira deles, quando estiveram lá na Paranaíba FM em Uberlândia, passaram por Campos Altos, tive o prazer e o privilégio de viver esses momentos. Essa dupla aqui é fantástica. Matamos saudade da canção Favo de Mel. E assim eu vou para mais um intervalo. Você volta comigo no Sai Daí Não, 8h34 na Candy. 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
0: Gente, agora 8h37 aqui no café. Tô de volta, hein?
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0: Então vambora pra mais um Alô, Alô. Bom dia!
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0: Cláudio Kennedy. Vamos lá pro nosso Alô, Alô. Tá todo mundo comigo, participando, interagindo. Que delícia, né? Primeiro de outubro. Aí é bom demais saber que você tá aí. Com radinho convencional. Ou tá comigo no aplicativo, né? A Márcia tá comigo em Ermida. Obrigado, viu, Márcia? A Cristiane. Bom dia, Cris. Minha vizinha querida. Abração para você. A Helena tá no bairro São Miguel, sempre me dando prazer, o carinho da audiência. A Ângela tá no bairro Alim Suque. Quem mais? Maísa, no Tietê. Bom dia, Maísa. Fala comigo.
16: Bom dia, Cláudio Kennedy. Aqui é a Maísa, do Tietê. É, eu quero ouvir a música da Priscila Senna, Foi tudo culpa do amor.
0: Oneida, como é que você tá, Oneida? Bom dia, um abração pra você e pra essa turma bacana na facção da Lu. A Eliana também tá chegando comigo, tá lá no Planalto,
17: bom,
0: né, Lu?
17: Bom dia, Cláudio, que Deus abençoe você, o seu dia.
0: Mas Lu não, é Lili, né, gente? É Eliana, né? Fala
17: tá
0: comigo.
17: Ligadinho, te ouvindo. Eu e as meninas aqui da facção da Lu, mandam um abraço pra nós.
0: Tá
17: se
0: joia.
17: For possível você tocar aquela música Recaída, do Henrique Juliano, um forte abraço. Ótimo dia. E puder me colocar no sorteio.
0: Tá bom, já está concorrendo com a gente, né? Abraço, viu? Mais uma vez para toda a turminha. As pessoas que trabalham com costura, facção, né? As nossas queridíssimas, maravilhosas costureiras. Ô Maria Rosária, como é que você tá, Maria? Acordou? Tá firme? Forte?
18: Bom dia, café com música, Cláudio Quente. Tamo junto, viu?
0: Sempre.
18: É sorteio, você me põe.
0: Claro.
18: E musinha, você assado. Tamo junto. Maria Rosário Barra Rolando.
0: Outro abraço.
19: E lá.
0: Essa, o som, ela ouve o som num volume máximo. Eu acho bacana demais, né? Ô, Carol, se preparando para mais um dia de trabalho. Deixa eu atender a Carol, porque daqui a pouquinho ela sai para o trabalho às 9 horas, né, Carol? Fala comigo, bom dia.
20: Cláudio, bom dia. Aqui é a Carol, aqui do bairro Manuel Valinho. Já estou aqui ligadinha, preparando para mais um dia de
0: coisa
20: trabalho.
0: Coisa boa.
20: E se der, eu gostaria de ouvir Cristiano Araújo, paraíso particular. Obrigada, abraços e um dia abençoado.
0: Amém, para todos nós. A Kênia está no Casa Nova. Bom dia, Kênia. Quem mais está chegando aqui? Primeira vez que participa, né? Clarice, bom dia para você, Clarice.
21: Oi, Cláudio, bom dia. Aqui é Clarice, do bairro Dr. José Tomás. Estou aqui na escuta e manda uma música bem bacana para nós aí.
0: Deixa comigo.
21: Com Deus.
0: Com Deus também. Obrigado por participar. Gente, deu para sentir, ouvir aqui no meu retorno. O sonzão dela também tá num volume máximo, né? Eu acho bacana. Eu gosto de música. Tem que estar no volume máximo. Carol, a Carol tá lá se preparando para mais um dia de trabalho. Vou pensar se eu vou passar sua música, tá bom? Porque essa música, ela é maravilhosa, né? Pra gente curtir. Eu me lembro como se fosse hoje. Lembra do Scarpas Folia? Lá estava ele. Lamentavelmente, teve uma morte precoce. Nosso eterno querido Cris Araújo, aqui no Café.

Band 10, sempre perto de você, Cris Araújo. Mais um pedacinho, gente. Olha, gente, sem medo de errar, eu não posso deixar de fazer um comentário rápido, né? Por isso que eu falo que Deus sabe de todas as coisas e a vida, ela é um sopro. Cris Araújo nos deixou precocemente num acidente terrível, né? Fatal, que tirou a vida dele, da namorada. E eu falo que naquela época, né? Ele era um dos maiores fenômenos da música sertaneja. Esse show foi gravado há mais de 10 anos. E eu tenho quase certeza, se o Cris Araújo estivesse aí, ele seria o embaixador da música sertaneja. Talvez estaria ali no páreo com Gustavo Lima, que é um grande talento também. Mas, lamentavelmente, a gente perdeu um cara que, além, tive o prazer de entrevistar ele lá em Scarpas do Lago, né? Um cara fantástico. Não é porque ele morreu, não. Mas que merecia estar aí fazendo o sucesso que ele sempre fez. Mas com certeza mais uma estrela que virou estrelinha, né? Faz parte da vida, né, gente? Esse é o nosso café. Café com música. 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

0: Sempre bom matar a saudade com você. Faz parte da nossa programação, sempre indicando a sua canção preferida, né? A gente acaba agradando várias pessoas. Essa canção é top, né? Henrique e Juliano, Recaídas, aqui no Café, 10 para as 9.
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7: Muito bem, já estou de volta aqui no Café. Bom dia, bom dia, bom dia!
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7: Kennedy. Gente, café com música, requinte, qualidade, bom gosto e aquelas coisas lindas que você tem vontade de comprar e ainda não comprou, para mudar aí o visual da sua casa, né? 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Por isso ele chegando para esse 1º de outubro, esse mês que tá só começando. O Luiz já chegou todo aqui. Bom dia, Luiz. Seja bem-vindo mais uma vez aqui no Café com Música. Pode falar bem pertinho, puxa esse microfone aí para perto de você, precisa ter medo, não?
10: Deixa comigo.
7: E aí, muito bem. Nosso anfitrião, como é que você está? Tudo bem?
10: Bom dia, Cláudio. Bom dia a todos os ouvintes aqui da Cândia FM. Eu estou com aquele astral, como sempre, elevado.
7: Em altíssimo astral.
10: Não, mas é demais da conta. Então, tá agora...
7: Seja bem-vindo.
10: Estamos iniciando o mês de outubro, é o mês das professoras e também dos professores e também dos alunos. E, inclusive, nós temos uma responsabilidade muito grande. Dia 4 agora, nós temos a eleição para presidente.
7: Pois é, então a responsabilidade...
10: Não, como senador, deputado federal,
7: isso,
10: por aí vai.
7: Triplicada. E a responsabilidade também do Dia das Crianças, né? Cuidar das nossas criancinhas, sempre.
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7: 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Luiz, quinta-feira abençoado, um mês produtivo para todos nós. E que você tenha aí um excelente final de semana e uma boa eleição. E leve aquelas pessoas queridas junto com você para votar e sempre que puder trocar ideias, sem aquelas fogueiras de paixão, fogueira de vaidade. Sim. E não tomando lado, mas sempre querendo o melhor para o nosso Brasil. É o que interessa.
10: Exatamente, vão votar consciente, vão analisar os candidatos, porque realmente o Brasil depende do nosso voto. Então, eu acho que é um momento cívico maravilhoso para nós falarmos assim. Eu fui votar e votei bem da maneira que eu queria votar e estou consciente que o meu voto vai valer.
7: Porque o país está nas nossas mãos.
10: Exatamente.
7: Felicidades.
10: Você também, Cláudio. Um grande abraço.
7: Conversei com ele, nosso amigo Luiz da Harmonia Enxovais. Vamos dar uma faturada rapidinho. Vem aí os melhores anunciantes do Rádio Mineiro. E eu, Cláudio Kennedy, volto já com mais uma sequência musical. Tem o Milionário pro Geraldo. Tem também Daniel Júnior Conexão e muito mais. Não sai daí, não.
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0: E de repente você dá uma viajada aqui, eu nem sei onde eu fui, viu? A viagem foi longa, mas eu já tô de volta. Vamos acertar o relógio. Gente, agora 9:08. Bom dia, bom dia, bom dia, bom dia.
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0: Ô, delícia! Café com Música, gente. Eu estava pensando. Outro dia eu estava ouvindo uma outra emissora de rádio, nossa querida co-irmã Itatiaia, e tinha um ouvinte, entre aspas, né, reclamando do locutor. Até o Neil Gutenberg, um grande amigo, né, mora no meu coração, dos maiores comunicadores do rádio, tive o prazer de trabalhar com ele em Belo Horizonte, e ele reclamando que ele falava muita hora. Ah, você fala a hora certa demais. E eu tenho essa mania, talvez, não sei se é um defeito, mas é porque muitas pessoas são dependentes do rádio, né? Às vezes a costureira está ali, a dona de casa, principalmente o homem do campo, a mulher do campo está na fazenda e o radinho está ligado. Ele não tem tempo de ficar grudado no celular, de repente não tem um relógio por ali. E as pessoas são dependentes do relógio, né? Infelizmente ou felizmente, a gente tem hora para tudo. Então eu faço questão de estar sempre acertando o relógio e para você não perder o ônibus, não perder o horário de fazer o seu shape, de tomar o seu medicamento, de levar a criança para a escola, de pegar o busão e tantas outras coisas que as pessoas são dependentes mesmo do relógio. Nós somos, né, gente? Nós somos, mas lembrando sempre que é necessário, mas o dono do tempo não é você e nem eu. E só por isso são 9:10. Deixa eu ir aqui no nosso Zap Show que tá bombando, hein? O Enio Fernandes chegando comigo. Obrigado, meu irmão. Carlinha Faustino, tava faltando você, Carlinha. Tá dizendo aqui, ó, eu sou viciado e dependente do rádio. São muitos afazeres no dia a dia. Igor do Corte com as suas tesouras mágicas, tá lá no Candidez, fazendo aqueles cortes bacana, da barba da turma aí. Ei, Igor, tô devendo uma visita pra você, né? A Helena tá comigo no bairro São José, obrigado, Helena. Quem mais tá chegando no café? Oi, Cláudio, bom dia, estou trabalhando e ouvindo você. Faço a música do Raça Negra, meu nome é Marcos Vandeir Marcondes. E também a Nívia Aparecida tá ouvindo a gente. Adriana, no bairro Serra Verde. Ivone tá comigo no Planalto. E o Geraldo tá lá coçando as canelinhas pra ouvir Os Incríveis. Não é essa aqui não. Peraí. Calma aí, produção. É essa aqui, ó. Com os Milionários. Ah, agora sim. A gente matar a saudade, né? Você fica aí, bailando pra lá, bailando pra cá. Aumenta o volume aí.

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0: A voz inconfundível dele, né? Dá um Google aí, pesquisa Daniel Júnior. Cara, canta muito, canta muito. A Cris Micalho pediu e ouviu aqui no nosso café. Gente, 9:18, eu vou para o intervalo rápido e volto daqui a pouco. 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Daqui a pouquinho a gente volta, não sai daí não, tá bom?
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0: Gente, agora 9:23.
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0: Aí eu de volta aqui, bom dia, bom dia, bom dia.
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0: Ah, mas que delícia! Sabendo que você tá aí do outro lado do rádio, o nosso café fica mais gostoso, o nosso café fica mais quente. Ah, tudo se renova quando tem alguém do outro lado do rádio. Seja perto ou longe, obrigado pelo carinho.
1: Alô, alô,
0: Helena!
1: Alô, alô!
0: Tá curtindo junto com a Nilvia, a nossa programação, obrigado, viu? Neuzinha continua lá no Campina Verde. Quem tá chegando comigo? A Érica dos Reis, a A Jussara tá comigo também no Balanço do Busão. Aquele forte abraço. Alô, alô. Ô Jussara, fala comigo, sobrou um tempinho, né? Eu acho que quando ela chega lá no final do itinerário do ônibus, ela dá uma paradinha, grava um áudio e tá com aquele radinho simpático ligado no programa Café com Música. É ou não é, Jussara?
6: Bom dia, meu amigo Cláudio Kennedy. Passando aí para deixar aquele abraço, hoje é dia do idoso, deixar um abraço para todos os idosos aí, né?
0: Sim.
6: Estou sempre carregando idosos para lá e para cá, a gente põe um amor imenso por eles, né? E a eles, todo o meu carinho, todo o meu respeito, um grande abraço a todos. E oferecer para eles também, se você puder tocar a música, como é grande meu amor por você.
0: Ô, joia! Tá vendo, gente? Que bacana! É o que eu falei no comecinho do programa, na nossa mensagem, né? Como é bom desejar as coisas boas para as pessoas. E eu fiz uma comparação, você que não ouviu no começo do programa, a vida é como um bumerangue. Tudo que você lança volta para si mesmo, para si mesma. Cuidar principalmente dos idosos é cuidar de si mesmo, né? Quem nunca teve uma história, aquele primeiro pontinho, quando você colocou a caneta para escrever a sua história, pode ter certeza, ali tinha um idoso fazendo parte da sua história. Seja seu avô, sua avó, seja sua mãe, seja seu pai, enfim. Então a gente devia respeitar mais e desejar tudo de maravilhoso para essas pessoas que fizeram ou faz parte da nossa vida e da nossa história, né, gente? Gratidão. Obrigado, Jussara. Jussara, para quem não sabe, é motorista da Transide. Tá lá nas 40 janelinhas ou mais, no Balanço do Busão, tá na linha 14, tem dia que ela tá na 02, enfim, abração carinhoso pra você, viu? E todos esses queridos, maravilhosos, idosos, então vamos cuidar, já deu uma aguinha pro vovô e pra vovó? Já falou assim, vovô, vovó, como é grande.
13: É grande o meu amor.
0: O meu amor por você.
13: Tá daí todas as...
0: Cheiro de vó. Ah, que saudade.
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0: de graça!
1: Aí, uma homenagem a todos os idosos que estão com o rádio ligado, da nossa querida amiga ouvinte, a Jussara, que tá no balanço do busão. Vou pro intervalo rápido e já eu volto. Sai daí, não! Bateu até aquela saudade da Hebe Camargo, né? Que cantou maravilhosamente bem. Como é grande o meu amor por você. 9h31.
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3: Olha, gente, agora 9h37. Já. Bom dia, bom dia, bom dia.
4: Bom dia com muita alegria.
3: Ah, mas tem que ser com muita.
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3: Bora lá, na sequência, já partindo para a sequência final de mais um programa. Obrigado, viu, pelo carinho de sempre. Quem tá chegando comigo? Luiz Antônio, no LP Pereira. Aquele abraço. Alô, alô, alô, bom dia. Ela chega chegando. Simpatia e ousadia, com muita alegria, Alzira Ribeiro. É boa de papo, hein? 3 horas da tarde, você não pode perder esse programaço com a Alzira. E lembrando que sabadão agora a Alzira vai estar no Clube da Música. É, coisa boa, hein? O Geraldão, como é que você tá, meu irmão? Tá na Vila Belo Horizonte. Quem mais? Valéria Andrade, tá em Santa Catarina. Muita chuva lá em Santa Catarina, mas as belezas naturais, lugar maravilhoso, né, gente? Eu vou confessar para vocês, eu sou apaixonado com Minas Gerais, mas é um dos lugares que teria coragem de morar em Santa Catarina. Mas deixa eu ficar por aqui na minha querida, amada, maravilhosa Divinópolis. Quem mais tá chegando comigo? Carlinha Faustino, soltando a voz aqui no café.
7: Ô, Cláudio Kennedy, hoje é dia do idoso. Eu sou babá do meu pai e da minha mãe, idosos. Manda um abraço para eles. Amarílio Faustino e Dalva Costa Faustino. Beijo bonito.
3: Um abraço pros papais. A Carla Faustino, que bacana, né? Um filho cuidar do pai e da mãe, né, gente? Eu, meus irmãos, dentro das nossas condições, a minha mãe teve todo o cuidado do mundo até o último dia da sua vida. E eu sinto falta de continuar fazendo isso, de verdade. Então cuide você também do seu pai e da sua mãe, do seu vovô, da sua vovó, enquanto há tempo. Nilda tá comigo, como sempre, né? Apertada de costura, ei, Nilda, as costureiras maravilhosas com rádio ligado, as faccionistas, o pessoal que trabalha, trabalha muito, né, gente? Olha, a Ivone tá no Planalto, mandou pra mim aqui, ó: Cláudio, tô indo buscar os meus bebês, e aprontaram aqui na rua, né, pertinho do CEMEI, é isso? CEMEI Candidez, no bairro Campina Verde. Gente, ela mandou a foto aqui, atearam fogo, né? Como as pessoas não são negligentes, que falta de responsabilidade. As pessoas deveriam pensar no bem das outras pessoas que têm problemas respiratórios, as crianças, os idosos, até animais sofrem com as queimadas, né? Que imagem terrível, né? A gente espera que as autoridades tomem aí uma providência. Foi perto lá esse incêndio do CEMEI Candidez, no bairro Campina Verde. Raquel, como é que você tá aí no Bom Pastor? Abração, viu? Tudo de bom. A Elisa do Candelária tá comigo. Tá dizendo: Cláudio, sempre ouço você falar da Jussara, que mora aqui no bairro Candelária. Vou te falar, é uma das pessoas incríveis e a melhor motorista desta empresa. Eita, coisa boa. Tá dizendo que ela é muito profissional, da melhor qualidade, com aquele sorrisão que só a Jussara tem. Mas vamos aproveitar e abraçar as outras meninas também, né? Tive o prazer outro dia de rodar com a Gabriela. Gabriela, salvo engano, da linha 19. E o Mateuzinho também, aquele cara simpático, pequeno grande homem. É o meu amigo Mateus, presenteei ele com um foninho de ouvido para ele ligar no radinho, fazer uma antena, e ele tá ligadão também com o Cláudio Kennedy. Obrigado, a turma do Balanço do Busão. Denise, tá chegando comigo do São Sebastião. Vamos de música? Vamos matar a saudade? Para você que pediu... Nossa amiga Helena, a Nilvia e todo o pessoal ouvindo agora, trabalhando e curtindo as melhores canções aqui no nosso Café com Música, já chegando na sequência final. E a gente sempre traz uma canção que porventura marcou a sua, a minha, a nossa vida, né? Aquelas canções que eternizaram momentos para lá de especiais como essa, né? Marie Frederiksen, Roxette. Linda, linda, linda. 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

0: escutar.
1: Eu fico imaginando, a Nilda jogou tudo pra cima. Só não jogou a máquina de costura. E ficou pensando, eu acho que eu vou destramelar uma. Só que não, tá cedo. Um abraço, ela adora essa música, tá comigo no Nova Holanda. Amado Batista e Gustavo Lima, como eu sempre digo, os mais amados do Brasil. Gente, tudo igual por aqui, 10 para as 10, eu volto na sequência final. Volto com sorteio. Hoje tem para você sanduíche maravilhoso, delicioso do Betinho Burger. É um sandubaço, né? E tenho também para você, par de convites para o cinema, tem também convites para festa fantasia e muito mais. Eu volto já já, volta comigo.
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1: Já mudou por aqui. 9 para as 10.
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1: Muito bem, está na sequência final do nosso programa. Bom dia, bom dia, bom dia.
10: Bom dia, com muita alegria.
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1: 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Ah, que pena. Que pena que está chegando na sequência final do nosso programa, né? Eu quero abraçar você que está me ouvindo agora. O pessoal está chegando aqui, ó. A Leni do bairro Danilo Passos. Obrigado, Leni. Aquele abraço. Bom dia, Cláudio. Tô ligadinho aqui, tô costurando. Manda um alô pra mim. Primeira vez que participo, viu? Tá dizendo aqui, ó. Meus filhos, meu tudo, meu Deus. Que bacana, né? É a Daiane. Ô, Daiane, seja muito bem-vinda. A gente acostuma tanto, né, com as amizades que a gente faz no rádio, com as pessoas que participam, né, com as carinhas de todos aqui. E essa carinha é nova, né? É a Daiane. Seja bem-vinda. Conta pra mim aqui qual o bairro, qual o seu bairro aí, da sua família. Quem mais tá chegando aqui, ó? A Nilda tá lá, já mandou palminhas aqui. A Adriane tá no bairro Danilo Passos. Alô, Raquel, tá no Bom Pastor. A Helena continua comigo. A Ângela tá comigo no bairro Santa Rosa. Olha, eu tenho tempo ainda para você mandar agora. Você quer dois convites para o cinema? Cine Hits, exibindo sempre os melhores filmes. Você vai ganhar hoje para assistir o filme na semana que vem. De repente, hoje não dá para você, nem amanhã. Você vai curtir o cinema na semana que vem. Então, manda para mim aqui dois nomes para você faturar. E eu tenho também convites para Festa Fantasia. Para Festa Fantasia você manda com CPF, tá bom? Só para Festa Fantasia. O cinema não precisa. E tenho também o sanduíche do Betinho Burger, o sanduíche mais gostoso, mais famoso do planeta. Enquanto a turma vai mandando aqui e participando, 998-695-01, vamos tocar a saideira de hoje? Essa música pra mim, ela ficou maravilhosa e é uma das canções que não tocou muito, né? A gente fala do lado B das canções do Zezé de Camargo e do Luciano, que não tocou muito nas rádios, mas agora virou uma verdadeira explosão. Nada mais, nada menos, Irmão da Lua, Amigo das Estrelas. Canta, Mirosmar, canta pra ela aquilo que eu não tenho coragem de dizer. Você tá no Café com Música.

0: E assim a gente vai fechando mais um Café com Música. Zezé de Camargo, irmão da Lua, amigo das estrelas. 3 faltando para as 10. Bom dia. Vamos lá, vamos pro sorteio, vou direto agora. As pessoas que participaram, obrigado, muito obrigado pelo carinho da audiência, viu? Você que ficou comigo até agora, participou mais cedo, mandou mensagem, mandou alô. Que felicidade saber que você tá aí e curte o nosso programa todos os dias através do 100,5 ou do aplicativo. Muitíssimo obrigado, gratidão. Vamos lá, sorteio pro cinema. Quem vai curtir o cinemaço no Cine Hits? Érica dos Reis e o Jefferson Silva. Alô, Érica. Alô, Jefferson. Bom cinema para vocês, viu? Obrigado pelo carinho. Deixa eu ir agora pro sorteador eletrônico. Vamos acelerar aqui. Vamos lá agora pro ingresso. Na verdade é um convite, né, gente? Alô, alô. Pra Festa Fantasia. Quem tá levando Festa Fantasia de hoje? Vamos lá, deixa eu girar o nosso sorteador. Festa Fantasia, gira pra lá, gira pra cá. Vamos lá, tá girando, tá girando. Parou, parou, parou. Alô, alô. Oi, Cláudio, bom dia. Eu queria ganhar convites para a Festa Fantasia. Então, você foi sorteada. Você foi sorteado. Quem tá levando aqui, ó? Hoje foi par, né? O Marcos Vandeir Marcondes e também Arlete Mendes Silva. Par de convites para a Festa A Fantasia. Parabéns para vocês, viu? Agora vamos lá para o mais desejado, né? Quem tá levando aqui o sanduíche? Vamos lá, sanduíche do Betinho Burger, né? Tá disputado aqui, viu, gente? O sorteador eletrônico, quando eu escrevo aqui a palavra sanduíche, ele não para de girar, não. Porque é gente demais que participou. Vamos lá aqui, vamos lá, deixa eu ver. Cláudio, eu quero ganhar o sanduíche. Paro então no Luiz Antônio da Silva, do LP Pereira. Alô, Luiz! Parabéns pra você. Gente, mais uma vez, muito obrigado pelo carinho da audiência. Vem aí o Padre Reginaldo Manzotti, programa Experiência de Deus. Logo depois tem a turma do Ricardo Garrafa, o Furacão. E a turma do Futebol Show, é bola na rede. Meio-dia ele continua na Super Tarde da Cândida. 3 horas ela chega chegando. Simpatia, ousadia e alegria tem Alzira Ribeiro. Eu, Cláudio Kennedy, volto amanhã às 7 horas em ponto com o nosso Café com Música. Fiquem todos com Deus, porque eu tô indo com ele. Tchau, tchau, tchau, tchau. Não me abandona, não. Mais uma vez, parabéns. Vida, saúde para os idosos, os nossos queridos. Não é só hoje que é dia do idoso, é todo dia. Celebre a vida, celebre quem fez parte da sua história e da sua vida. Tchau, tchau.
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E hoje quero saudar uma nova emissora que entra conosco, Sintonia do Vale FM 98,9, da cidade de Volta Redonda, Rio de Janeiro. Sejam bem-vindos. Sintonia do Vale FM 98,9, Volta Redonda, Rio de Janeiro, com o programa Experiência de Deus, a Diocese de Barra do Piraí, Rio de Janeiro, Dom Luiz Henrique da Silva Brito. Bem-vindos! 21 anos de existência e nós estamos no sétimo dia da novena dos arcanjos. Nós estamos na quinta eucarística. Quanta coisa, não é, meu irmão, minha irmã? Quanta coisa para celebrar. Quinta eucarística, Santa Teresinha do Menino Jesus, a Santa das Rosas. Passarei o meu céu derramando graça sobre a terra. E também a novena dos arcanjos. Em nome do Pai, do Filho e do Espírito Santo. Amém. Naquele tempo, o Senhor escolheu outros 72 discípulos e os enviou dois a dois à sua frente a toda cidade e lugar onde ele próprio, devia ir. E dizia-lhes: a messe é grande, mas os trabalhadores são poucos. Por isso, pedi ao dono da messe que mande trabalhadores para a colheita. Eis que vos envio como cordeiros para o meio de lobos. Não leveis bolsa, nem sacola, nem sandálias, e não cumprimenteis ninguém pelo caminho. Em qualquer casa em que entrardes, dizei primeiro: a paz esteja nesta casa. Escute bem e diga: seja bem-vinda a paz do Senhor. Dizei primeiro: a paz esteja nesta casa. Se ali morar um amigo da paz, a paz repousará nele. Se não, ela voltará para vós. Permanecei naquela casa, comei e bebei do que tiverem, porque o trabalhador merece o seu salário. No entanto, sabei que o reino de Deus está próximo. Eu vos digo que naquele dia Sodoma e Gomorra será tratada com menos rigor do que esta cidade. Senhor, eu fico na primeira parte do evangelho de hoje para rezarmos, refletirmos. O Senhor chama 72 discípulos. Sabemos que ele tinha 12 apóstolos, mas ele alarga o número de missionários, 72, e os envia. Os envia em missão, onde ele próprio devia ir. Eu e você somos parte destes 72. E hoje, 1º de outubro, mês missionário, somos chamados a proclamar o reino e estar onde o próprio Jesus gostaria de estar.

0: sob a proteção da padroeira de todas as missões, Santa Teresinha do Menino Jesus. Ela é a padroeira das missões, copadroeiro São Xavier, São Francisco Xavier. E a grande missão, perceba, é falar do Senhor. Porque se Ele manda onde Ele próprio devia estar, é para anunciar Jesus Cristo. Então fale, Senhor, eu me coloco a teu serviço, a messe é grande, os operários são poucos, é verdade, Senhor. Mas eu quero fazer parte destes poucos operários. E rezo hoje para que mais e mais pessoas se façam missionários. Senhor Deus, hoje é um dia tão especial e quero pedir, por intercessão de Santa Teresinha do Menino Jesus, uma graça. Peço uma graça. Pedi, recebereis, procurai e achareis, batei, a porta vos será aberta. Lembre-se que ela disse, eu não quero passar o meu céu, sim, não trabalhar pela terra, eu quero trabalhar pela igreja. Então diga, Santa Teresinha, tome este meu pedido hoje e apresente ao bom Deus. Obtenha a graça que tanto necessito, Santa Teresinha das Rosas. Santa Teresinha, junto de Deus, intercede por mim. Diga o que é que você tanto necessita. A cura de uma doença, uma depressão que está te causando muito sofrimento, um desencontro na família. Santa Teresinha, no céu, trabalhe em meu favor. Santa Teresinha, intercede a teu amado Jesus por mim. Ao teu querido, ó menina flor do Carmelo, intercede a Deus por mim. Filhos e filhas, é um motivo que te leva a ligar para alguém, a passar um WhatsApp. E eu gostaria que você, no chat, colocasse como você sente essa obra. Evangelizar é preciso nos 21 anos. Eu queria que você falasse sobre a obra Evangelizar. Hoje, 21 anos. A equipe já no próximo bloco vai trazer para mim. E eu quero comentar com você. Missa especial às 12 horas. Celebre em horário alternativo também às 4, também às 5h30. Eu volto já.
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0: Santa Teresinha do Menino Jesus, padroeira das missões, rogai por nós. E eu divido com você hoje 21 anos da obra Evangelizar é Preciso. Há 21 anos atrás, nasce a missão envolvida por um propósito: evangelizar e levar a mensagem de Jesus. No 10º ano, recebemos a missão Jesus das Santas Chagas, uma missão feita de fé, oração, trabalho, principalmente de pessoas que acreditam que evangelizar é preciso. Nesses 21 anos, há 19 anos, nasce a rádio Evangelizar é Preciso. Toca o sino, sacristão! Rádio Evangelizar, há 19 anos, entrou no coração de milhares de lares. Por meio das ondas do rádio, a palavra de Deus atravessou distâncias, acompanhou famílias, levou oração a quem precisava, transformou vidas. Há 19 anos, o Jornal do Evangelizador. Você recebe todos os meses o Jornal do Evangelizador, que para mim é um instrumento de catequese, um instrumento de espiritualidade, um instrumento de evangelização. São páginas que levam informação, formação, testemunho, espiritualidade, história de fé dentro das casas. E há 15 anos, a TV Evangelizar. Há 15 anos, a missão ganhou novas telas, novas possibilidades. A TV Evangelizar nasceu para levar a palavra de Deus pela televisão. Portanto, 21 anos de obra Evangelizar é Preciso. Louvado seja Deus, minha ação de graças a Deus, minha ação de graças a todos os colaboradores, ação de graças a todos aqueles que são voluntários e aqueles que são nossos associados fiéis. Sim, aqueles que todos os meses fazem a sua contribuição dentro das suas possibilidades. Muito obrigado. Aqueles que já há 21 anos são associados, aqueles que são associados mais recentemente e aqueles que se tornarão associados hoje, nessa data de Santa Teresinha do Menino Jesus, nesta data de 21 anos da obra Evangelizar, que vai pensar assim: puxa, há tanto tempo que eu acompanho esta obra, hoje, nos 21 anos, eu vou me comprometer, vou me tornar um associado. 0800-410-6060, torne-se associado hoje. 41-3221-6060. Renata, que a paz de Jesus esteja com você.
1: Contigo também. Bom dia, Padre Reginaldo.
0: Bom dia, Renata. Que a paz do Senhor esteja com você. Você fala de onde, querida?
1: Eu falo da cidade de Maricá, no Rio de Janeiro.
0: Opa, hoje começou uma emissora de Volta Redonda a transmitir nosso programa. Sim. Minha saudação a Maricá, Rio de Janeiro. É, fica próximo da capital?
1: Fica próximo a Niterói, do outro lado da ponte.
0: Ah, por acaso, aí pega o canal 16.1? Já tentou?
1: É, pega a TV Evangelizar, mas eu não sei qual é o número.
0: Opa, dá uma olhadinha e depois, se for, grava um áudio para mim. Eu estou ansioso, Rio de Janeiro. Dê um retorno. Eu anseio por ouvir. Olha, eu acompanho a TV Evangelizar pelo canal 16.1. Tenta depois, tá bom? Por favor.
1: Tá bom.
0: E como é que se acompanha? Ah, pela TV, né?
1: Pela TV.
0: Tá certo. Diga lá, Renata.
1: Eu quero dar um testemunho de fé, Padre Reginaldo.
0: Por
1: dia
0: favor.
1: Dia 29 de setembro foi meu aniversário.
0: Parabéns.
1: É o Dia dos Arcanjos.
0: Isto.
1: E há um ano atrás, o meu marido foi diagnosticado com câncer de rim. E então foi feito o tratamento, a cirurgia, com a rapidez, por causa da complexidade.
0: Certo.
1: E 5 dias depois, veio o meu diagnóstico de câncer de mama.
0: Nossa.
1: Então, foram os dois, na mesma época, passando pela mesma, uma situação bem parecida. Ele fez a cirurgia do câncer, retirou e terminou o período de recuperação dele dos 15 dias. Eu comecei o meu tratamento com a quimioterapia, depois a cirurgia, depois a radioterapia. Agora, no dia 28, um ano depois, o médico dele colocou ele como curado, porque a cirurgia foi bem sucedida, então a margem que teria com alguma célula que restante está toda curada.
0: Louvado seja Deus.
1: Recebemos essa graça.
0: Sim.
1: E também durante todo o período, o tipo de câncer de mama que eu tive era raro.
0: Sim.
1: Então não deveria ser curado com a quimioterapia. E na hora da cirurgia foi constatado que não tinha mais câncer, era só a massa.
0: Louvado seja Deus, filho.
1: E para minha surpresa, quando eu cheguei na radioterapia, que é uma como prevenção, o médico, ele falou para mim, para o meu esposo, que foi o primeiro caso que ele viu de cura na quimioterapia.
0: Louvado
1: seja Deus. Todo esse período, muitas pessoas se colocaram em oração por mim e pelo meu esposo. Hoje, dia de Santa Terezinha do Menino Jesus, foi a paróquia onde eu nasci, fui batizada, crismada. Só casei na Basílica de Nossa Senhora Auxiliadora.
0: Certo.
1: Não fui lá na paróquia de Santa Terezinha. E hoje é dia de Santa Terezinha.
0: Era seu dia de ligar e dar o testemunho.
1: Exato.
0: Era seu dia.
1: Então, quero pedir a oração por todas essas pessoas, que tanto da paróquia de Santa Terezinha, que a minha família toda faz parte, como todas as pessoas que se disponibilizaram também em oração por mim, pelo meu esposo. Peço oração de graças, que eles alcancem também a graça deles.
0: Então diga, graça recebida?
1: É graça testemunhada. Toca o sino, sacristão!
0: Louvado seja Deus! Está aí a Renata, de Maricá, Rio de Janeiro, TV Evangelizar, eu insisto. Povo querido do Rio de Janeiro, tente sintonizar na sua casa a TV Evangelizar e tente, através do controle 16.1. E uma vez que você conseguir, grave um áudio para mim, 41-3221-6060. Anseio por expandir no Rio de Janeiro. Lá em Maricá é Dom José Francisco Rezende Dias, da Arquidiocese de Niterói. Queridos irmãos e irmãs, hoje 21 anos da obra Evangelizar, mas é dia de Santa Terezinha do Menino Jesus. Ela nasceu no dia 2 de janeiro de 1873, filha de um casal de ourives, e ela mesma fala dos pais, dignos do mais alto do céu do que da terra. Ela era a última de 8 irmãos, 3 morreram quando criança. Aos 4 anos, ficou órfã da mãe e viveu um grande drama do abandono. E depois, as irmãs também entraram no Carmelo. Mas ela era chamada pelo pai, a pequena rainha da França e de Navarra, como também a pequena órfã. Santa Terezinha fez um processo de santificação belíssimo. Vamos ouvir mais sobre isso, depois do intervalo.
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0: queridos filhos e filhas, ainda falando um pouco mais sobre Santa Teresinha do Menino Jesus, ela, com 15 anos, entra no Carmelo com autorização do Papa Leão XIII. Disse ele a ela: você vai entrar se Deus quiser. Logo cedo, a superiora pediu que ela começasse a escrever o seu diário. E ela disse que no dia 9 de junho, na festa da Santíssima Trindade, disse: recebi a graça de entender, mais do que nunca, quanto Jesus quer ser amado. Santa Teresinha do Menino Jesus faz a teologia do pequeno caminho, a infância espiritual. Sua prática de amor a Deus não se baseava nas grandes coisas, mas em pequenos atos diários, aparentemente insignificante. Na sua autobiografia, Santa Teresa descreve assim: há somente uma coisa a ser feita, oferecer a Jesus as flores dos pequenos sacrifícios. Repito por ora, em sua autobiografia, ela diz: há somente uma coisa a ser feita, oferecer a Jesus as flores dos pequenos sacrifícios. Santa Teresinha do Menino Jesus. Bíblia aberta, cartilha de oração.
1: Dá-me a palavra certa na hora certa e do jeito.
0: E hoje, Primeiro Reis, capítulo 21, versículo 17, seguintes. Primeiro Reis, capítulo 21, 17, seguintes. Quero contextualizá-los antes, na leitura orante. O trecho que vamos ouvir acontece depois do episódio da vinha de Nabote. O rei Acabe desejava possuir a vinha de Nabote, mas Nabote, que era o dono da propriedade, se recusou a entregá-la, porque aquela terra era herança de sua família. Jezabel, a rainha que adorava o deus Baal, esposa de Acabe, articulou uma falsa acusação contra Nabote, que acabou sendo condenado e morto. Depois disso, Acabe tomou posse da vinha de Nabote. É importante você saber esse contexto. E nesse mesmo dia, que Deus envia Elias para confrontar o rei Nabote. O profeta vai ao encontro de Acabe e anuncia que Deus viu a injustiça cometida e que o rei seria responsabilizado por ela. Portanto, feito esse contexto, Primeiro Reis, capítulo 21, versículo 17. Então, o Senhor Deus disse a Elias, o profeta. Então, o Senhor Deus disse a Elias, o profeta: vai falar com Acabe, o rei de Israel que mora na cidade de Samaria. Você o achará em Jezreel, na plantação das uvas de Nabote. Você então lembra a história que eu acabei de contar, que fizeram uma acusação falsa à esposa do rei, a Jezabel, a malévola, a idólatra, e mataram Nabote e o rei acabou pegando a plantação. Até lá, para tomar posse dela. Quem? O rei. Estava lá querendo a vinha de Nabote. Diga, continuou Deus a dizer a Elias, versículo 19. Diga a Acabe que eu, o Senhor, estou dizendo a ele: você mata o homem e ainda fica com a propriedade dele? Diga a Acabe que o que eu estou isso, no mesmo lugar onde os cachorros lamberam o sangue de Nabote, eles lamberão o seu. Quando Acabe ouviu Elias, viu Elias, perguntou: você já me achou, meu inimigo? Elias respondeu: achei sim, porque você se entregou completamente a fazer o que o Senhor Deus considerava errado. Por isso, ele disse: eu vou fazer com que a desgraça caia sobre você. Vou acabar com você e vou me livrar de todos os homens da sua família, tanto os jovens como os velhos. Vou fazer com sua família o mesmo que fiz com a família do rei Jeroboão, filho de Nebate, e com a família de Baasa, filho de Aías, porque você levou o povo de Israel a pecar, e isso me provocou e me fez ficar irado. Elias continuou: mas aí é sobre Jezabel, a rainha idólatra e assassina. Vamos ao texto. Vamos ao texto no meio onde hoje as pessoas pensam: Deus não vê, Deus não enxerga, Deus não vê essas artimanhas, não vê aquilo que é feito na surdina. Jezabel, a idólatra, podia e pensou que o crime estava resolvido. Nabote morto. Nabote agora não tinha quem o herdasse, e foi lá o rei Acabe e pegou, de forma ilegítima e de forma contra a vontade de Deus, a terra de Nabote. Deus envia Elias. Ao enviar Elias e dizer uma frase tão forte: onde foi derramado, os cães, cachorros lamberam o sangue de Nabote, irão lamber o seu próprio sangue. Por isso, com esta frase, Acabe, que era rei, tem que tomar consciência de que ele não está acima de Deus. Elias não se intimida em denunciar o pecado. Isso nos ensina que não há posição, nem autoridade, nem influência neste mundo que justifique a injustiça. Por ora é isso. Não há poder humano, autoridade, influência que justifique a injustiça humana. E Elias, o profeta que não tem medo de denunciar o pecado. Voltamos já.
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0: 10:37.
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0: 10:39.

0: E continuando a refletir sobre 1 Reis, capítulo 21, esse texto de 17 a 22, nós refletíamos que Elias foi enviado e não teve medo. Primeiro ponto, o profeta não teme a verdade. O enfrentamento e a denúncia. Estamos começando o mês missionário. O Senhor nos envia. Segundo, Acabe, de fato, era rei, Jezabel a rainha, mas que não há autoridade aqui na terra, por mais influência e poder que tenha, que justifique a injustiça. Terceiro, você poderia pensar, mas não foi Acabe que maquinou a morte de Nabote, foi Jezabel. Um terceiro ponto, o pecado não é apenas aquilo que fazemos, mas também aquilo que permitimos. Reflita isso. O pecado não é só aquilo que fazemos, mas aquilo que permitimos fazer. A trama não foi elaborada por Nabote, mas teve consentimento dele. Aceitou o resultado. Aceitou o resultado da morte de um inocente. Ora, ele foi tomar posse daquilo que havia sido obtido por uma injustiça. Será que nós temos essa consciência que não basta não fazer o mal, somos chamados a fazer o bem? Mas este apelo é um apelo também de conversão. O texto de hoje é um apelo de conversão, não só de condenação. Elias também o chama à conversão. Mas termino com um último ponto. Poderia ir muito mais. Percebe que o mal gera o mal, o pecado gera o pecado. No final ele disse, você levou o povo a pecar quando aceitou adorar outro Deus. O pecado da idolatria o cegou, o fez surdo, o fez um homem iníquo. O pecado da idolatria amortizou ou anestesiou ou relaxou a consciência a ponto de aceitar tomar posse de uma terra fruto de um assassinato. Que Deus nos ajude a compreender a leitura orante de hoje. Eu gostaria de lembrar que nós estamos na leitura dos profetas. Padre, nós estamos em Elias. Sim, mas já tivemos Samuel. Então, sabe o que você faz? Você vai no YouTube, Padre Manzotti, e tem lá, se você está olhando na tela agora, descreva pelo rádio, você tem leitura orante. E nós começamos com Samuel, a vocação de Samuel, como Samuel ungiu Saul. Estamos em Elias, já apareceu o nome de Eliseu, depois iremos para Eliseu. Isso é uma forma de você conhecer os profetas. Volto a dizer, catequese, gente, formação, como eu acredito nisso, como eu tenho falado sobre a importância de conhecermos a Bíblia, que não sejamos ignorantes da palavra de Deus. São Jerônimo dizia, né? Ignorar a escritura é ignorar a pessoa de Jesus Cristo. Mas, padre, não tem nada a ver com Jesus Cristo que o senhor leu. Tudo a ver. Porque Jesus Cristo é a plena revelação. Mas ele é fruto do Antigo Testamento. A nossa fé é fruto do Antigo Testamento. Então, capriche. Vai lá, ó. Gente, não se cobra nada. Se cobrasse, é capaz que alguém criticasse. E por isso diria que não acompanhava. Mas está lá, olha o trabalho. A gente faz com muito carinho. 22 anos, né? Se 21 anos tem a obra, 22 anos eu estou no rádio. Consuelo, que a paz de Jesus esteja com você.
1: Amém, padre. Bom dia. Eu nem acredito que eu estou falando com o senhor, padre.
0: Hoje é seu dia, dia de Santa Terezinha do Menino Jesus.
1: Ai, padre. Desde 2017 que eu lhe acompanho, nunca consegui falar com o senhor, mas eu amo o senhor.
0: Obrigado.
1: Viu? Você é uma bênção na nossa vida.
0: De onde você fala, minha querida?
1: Natal, Rio Grande do Norte.
0: Seja bem-vinda. E como é que você me acompanha ali em Natal?
1: Eu acompanho pela TV 16.1,
0: Opa.
1: Pela 98 FM e YouTube, né?
0: Tá certo. Então nós temos TV Evangelizar, canal 16.1 em Natal, Rio Grande do Norte. Isso. Diga lá, Consuelo.
1: Padre, eu tô super nervosa.
0: Calma, estamos em família.
1: Primeiro eu tô ligando para agradecer, né, que eu prometi para São José Domingo e Nossa Senhora das Graças, pela uma graça que, com certeza, e de novena em novena, o ano passado, na novena da Santa Cruz, eu fiz a novena no mês de setembro, acredito que sim.
0: Sim, sempre é setembro, 14 de setembro, a exaltação da Santa Cruz.
1: Isso. Então, eu estava esperando a minha aposentadoria, não é? Porque, por tempo de serviço, entrou na justiça. Nada desse povo querer me dar minha aposentadoria. Quando foi no quarto dia... E eu fazendo, né, e sempre pedindo a São José Dormente, que eu sou muito devota,
0: sim,
1: a Nossa Senhora das Graças.
0: Amém.
1: E na novena da Santa Cruz, no quarto dia, chegou a carta da minha aposentadoria.
0: Louvado seja Deus.
1: E eu prometi que assim que eu conseguisse falar com o senhor, eu ia agradecer, né?
0: Amém.
1: A São José Dormente e a Nossa Senhora das Graças.
0: Então, a São José rogou...
1: São José...
0: Providenciou,
1: com certeza.
0: Tá bom. Queria... Quer deixar alguém em oração, querida?
1: Quero deixar minha família inteira, né? E também meu filho. Eu tenho um filho que ele, agora em dezembro, se envolveu com pessoas erradas, padre, e foi preso.
0: Tá. Melhor não dizer o nome. Deus sabe de quem estamos falando, né?
1: Mas eu queria deixar minha filha Daiane, Luana,
0: pois não,
1: e Fátima, a minha irmã.
0: Tá bom. Que Deus abençoe minha querida Consuelo de Natal, Rio Grande do Norte, YouTube, TV Evangelizar, canal 16.1. Nos transmite lá a rádio 98 FM, FM 87.9, Rural FM, ao arcebispo Dom João Santos Cardoso, da Arquidiocese de Natal. Gente... Pessoal interagindo muito lá no chat. E aí, há uma missionária, dai-me, Senhor, a Lourdes Bernadette, essa obra é maravilhosa, o programa é uma bênção. A Anne Serafim, está lá no YouTube, Padre Manzotti, agradecida a Deus pelo acesso à obra Evangelizar é Preciso, Maria Aparecida. Parabéns por esta obra maravilhosa. Joseli Brasiliano, é tudo na minha vida essa obra. Sou também mensageira da capelinha, Josiele, perdão. Maria Faustina, quanta graça a obra Evangelizar é Preciso e é missionária no dia de Santa Teresinha. É verdade, Maria Faustina, esse é o sentido. Betânia, Deus abençoe essa obra sempre. Também a Vera Oliveira, parabéns pela obra, 21 anos no amor de Deus. Neida Silva, muitos anos que acompanho a obra, é muito importante para nós, principalmente esses momentos bíblicos. A Vânia Dark, agradeço pelos 21 anos. Que tem transformado nossas vidas e o carisma é maravilhoso. A Marli Menezes, 21 anos de obra Evangelizar é Preciso. Abençoada seja toda evangelização e dedicação. Sou associada com muito orgulho. E o Vladimir Lima, a obra Evangelizar é uma maravilha. Sempre estou assistindo, pedindo graças, alcançando, agradecendo. Que Deus abençoe sempre mais Jesus das Santas Chagas. Pois bem, comente lá. E juntos, lembrando, temos a missa ao meio-dia, celebro de modo horário alternativo às 16h, também às 16h e às 17h30. Lembrando que sábado agora eu estarei celebrando o Tríduo de São Francisco no Santuário de São Francisco de Assis, no Xaxim. Eu volto já, volte comigo.
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0: 10h50.
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0: 10h52.

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Hoje é aniversário da rádio Divinópolis FM, Divinópolis, Minas Gerais. FM 107.1 de Coronel Fabriciano, Minas Gerais. Mais FM, Campina da Lagoa, Paraná. Maravilhas FM, Maravilhas, Minas Gerais. Shalom FM, Fortaleza, meu abraço. A comunidade Shalom. Meu grande abraço a Moisés Azevedo e a todos da comunidade Shalom. TV Evangelizar, Nossa FM de Teresópolis, Rio de Janeiro, e TV Curtição Caicó, Rio Grande do Norte. Queridos irmãos e irmãs, hoje 21 anos da obra Evangelizar é preciso. O Jornal do Evangelizador está lindo. Eu digo para você que traz na capa 21 anos, missão que transforma vidas todos os dias. Você recebeu na sua casa. Eu sei que teve greve do correio, mas já acabou. Vai receber se não recebeu. Que tal você fazer parte dessa família hoje? 21 anos. 41-3221-6060. Vem no Jornal do Evangelizador, o Evangelizar é Preciso, a foto de Dom Gregório Paixão. Vem um pouco da nossa história. Leia, gente. E aí vem a novena de Nossa Senhora Aparecida, que vamos fazer, e vem a novena de Santa Teresinha do Menino Jesus. Quero lembrar também, 21 anos, o Jornal do Manzotinho, a turma do Manzotinho, gente, olha que coisa maravilhosa, Santa Teresinha na capa, detalhe importante, tá vendo? Ô, crianças, vocês vão receber o material de para colar, adesivos para serem colados. Meu Deus, que coisa mais linda. São Carlos Acuti, Santa Teresinha, São Francisco de Assis, turma do Manzotinho. Olha aí, um presente para você da obra Evangelizar é Preciso. 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Eu gostaria, nesses 21 anos, lembrar de uma frase lapidar de Santa Teresinha do Menino Jesus. E hoje, gostaria de rezar antes da novena. Para mim, a oração é um impulso do coração. É um simples olhar voltado para o céu. É um grito de gratidão e de amor, tanto na provação quanto na alegria. E agora, eleve seu pensamento e reze comigo essa breve oração no dia de Santa Teresinha do Menino Jesus. Ó Santa Teresinha, sede nosso anjo protetor na travessia desta vida. Santa Teresinha do Menino Jesus, que dissestes: espero não ficar inativa no céu. Meu desejo é de trabalhar ainda pela igreja, pelas almas. Santa Teresinha, hoje é teu dia. É também dia e aniversário da obra Evangelizar é Preciso. Santa Teresinha, trabalhe no céu por essa graça que tanto peço. Você deve imaginar que a graça que peço é começar a movimentação e a construção na terra prometida. Essa intenção geral. Mas a sua intenção hoje, dia de Santa Teresinha, qual é? Até meia-noite é dia de Santa Teresinha. E juntos, sétimo dia da novena dos arcanjos, rezemos. Arcanjo Gabriel, portador das boas novas, da mudança e da sabedoria, da inteligência, arcanjo da anunciação, trazei a palavra de Deus e que ela permaneça em meu pensar e agir. Fazei com que também eu seja um mensageiro dos preceitos do Senhor, por palavras de bondade e solidariedade. Arcanjo da anunciação, vinde meu auxílio. Arcanjo Rafael, guardião da saúde e da cura, que os raios curativos desçam sobre mim, dando-me saúde e cura dos males, do corpo e da alma. Guardai meu corpo e minha mente,
livrando-me de todas as doenças. Que vosso raio curativo esteja em meu lar, Arcanjo Rafael. Arcanjo Rafael, curai a minha alma, curai as minhas enfermidades. Arcanjo Miguel, príncipe, guardião e guerreiro, defendei-me com vossa espada, protegei-me com vosso escudo. Não permita que o mal me atinja. Protegei-me contra assaltos, roubos, acidentes e quaisquer atos de violência. Livrai-me de pessoas negativas, invejosas. Levante o vosso escudo de proteção em meu lar, minha família, parentes e amigos. Guardai meu trabalho, meus negócios e meus bens. Arcanjo Miguel, trazei paz e libertação. Arcanjo Miguel, defendei-me no combate. Arcanjos de Deus, venham em meu auxílio. Arcanjos do Senhor, venham em meu socorro. Hoje, 21 anos da obra evangelizar é preciso. Dia de Santa Teresinha do Menino Jesus. O Senhor esteja convosco, Ele está no meio de nós. Abençoai, Senhor, todos os associados da obra evangelizar é preciso. Abençoai aqueles que ainda não se tornaram, claro, aqueles que acompanham. Abençoai, Senhor, todos os trabalhadores da obra evangelizar é preciso, nossos colaboradores, nossos voluntários. Abençoai a água, a roupa dos enfermos, as fotos de família. Em nome do Pai, do Filho e do Espírito Santo, amém. Viva Santa Teresinha do Menino Jesus! Viva a obra evangelizar nos seus 21 anos de existência! Evangelizar sempre é preciso!

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0: Opa! Salve, salve, muito bom dia! São 11 horas mais 8 minutos, estamos chegando para mais uma edição do Bola na Rede, edição diária. Hoje é quinta-feira, dia 1º de outubro de 2026. Lembro de setembro como se fosse ontem. 31 graus é a temperatura nesse momento no centro da cidade. A umidade relativa do ar na casa dos 35%.
1: De você.
0: 11 horas 8 minutos, o Bola na Rede está no ar e chega com estes destaques.

0: avião e segue para a Índia.
1: Dois jogos ontem e dois hoje movimentam o meio de semana no Futebol Society do Divinópolis Clube. 11 horas 9 minutos, estas e outras aqui no seu melhor programa esportivo.
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0: São 11:10, é quinta-feira. Estamos chegando para mais uma edição do Bola na Rede, edição diária, 1 de outubro de 2026, primeiro dia do mês. Que outubro venha com muita paz, com muito amor, com muita energia positiva. Daqui a pouquinho vamos falar aí de Cruzeiro, vamos falar de Atlético, Atlético que joga no final de semana, e falar também da seleção brasileira, que tem o último amistoso da data FIFA, que acontece no sábado contra a Índia. Rafael Freitas chega trazendo todas estas informações. 998-69-5001, 998-69-5001, para você interagir comigo, mandar a sua mensagem de texto ou a sua mensagem de áudio de no máximo 30 segundos. 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

0: 11 horas e 12 minutos, é hora de colocar em campo o nosso time. Bom dia, Rosca.
1: Olha, bom dia, Garrafa, bom dia, Amaral, bom dia, Rafa. Bom dia, você ouvinte, razão maior de estarmos aqui. Ó, Minas não é só Belo Horizonte, são 853 municípios. Por isso, clubes de futebol do interior se unem em manifesto contra a Federação Mineira, pedindo que oportunize e reconheça os seus valores.
0: É, no caso, teria que ser um manifesto contra o governo do estado, porque é o governo do estado que está doando essa verba aí para Cruzeiro e Atlético.
1: Também, também.
0: 11 horas 12 minutos. A bola rolou ontem no Divinópolis Clube pelo Campeonato Society na categoria Adulto 2. Ontem, dois jogos, GM 3, PH 0 e a Diedil venceu a 07 pelo placar de 5-2. Hoje teremos também dois jogos, também pela categoria Adulto 2. Souza enfrenta o Coelho Radiadores e a Hora 10 enfrenta a Patra, a Prata. A rodada do campeonato do Divinópolis Clube tem sequência no final de semana na categoria Adulto 1, sábado. São dois jogos, Na Graça contra Tecno e Bio Estrato enfrentando a Fênix. Na categoria Adulto 2, quatro jogos no domingo, PH contra Coelho Radiadores, Sato contra 07, GM contra Prata e Bioestratos enfrentando a Diedil. Pela categoria Veterano 1, sábado dois jogos, JK contra Oliarte e Fractal enfrentando a Eletromotores. Pela categoria Veteranos 2, sábado dois jogos, Garra e Mota, Oliarte contra a equipe da Luma. Categoria Master, já no hexagonal final, sábado tem RS contra MX72 e domingo dois jogos, Catedral contra Unimed e Tribo enfrentando a Max Shopping. Na categoria Sênior, também no hexagonal final, sábado tem FJ.

0: FG contra JR, FG contra JR no sábado e no domingo, dois jogos, Unimed contra AMT e Alice enfrentando a Primata, são os jogos do final de semana no Divinópolis Clube. Onze horas e 14 minutos, o Rosca tem um recado para você.
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0: Torcedor do Brasil preocupado com o clássico de sábado, Brasil enfrentando a Índia. Jogo dificílimo para a seleção brasileira.
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0: 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É 11 horas e 16 minutos. 11 horas 16 minutos, deixa eu vou trazer o Rafael já para trazer as informações da seleção brasileira que já embarca para a Índia, tem um jogo em Calcutá, terceiro amistoso desta data FIFA, o Brasil que no primeiro amistoso perdeu de 2-1 e no segundo venceu de 4-2, ambos contra a Austrália, e agora pega a Índia no sábado, é o último amistoso da seleção brasileira. E o Rafael Freitas está na ponta da linha para trazer todas as informações sobre a seleção brasileira. Bom dia, Rafa!
2: Bom dia, Garrafa! E para quem acompanha o Bola na Rede da Candideias FM, uma ótima quinta-feira para todo mundo. E a seleção brasileira que encerrou nesta quarta-feira os treinamentos em território australiano nesta data FIFA. Depois da vitória por 4-2 sobre a Austrália em Brisbane, o grupo realizou mais uma atividade antes de seguir viagem para a Índia. O treino foi aberto para a torcida e contou com a presença de cerca de 8.500 torcedores. Uma das novidades foi o goleiro Pedro Morisco, que deve ganhar a oportunidade de entrar em campo contra os indianos. Ele será o terceiro goleiro utilizado por Carlo Ancelotti nesta data FIFA, depois de Hugo Souza e Otávio. Os jogadores que começaram a partida contra a Austrália fizeram inicialmente um trabalho separado e mais leve com bola. Depois, parte deles se juntou ao restante do grupo. Gabriel Magalhães e Bruno Guimarães acompanharam parte da atividade de fora. Quem não participa do próximo jogo é Rafinha, informação que a gente trazia ontem aqui no programa. O atacante foi cortado da convocação depois de apresentar um edema na coxa direita e já deixou a Austrália para seguir o tratamento no seu time, o Barcelona. A atividade também teve um momento especial para os jogadores mais jovens. Gabriel Magalhães falou sobre a renovação da seleção brasileira e destacou a importância de receber bem os novos convocados e dar confiança para essa nova geração.
3: Ah, como eu falei anteriormente, eu acho que é um grupo, né, de jogadores novos, né? Muitos estão aqui pela primeira vez, mas falando dos jogos, né, o que a gente quer é se entrosar o mais rápido possível, porque a gente sabe que seleção brasileira a gente não tem muito tempo, então a gente tem que se adaptar o mais rápido possível onde é que estejamos. Então a gente vem trabalhando bem, o Mister vem nos dando muita confiança também, né? E o mais importante agora, acho que nesse momento também, é receber os meninos novos bem, né? Dar confiança para eles, né? Que com certeza são o futuro da nossa seleção brasileira.
4: Bom, te aproveito para perguntar da ausência do Rafinha, né? Sentiu um desconforto, mais precaução, a falta que faz, e como é que foi ali essa despedida com ele? Ele tá bem? O que você pode falar desse papo antes dele partir?
3: Não, o Rafinha tá bem, pelo que eu conversei com ele, ele tá bem. É, ele, ali após o jogo, ele falou pra mim que sentiu alguma coisinha, mas eu acredito que ele esteja bem.
4: E sobre o jogo contra a Índia, né? A expectativa, deve ter um calor humano assim como aqui na Austrália, mas ainda está falando do país mais populoso do mundo. E o primeiro confronto entre essas duas seleções, o que você espera? Você vai pro jogo, a gente viu ali que você segurou um pouquinho no treino, você acha que dá pra jogar?
3: Nossa, estou disposto pro Mister. Eu acho que a gente sabe da importância que é cada jogo, toda vez que você entra em campo com a camisa da seleção brasileira, a gente sabe que a gente tem que vencer, né, com todo respeito ao adversário, né, e que seja um grande jogo para nós, né, que os brasileiros lá também possam aproveitar esse momento junto conosco.
2: Depois do último treino em Brisbane, a delegação brasileira embarca nesta quinta para Calcutá. A seleção terá apenas um treinamento na Índia na sexta, antes do amistoso contra os donos da casa. Brasil e Índia se enfrentam no sábado às 11 da manhã, no horário de Brasília, no estádio Salt Lake, em Calcutá. Será o primeiro encontro da história entre as duas seleções. Com as informações do Brasil, Rafael Freitas.
0: Tá legal, tá aí o Rafael então trazendo as informações da seleção brasileira que embarca para Calcutá, vai enfrentar a Índia depois de amanhã lá em Calcutá, terceiro amistoso da seleção brasileira nesta nova fase do Brasil. Quando a gente fala nova fase, a gente acaba até ficando com um pé atrás, porque tem sido cantado em verso e prosa pelo Carlo Ancelotti, que é hora de mudanças, que jogadores das últimas três Copas do Mundo já são passados. E que agora é pensar em 2030, em renovar, em trazer jogadores mais jovens, dar rodagem, minutagem e experiência para essa juventude. Mas é uma frase que eu escutava quando eu era jovem, e olha que isso já faz mais do que 8 décadas, é que gato escaldado tem medo de água fria. E a gente sabe que daqui a pouco vai começar a encostar no presidente da CBF. Os agentes de jogadores, os grandes investidores do futebol brasileiro, no que se respeita à CBF, Nike e Companhia Limitada, que bancam a CBF. Quando eu falo bancam, aí eu vou falar em ban, eu lembro de Banco Itaú também, que põe dinheiro ali e que começa, tem que convocar fulano é meu. Fulano precisa de ser vendido para a Europa, fulano precisa de mudar de país, fulano precisa subir mais um degrauzinho, eu preciso de renovar o contrato do fulano onde ele está e tal. Aí começa a trazer de volta Zico, Sócrates, Careca, Luizinho, Amaral, Valdir Pérez. Aí começa a trazer esses meninos de volta. Então a gente tem que tomar muito cuidado com isso. Então por isso que eu falo, é renovação? É. Eu sou a favor totalmente. E se chegar em 2030, a nossa seleção for desclassificada na primeira fase? Não interessa. Nós precisamos renovar. O futebol brasileiro a continuar na toada que está, daqui a pouco a gente vai ficar pela primeira vez na história fora de uma Copa do Mundo no que diz respeito à Sul-Americana aqui nas eliminatórias sul-americanas. Nós não vamos conseguir vaga. E olha que nas últimas duas nós já corremos sérios riscos. Então a gente tem que começar a pensar realmente em renovação, independente do que vai acontecer na Copa de 2030 ou não. A Espanha, a França, tá tudo aí para nos dar esse exemplo. Então tá na hora de dar realmente moral pro Carlo Ancelotti, deixar ele errar à vontade, deixar ele convocar errado à vontade, montar time errado à vontade, até que ele ache realmente os 11, ou no caso os 26, é que ele ache os 26 e ache o time ideal e a forma que esses jogadores jogam. Não adianta a gente ficar cobrando agora, tá muito longe pra gente ficar preocupado em ter que ganhar da Austrália, em ter que ganhar da Índia, ou mesmo se jogar contra a Alemanha e tomar de 7 de novo. Então vamos botar nosso pezinho no chão e vamos entender que a vida é cíclica. As coisas acontecem de formas diferentes e nós já não somos mais o melhor futebol do mundo há pelo menos 3 décadas.
1: Fosca. Olha, esse ciclo, quando você fala que a vida é ciclo, ele tem que ser respaldado por quem comanda, no caso específico, o futebol brasileiro, que é a CBF, certo? Não adianta nada o Ancelotti ser um cara extremamente bem intencionado, buscar essa renovação, buscar a mudança, buscar a transformação e não ter apoio da entidade máxima. Então, tudo aquilo que você disse no início, eu assino embaixo. Aparecem aqueles que fazem o dinheiro girar, que sustentam todo o sistema e o esquema do futebol brasileiro e começa a impor, a sugerir. Impor é até muito forte, mas a sugerir determinados nomes e algumas pessoas são beneficiadas. Espanha e França estão nesse estágio, por quê? Porque começaram a lançar os jogadores novos há 8 anos atrás, ou até mais, 10 anos atrás, e bancaram e tiveram apoio de suas federações. No caso aqui no Brasil, confederação. Então, de nada adianta eu querer uma mudança se quem está acima, que tem que dar o respaldo, não o faz. Ou estou errado?
0: Tá não. O Brasil vai deixar Brisbane agora às 2 da tarde. Aliás, 1 da tarde, né? Vai deixar no horário de Brasília e vai fazer um amistoso, nada. Vai fazer um treinamento amanhã lá em Calcutá, e porque o Brasil já joga no sábado, então amanhã vai fazer um treinamento para que possa ser definido então o time do sábado. Pedro Morisco vai ser o goleiro, foram 3 goleiros convocados, o Souza jogou o primeiro, o Otávio jogou o segundo, o Pedro Morisco joga o terceiro, é o momento aí de começar a testar novos jogadores. 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
14: Bom dia, Ricardo Garrafa. Bom dia, seu Garcia, o Rosca. O Amaral, se tiver aí. Rafael, Felipe, a turma toda da Bola da Rede. Tamo junto, viu? Eu não sorteio, viu? Eu vi o Ricardo Garrafa. Tudo de bom para vocês. Maria Rosário Barlo Rolando. Fala meu nome aí.
15: Bom dia, meus amigos da bancada Bola na Rede. Aqui é o Ednilson do bairro Danilo Passos. Bora, simbora, meu galão da massa. 2-0 pro galão da massa. Voltando depois da parada FIFA. É nóis. Um abração pro Lulu lá do bairro Santa Teresa e Ercília do bairro Danilo Passos. Me coloca no sorteio do bar do Fred, fazendo favor. Falei isso não, falei tchau, obrigado.
0: Deixa eu parar um pouquinho as mensagens aqui e aproveitar que eu tô lembrando, senão daqui a pouco eu esqueço, mandar dois abraços. Um pro meu amigo Kim. O Kim da Livraria São Marcos, grande Kim, tá lá no galpão nesse momento. O Kim nos escuta todos os dias nesse horário de almoço. Beijo no seu coração, viu, Kim? Obrigado aí pelo abraço, ó, pelo abraço, pela audiência. E o Kim me contou, me confidenciou que o pessoal do galpão da Amazon, que é vizinho do galpão dele lá, nesse horário de almoço também, está sempre ligado conosco, no Bola na Rede, edição diária. Então, um grande beijo no coração do pessoal aí do Galpão da Amazon. Obrigado aí pelo carinho da audiência.
16: Ô, Garrafa, parece que a UEFA tirou, né, o título do Manchester City lá, né, de campeão da Liga dos Campeões, né, passou pra Internacional, né. Será que a FIFA vai tirar também o Mundial e passa pro Fluminense?
17: Ô, Garrafa, bom dia. Estamos aqui, viu, como sempre, na escuta, na audiência do melhor programa esportivo do Brasil. Estamos aqui hoje, aqui, pro lado aqui da região da Fazenda Nova, aqui, ó, perto da Santinha, aqui, depois da Balança aqui de Salgado. Fazendo uma rede aérea aqui, tá eu com o Ronan, meu considerado aqui, ó, o terreno dele aqui, fazendo uma rede aérea aqui. Tamo na escuta aqui, viu? Um abraço pra vocês todos aí. Foi nós no almoço aí, falou?
0: Esse negócio vai dar briga. A hora que o André ficar sabendo que você tá acompanhado, aí você vai ver. Você vai dormir na casinha do cachorro.
18: Bom dia, turma, boa na rede. É o Rony aqui do Bairro Interó. Estou ouvindo vocês, tá bom? Me coloca no sorteio do almoço do Bar do Fred. Deseja obrigado e um excelente final de semana a todos.
0: Tá certo, Rony. O Joninha, lá do bairro Planalto, também tá conosco por aqui. Bom dia, Garrafa. Aí estão falando que o Fluminense vai ser campeão mundial. É por conta desse problema aí do Manchester, né? O Manchester já recorreu dessa situação. Bom dia, meus amigos. Quero concorrer ao almoço do Fred. Minha amiga Denilza, cruzeirense, lá do Prolongamento Bom Pastor. Beijo no seu coração, lindona. Opa, bom dia a todos vocês e ouvintes. Garrafa, como sempre, na escuta. Sempre ele, o campeão de malha ou de maia. É o Zoom lá do Belvedere. Bom dia, amigos. Por aqui na escuta, ansiosa para voltar a ver o Cruzeiro jogar. Grande abraço a todos. Minha amiga Raquel, lá do bairro Jardinópolis. Quarta-feira que vem, viu, Raquel? Bom dia, amigos. Sobre esse calorão que estamos passando, onde parece que estamos no planeta Mercúrio, para quem não sabe, são as cores de um time carioca que te eliminou numa competição dias aí. Sábado, graças a Deus, tem Galão da Massa em campo, onde ganhará com uma vitória fácil. Motivo, como diz o ditado, nossa camisa torcendo contra o vento. E nem sabia que isso era ditado, acho que é deitado. E esses dias não está tendo vento para todos os lados. Esse aqui é o André Castilho Mohamed, lá do bairro Belvedere. Bom dia, meus amigos. Quem viu o Brasil campeão, viu. Quem não viu, não vai ver mais. Abraços. É o Marlúcio do Planalto. Eu também concordo contigo, viu, Marlúcio? Bom dia, Ricardo. Quero participar do almoço do Fred. É o Wilson, do bairro São Roque. Está participando. Bom dia, um ótimo mês para nós todos, para você também, meu parceiro Gelu e Vilela, lá no bairro Santa Rosa. O Rosca tem um recado para vocês.
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0: 11 horas 37 minutos, o Amaral tá chegando, trazendo todas as informações do Galo, que joga no sábado. Antes, deixa eu mandar um abraço para ele aqui, que tá ligado. Bom dia, Garrafa. Bom? Tô ligado na sombra, 33 graus. Quero o rango. É o Zé Carlos, lá do Niterói. Nós estamos com 2 ar-condicionados ligados aqui, 4 ventiladores aqui dentro do estúdio, tá 68, meu amigo. Você não imagina, não. 11 horas e 37 minutos, bom dia, Amaral.
20: Olá, bom dia, amigos do Bola na Rede. O Atlético segue se preparando para o duelo contra o Bragantino no sábado, às 18h30, na Arena MRV, em jogo atrasado da 21ª rodada. Ontem, a cidade do Galo recebeu a imprensa. O treino foi aberto, todo mundo pôde acompanhar de perto a atividade comandada pelo Eduardo Domingues. E o Barba participou bastante da atividade, muito intenso o treinamento. treinamento. E ele cobrou bastante, muita movimentação e orientou muito os dois volantes, Alexander e Tomás Pérez. Meu campo que teve essa formação. Além do Tomás Pérez com Alexander, também o Fred. E o Fred marcou um belo gol por cobertura. Ele que também foi muito exigido no treinamento. Outra novidade no treino de ontem foi o meia Vitor Hugo. O jogador ainda não foi liberado do departamento médico, mas está em estágio avançado de recuperação de uma lesão no pubis. Ele segue o processo de transição e participou de parte da atividade com bola. Everson, Scarpa e Juan seguem em tratamento no departamento médico. Já que o Everson segue no DM, o Gabriel Delfim vai ganhando oportunidades. Ele comenta aqui no Bola na Rede essa sequência no gol do Galo.
4: O Everson vem tratando a lesão dele, vem se recuperando bem, a gente espera que seja o mais rápido possível, mas enquanto as oportunidades vão aparecendo, eu vou tentando abraçar da melhor forma e assim vai sendo sempre. Então o dia a dia continua sempre da mesma forma. Lógico que a gente trabalha em cima dos adversários que vão ser, principalmente agora o Bragantino de sábado, a gente vem trabalhando em cima deles. É sempre um dia após o outro, pensando primeiro no Bragantino para depois pensar nos próximos jogos que estão vindo.
20: E para a gente fechar, o time sub-17 do Atlético venceu o Juventude por 4-1 e se classificou para as quartas de final do Campeonato Brasileiro. O duelo foi disputado ontem na Arena do Galo e o adversário do Galo será o Palmeiras. Os duelos de ida e volta ainda não têm datas definidas. É isso aí, amigos. É o que tínhamos para hoje do Galão da Massa.
0: Tá legal, tá aí o Amaral trazendo as informações do Galo. O Atlético aí com problemas para esse jogo do próximo sábado. O Barba trabalhando o time, cobrando muito desses jogadores do Atlético e o DM do Atlético também cheio, Rosca.
1: Além de ter o problema do DM, tem os jogadores que estão servindo as seleções, né? Tanto brasileira no sub-20 quanto de outros países. O momento é o momento de ter esse jogo atrasado com o Bragantino como divisor de águas. Ou seja, uma vitória do Atlético lhe proporciona a tranquilidade e a oportunidade de encostar nos que estão brigando em cima para Libertadores. Uma derrota, a coisa dificulta. Agora, eu particularmente acho mais fácil o Atlético obter uma vaga na Libertadores o ano que vem, através das competições que são eliminatórias, que ele ainda está vivo. Está na semifinal nas duas. Copa do Brasil e a Sul-Americana. Então, mas é um jogo interessante esse jogo do Atlético nesse sábado contra o Bragantino. Problemas todos têm. Agora, é muita sacanagem, desculpe o termo, você marcar esse jogo durante uma data FIFA em que os clubes, ou no caso específico o Atlético, porque o Bragantino não, está desfalcado de jogadores que estão servindo as suas seleções. Ou eu estou errado?
0: Tá não, e o Atlético tem 10 desfalques para o jogo de sábado. E o provável Atlético, Gabriel Delfim, Natanael, Lian, Vitor Hugo e Renan Lodi, Maicon, Alexander, ou Igor Gomes, ou Cissé, ou Vitor Hugo, Fred, Bernard e Cuejo e Reinier lá na frente. O problema é esse, 10 desfalques, aí tem que botar o Lianco para jogar.
1: Pode olha o que entrar. Você falou, o Lianco deu uma paradinha. Eu falei, lá vem
0: comecei
1: bomba.
0: Comecei a ler aqui.
1: Lá vem bomba.
0: Eu vou fazer o seguinte, bomba. O Lianco me assustou, vou tomar água ali e volto já, você não me deixa só não.
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14: Bom dia, Ricardo Garrafa, bom dia, turma. Como diz a nossa amiga, coloca meu nome no sorteio de hoje. Um abraço, marido Rosário.
0: Fala meu nome aí, faltou isso, faltou. Não, essa aqui é a Raquel do Bom Pastor. É, não. Boa tarde, amigos. Mulheres, bora fazer os exames de outubro. Rosa, Deus abençoe todas as mulheres. Garrafa, quero ganhar a marmita do Fred. É, Rosca, esse time que você falou aí do Galo, grande parte aí é titular, uai. Quais os desfalques aí que é titular que estão em suas datas FIFA? É o Marco Túlio do Centro. Ô Garrafa, assisti ontem a Argentina 4, Bolívia 0. Só jogadores sub-20, sem medalhões, não tem chamada pro jogo do Galo? É um jogo importante, Zé Arnaldo, tem? Não tem. Fala isso não, que não tá rodando, que eu já vou dar o brabo aqui. Vou até olhar isso, Zé, mas tem sim, já tá, eu já gravei, já tá rodando. Estádio avançado, o que é estádio avançado de decomposição? Deve ser um estádio que tá acabando, né? Me ajuda aí, né? É, o que é isso aí, Fernandinho? Fernando hoje tá ficando doido, tá com Alzheimer também. Opa, galera do esporte, coloca meu nome aí no sorteio do bairro do Fred. Pablo Marques do bairro Niterói, abraço pro meu filho Theo. Alô, Theo, beijo no seu coração. Raquel mandou um áudio pequenininho aqui, fala, Raquel.
14: Coloca meu nome aí.
0: Aí, agora ficou bom, agora você acertou. Bom dia, meu amigo Garrafa, quero concorrer ao almoço do bairro do Fred. É o Gilson Felipe, o Cicinho, lá do bairro Catalão. 11h47, vamos voar, porque o tempo tá voando, daqui a pouquinho tem um horário político gratuito. Vamos falar do Cruzeiro, porque os jogadores do Cruzeiro estão fazendo o quinto treinamento da semana na Toca 2. O técnico Arthur Jorge prioriza aí o setor defensivo, que tem sido o maior problema do Cruzeiro nesta temporada. O Arthur está trabalhando a marcação, posicionamento e também a bola aérea, que tem sido o terror do time. O técnico Arthur Jorge também está definindo o esquema tático para esses últimos 10 jogos do Cruzeiro na temporada. se vem no 4-4-3 ou se vem, aliás, no 4-4-2 ou no 4-3-3. Lucas Vidalba continua sem treinar com os demais companheiros, ele fez trabalhos internos e se não voltar aos treinos até no sábado, dificilmente vai ficar à disposição para o confronto contra a equipe do São Paulo. O técnico Arthur Jorge participou do Charla Podcast. Que é isso, gente? Tá ficando doido? Tá entrando coisa aqui que não é para entrar. Do Charla Podcast ontem e falou sobre algumas situações do Cruzeiro nesta temporada. Eu tô aqui falando e batendo escanteio, porque eu preciso botar ele no ponto aqui. Falou sobre projeto, sobre elenco e destacou que todos entram para ganhar títulos no Cruzeiro. Vamos escutar o Arthur Jorge.
5: Eu olho e falo daquilo que é projeto. Nós olhamos muitas vezes e somos redutores para olhar para título.
6: Isso.
5: Eu percebo a questão do título. E ninguém joga para não ganhar títulos. Eu também jogo para ganhar títulos. Eu também quero ter essa pressão em cima de mim de jogar para títulos. Mas há outros ganhos que passam muitas vezes despercebidos. E eu digo que nós, por exemplo, esta janela de mercado fizemos o maior mercado de vendas do Cruzeiro.
6: De vendas,
5: financeiramente.
6: Né?
5: Temos jogadores e recusámos muitos jogadores para sair porque não podíamos desmontar uma equipa desportivamente. Mas há muitos ganhos em cima daquilo que é o trabalho que é feito. E eu acho que essa que é a visão de quem lidera que tem que ter. O que é que está a ser feito? Como é que nós conseguimos? Nós temos que chegar, obviamente, para lutar, para brigar, para as Copas. Nós temos que brigar por isso.
6: Sim.
5: Porque isso vai validar o trabalho e vai até o crescimento e a qualidade individual dos jogadores e depois da própria equipe.
6: Aumenta a confiança deles.
5: Aumenta
6: também.
5: Tudo. Mas é a tal potenciação e valorização que nós temos dentro de um trabalho de equipa que fazer. Porque um clube, e o Brasil não é diferente dos outros, precisa de autossustentabilidade. E nós, para essa autossustentabilidade, nós precisamos de ter uma base, por exemplo, que seja capaz de alimentar a equipa principal. Que seja capaz de poder ter vendas também. Que seja capaz de nós sabermos que o nosso mercado de scouting foi bom para trazermos um jogador com 13, 14, 15 anos, o que seja, e nós podê-lo, a partir daí, trabalhar, valorizar, potenciar dentro da própria equipa, e a partir dali seguirá para outros voos, porque o mercado brasileiro é muito de mais vendedor do que comprador. Mas são as tais pequenas vitórias e ganhos que nós vamos tendo, que só nós internamente fazemos e sabemos. Porque tudo o resto depois é aquilo, a minha insistência. Nós temos que ser uma gestão e um clube que tenha, de facto, a racionalidade acima da emocionalidade e que seja de dentro para fora, e não o contrário. E isso, só nós sabemos aquilo que conseguimos ter dentro, e é esse o trabalho que eu quero, com o Pedrinho, com o Pedro Júnior, fazer, porque estamos exatamente alinhados no mesmo sentido e que esperamos, naturalmente, que as coisas possam correr bem.
0: Ok. Tá legal. Tá aí o Arthur Jorge, então, falando sobre projetos, sobre tudo isso. Agora, uma coisa, a gente tem que dar mão à palmatória do que está dizendo o Arthur Jorge, porque, realmente, depois que ele chegou, a maior venda, maior entrada financeira no caixa do Cruzeiro, Rosca.
19: Sem dúvida, ele oportunizou os jogadores que não estavam tendo chances de atuar. Agora, ficar pior do que estava com o Tite, não teria jeito, não teria como não, né? Ou você acha que teria? Não tem.
0: Aí fica complicado.
19: Hein? Fica complicado. Agora, futebol é uma coisa que você tem que ter plena convicção. Se você começa um campeonato brasileiro com 20 clubes, 50% deles buscam o título. Porque tem uns que você sabe que não vai chegar. Então, nessa corrida contra 9, você tem que respeitar quem está correndo junto com você, obviamente. Então, ninguém entra em campo, ninguém joga para perder. Você acha que o América, a Chapecoense, o América Mineiro, gostaria de estar nessa situação que estão? Não. Não gostam. Não curtem.
0: Olha, o técnico Arthur Jorge falou também sobre o garoto Zé Lucas, de apenas 18 anos, e sobre o meia Matheus Pereira, que para ele é o melhor jogador do Brasil no momento.
22: Gosto aqui de estar, tenho sido, como vocês disseram, muito bem recebido, sobretudo pela Nação Azul, têm sido pessoas de grande afeto, de carinho, mesmo em situações complicadas. São pessoas e são torcedores que têm mostrado um grande carinho e respeito por mim também. E isso deixa muito satisfeito e animado para o meu trabalho.
0: Tá legal, tá aí então o técnico Arthur Jorge, falando conosco aqui no Bola na Rede Edição Diária. Eu acho que eu acabei trazendo o áudio errado aqui, arrumei uma confusão tremenda aqui.
19: Enquanto você acerta aí, você quer que eu comente alguma coisa?
0: Deixa eu só tentar botar aqui essa fala. Essa aqui é grande e nós não temos tempo.
19: Tá.
0: Mas eu vou trazer o Arthur Jorge aqui falando.
19: Então vai lá.
7: Algo novo assim, né?
5: Eu acho que mais do que surpresa, eu acho que é um tremendo voto de confiança e de acrescento na minha responsabilidade. E eu, a verdade é essa, porque o Flamengo e o Palmeiras estão uns passos à frente.
7: Temos elenco.
5: Não só. Eu acho que aí é que está o ponto. Eu acho que a questão do elenco é, claro, parece-me claro que os dois elencos são os dois melhores elencos do Brasil, o Palmeiras e o Flamengo. Aquilo que a mim mais, o que eu mais destaco é a forma da organização, estruturalmente, como é que os dois clubes estão montados.
0: Tá aí. Ele falando aí sobre essa confiança do Pedrinho nele, de contrato com 2 semanas, o Pedrinho já procurou ele para fazer o contrato até 2030, destacou alguns pontos. O que eu não vou concordar com o Arthur Jorge nessa entrevista é que ele disse que o Gerson tem oscilado. Eu até posso concordar que o Gerson está oscilando. Um jogo ele joga mal, no outro ele joga péssimo.
19: Oscilando para baixo, para menos. Né? A verdade é que o Gerson não conseguiu reeditar no Cruzeiro o que jogou no Flamengo. Aí um amigo meu outro dia disse o seguinte, não é flamenguista não, deixa. Ele disse o seguinte, no Flamengo o Gerson era muito bem acompanhado e no Cruzeiro ele não é bem acompanhado. Então tem esse detalhe. Agora, só para eu justificar rapidinho aqui, quando eu falei do manifesto dos clubes mineiros, nós temos 3 divisões do futebol mineiro. A Série A, a Série B, que é a segundona, e a Série C, que é a terceirona. Tirando os 3 clubes que já foram contemplados com dinheiro do governo, tem 2 que estão em estudo. Então você pega 12 em cada série. Você tira 5, fica 7. Com mais 12 e 12, 31 clubes também merecem a consideração em menor proporção do governo do estado e da Federação Mineira. Ou estou errado?
0: Está errado. Um abraço e até amanhã. 11 horas e 55 minutos. Vamos para o sorteio, porque já está vindo aí a propaganda política partidária. Bom dia, meus amigos. Bom dia. Vamos lá, então. Deixa eu já fazer o sorteio. Vou girar para lá e para cá. Onde parar é o ganhador. Vou parar, parei. Posso olhar? Olha, hoje foi uma donzela. Denilza do Prolongamento Bom Pastor é a ganhadora de hoje do almoço no Bar do Fred. Denilza, 2 dias úteis para você passar no Bar do Fred, Pernambuco 855, contra a esquina da Pernambuco, para pegar o seu almoço. Não me deixe só, eu vou ali rapidinho, daqui a pouquinho eu volto na Super Tarde Candy. Não me deixe só, continue por aí.
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6: O Palmeiras receberá o Corinthians no dia 11 de outubro, às 17h30, pela 30ª rodada do Campeonato Brasileiro. Mas o clássico terá capacidade reduzida no Nubank Park. A arena deverá receber cerca de 30 mil torcedores, por causa da montagem de um palco para o show de Robbie Williams, marcado para 2 dias depois. O setor Gol Norte funcionará com restrições, enquanto os setores Geral Norte e Superior Norte ficarão fechados. Para preservar os benefícios dos sócios torcedores, parte da Central Leste será incorporada ao Gol Norte. A venda de ingressos começa nesta quinta-feira, primeiro para sócios do Avante, com preços cheios entre R$ 190 e R$ 280.
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12: Meio-dia e meia na Candy.
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12: Opa, tô aqui, ó. Vamos juntos até as 3 da tarde. Vem pra cá, você também vem.

0: Dia 31, muito boa tarde pra você, quinta-feira, dia 1º de outubro de 2026. Que venha esse outubro cheio de alegria, de bênçãos. Vamos juntos até as 3 da tarde aqui na nossa Candidez FM com muita música, muita alegria. Com muito som pra você. No final da Super Tarde, você já sabe, tem prêmios te esperando por aqui. Vem comigo nas YC781, Rádio Candidez FM, frequência 100.5 de Divinópolis. Mais uma emissora do grupo Divinópolis de Comunicação. Tá na Candy? Tá super legal!
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0: 37 anos, liderando de ponta a ponta no seu dial. Vamos juntos até as 3 da tarde e eu contando daqui com a sua participação.
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0: Cande 10 FM 998-69-5001. 998-69-5001. Para você interagir comigo, para mandar a sua mensagem de texto ou de preferência, mande a sua mensagem de áudio. Eu quero ouvir a sua voz. Esse 1º de outubro, primavera brasileira, um calorão, um sol para cada um. E tem prêmios te esperando por aqui. Se você interagir comigo, pedindo o seu som, pedindo a sua música ou mandando o seu... 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Quer pegar um cineminha na faixa? Quer ir pro Cine Hits de Divinópolis? 998-69-5001, 998-69-5001, para você pegar um cineminha na faixa no Cine Hits. Filmes que estão em cartaz lá no Cine Hits de Divinópolis para você poder curtir. 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É só você mandar o nome completo do seu acompanhante na frente cinema, para você concorrer a par de ingresso para o Cine Hits Divinópolis. 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Seu nome completo com CPF, nome completo do seu acompanhante com CPF. Não tem acompanhante? Sem problema, manda só o seu que você vai concorrer aqui na Cande FM no final da Super Tarde Cande. 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Tá esperando quem? 998-69-5001, para você interagir comigo na maior audiência do seu rádio.
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0: Tá. 12:35, João Neto e Frederico, tá combinado.

0: Transão, Israel e Rodolfo aqui na programação da Cande, meio dia e 40, faltando 20 para uma. Agora meio-dia e 41, faltando 19 minutos para uma hora da tarde. 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
0: Meio-dia e 44 na Cande. De volta. Pra todo mundo ligado aqui, ó. Meio-dia e 44. Amanhã tem aniversário. É, amanhã tem parabéns por aqui. Sextou, bebê. Amanhã, aniversário de um ano da Super Tarde Cande no meu comando. Comigo aqui nos microfones da Cande. Amanhã faz um ano que vocês betuleram aqui. Amanhã tem aniversário, tem festa. Meio-dia e 45. Deixa eu mandar beijo no coração da minha amiga Raquel, brasileiríssima Raquel. Diz que não desiste nunca. Beijo, viu, Raquel? Obrigado pelo carinho de todos os dias. Manda um beijo também no coração do Igor. Amicíssimo da Raquel. Beijo no seu coração, Igor. Quem também tá por aqui comigo é a maravilhosa. A Regina Cristina Sena. Fala, lindona.
7: Boa tarde, Ricardo da Rafa.
0: Boa tarde, lindona.
7: Rogério Cristina de Sena, Bajar de Nos Oliveiros.
0: Fala comigo.
7: Gostaria de pedir a música Tubarões. E participar do sorteio do
0: tá Bet participando.
7: Hora 10. Obrigado.
0: Por nada, tá participando, viu, lindona? E tá aí sua música, ó. Diego e Vitor Hugo Tubarões. A Cândia Mais é muito mais você.

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Ana Cândida, super legal. Matheus e Cauã, Lauana Prado. Admita. Admita, meio-dia e 54, 998-69-5001, para você interagir comigo. Valendo um par de ingresso para o Cine Hits Vinópolis, valendo um par de ingresso para a Festa Fantasia e pack de cerveja do Hora 10. Você vai ficar fora dessa? Vai nada.

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3: Tô aqui, ó, 12:57, faltando 3 minutos para 1 hora da tarde. Olha só que mensagem mais deliciosa, mais gostosa. A lindona maravilhosa da Josi lá do Niterói. Oi, Josi, beijo no seu coração, lindona. Boa tarde, Garrafa. Eu te acompanho do esporte aí na Cande mesmo. E confesso que eu te achava bem cri-cri. Aí colocou kkkkk. Mas depois que você começou a apresentar o programa à tarde, eu me surpreendi, juro. Em como você é bem melhor no entretenimento musical. Seu programa é 10 e sua maneira de interagir conosco é sensacional. O aniversário é amanhã, mas já te parabenizo hoje. Que venha muitos anos de sucesso. E como você mesmo diz, não nos abandone não. Beijo no seu coração. Beijo no seu, lindona maravilhosa. Ô Josi, essa é a terceira mensagem nesse um ano que eu recebo da mesma forma, falando da mesma coisa. Eu sou 3 aqui na rádio, você sabe, né? Eu sou o apresentador, o âncora do programa esportivo. Eu sou o apresentador da Super Tarde Cante e eu sou o repórter esportivo das transmissões esportivas. Ou seja, eu sou 3 diferentes. São 3 pessoas completamente diferentes. São 3 vozes completamente diferentes. 3 pessoas completamente diferentes quando está no ar. É, faz parte da nossa profissão. Guardadas as suas devidas proporções, somos atores em tudo que a gente faz aqui. Apesar de eu ser sempre um cara muito transparente, mas a gente tem que levar a coisa de acordo com o público que está do outro lado. Obrigado, viu, lindona? Maravilhosa! Obrigado aí pela mensagem. Beijo no seu coração, não te abandono nunca. A não ser que eles falam, obrigado até aqui, tá legal. Beijo, lindona! Quem também está comigo por aqui é minha amiga Maísa. Maísa Cardoso, lá do Tietê. Boa tarde, Garrafa. Aqui é a Maísa, do Tietê. Quero ouvir a música com Wesley Safadão, Coração Machucado. Maísa, a sua é a segunda do bloco. Esse coração seu aí tá igual o meu, machucado. Quem mais tá por aqui comigo? A minha amiga Oneida. Cadê a Oneida? Tá aqui. Boa tarde, Garrafa. Tudo bem com você? Toca a música Mulher de 40, do Roberto Carlos. Ofereço para todos os idosos que estão ouvindo o seu programa. Hoje é dia dos idosos. Que Deus lhe dê muita saúde, paz e alegria. Oneida, obrigado, minha linda. Beijo no seu coração, Oneida, lá do Planalto. Tá lá na facção da Lu com as meninas ligado conosco. Beijo, lindona, maravilhosa. Oneida, eu fui procurar a sua música e eu não tenho ela na minha playlist. Mas quando eu digitei no geral para procurar, para ver se eu conseguia ver se ela estava liberada para mim, apareceu uma outra música, porque ela não está liberada na minha playlist. Aí apareceu uma outra música com um nome que tem mulher. Aí eu falei, por que não tocar pra Oneida? Eu tenho certeza que ela vai gostar, então eu vou tocar essa aqui pra você, tá certo? Beijo no seu coração, viu, lindona? É a música do Daniel com Edson Hudson. Faz parte do DVD 40 anos do Daniel. Malícia de Mulher. Uma em ponto, a Cande é mais. É muito mais você!

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0: que tá a dúvida. Coração machucado, Wesley Safadão, aqui na programação da Candy.
1: Sério, porque já estou vindo de um bem complicado. Esse lance de amar, por enquanto eu não quero.
0: Opa! Antes passou por aqui, Daniel Edson e Hudson, Malícia de Mulher. 1h07 aqui na Candy. Quer ganhar um par de ingresso para o Cine Hits? Ou você quer ganhar um par de ingresso para a Festa Fantasia? Ou quer levar um pack de cerveja para você se deliciar no final de semana? Sente o cheiro, sente? Olha só que gostosura. Cheirinho de final de semana. Então manda para cá, 998-69-5001, para você interagir comigo. E no final da Super Tarde Candy, você concorrer a prêmios. 1h08, não saia daí, não me deixe só!

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3: 1:11.
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beijos e beijos pra Regina. Alô, Regina! Beijo no seu coração, lindona. Vai dar muito beijo pra ela, porque ela mandou um monte de coração e um monte de beijo pra mim. Cadê a mensagem da Regina aqui? Cadê a Regina? Regina, Regina, cadê você, Regina? Tá aqui a Regina do Alvorada. Regina do Alvorada mandou aqui. Garrafa, tenho que concordar com a moça aí. Também te achava carrancudo e chato. Escuto também o programa de esporte. Nunca participei, mas escuto. Achava você muito carrancudo e chato. Mas depois que você começou a fazer o período da tarde, percebi que você é um cara sensacional. Beijos, lindão. Não nos abandone nunca. Amamos você. Eu é que amo vocês, Regina. Amo vocês. Beijo, lindona. Obrigado aí pela mensagem. Amanhã é aniversário da Super Tarde Cândido. Um ano no comando do Ricardo Garrafa. Esse cara aqui, ó. Beijos pra vocês. Regina, eu também amo você, lindona. Beijo no seu coração, maravilhosa. Quem tá comigo por aqui? Meu amigo Sidney, lá da cidade de Oliveira. Oi, boa tarde, tudo bem? Tô ótimo. Ricardo, você toca pra mim um certo alguém com Lulu Santos? É o Sidney da cidade de Oliveira. Ô Sidney, é pra judiar do meu coração, né, meu parceiro? Essa aí é da minha adolescência. Eu era apenas um garoto, um menino. Aliás, eu ainda sou um menino até hoje. Ô Sidney, é a segunda do bloco, viu? Quem também tá comigo por aqui? A Regina, só que essa é a Regina Silva do Orion. Oi, lindona, beijo no seu coração, maravilhosa. Bom dia, Garrafa, tudo bem com você? Tô ótimo, maravilhosamente bem. Gostaria de ouvir a música Ordinary World com Duran Duran e oferecer para as minhas amigas da facção da Lu, para você e para todos os ouvintes. Obrigado, Regina, beijo no seu coração, lindona. Mundo Ordinário, será? Duran Duran, 1:14 na Cândia, a Cândia é mais. A Cândia é muito, mas é muito mais você. 1:14 na Cândia.

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1: O Palmeiras receberá o Corinthians no dia 11 de outubro, às 17h30, pela 30ª rodada do Campeonato Brasileiro. Mas o clássico terá capacidade reduzida no Nubank Park. A arena deverá receber cerca de 30 mil torcedores, por causa da montagem de um palco para o show de Robbie Williams, marcado para 2 dias depois. O setor Gol Norte funcionará com restrições, enquanto os setores Geral Norte e Superior Norte ficarão fechados. Para preservar os benefícios dos sócios torcedores, parte da Central Leste será incorporada ao Gol Norte. A venda de ingressos começa nesta quinta-feira, primeiro para sócios do Avante, com preços cheios entre R$ 190 e R$ 280.
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13: De volta por aqui, 1 hora e 26 minutos. Deixa eu mandar beijos pra quem tá ligado conosco. Meu amigo Denilson lá no São Judas, fala meu parceiro. Beijo no seu coração, obrigado aí pelo carinho da audiência. Minha amiga Josi, eu já falei da Josi lá do Niterói, a lindona, maravilhosa. Meu amigo Guilherme lá em São Sebastião do Oeste, fala meu parceiro. Beijo no seu coração. A minha amiga Antônia, oi Antônia. Beijos, lindona, lá no Alvorada, também tá ligado conosco. Serginho, oi, Serginho! Serginho, tá lá no São José, beijo no seu coração. Quem também tá conosco por aqui, meu amigo Wellington, lá do Candelária. Fala comigo, Wellington, cadê você, meu parceiro? Tá aqui, fala comigo.
14: Boa tarde, Carrafa.
13: Boa tarde.
14: Baixei em Candelária.
13: Fala comigo.
14: Danilo tá aqui pra minha parte. Feliz dia primeiro.
13: Pra você também.
14: Quinta-feira, um ótimo serviço.
13: Pra todos nós, meu parceiro. Danilo e Davi, apaga, apaga, apaga. É a segunda do bloco, viu, Wellington? Quem também tá comigo por aqui é a maravilhosa Elaine, lá do Cande 10. Boa tarde, Ricardo Garrafa. Tudo bem com você? Tô ótimo, maravilhosamente bem. Espero que sim. Tô legal. Você também, né, Elaine? Toca por gentileza a música Eu Bebo no Balcão com a Valéria Barros. Claro que toco. Manda para as minhas colegas na facção da Lua. Abraços. Ótima tarde para você. Para você também, lindona. Bom final de semana que já tá, ó. Com aquele cheirinho bom chegando por aí. Tá aí a Valéria Barros para você. Eu Bebo no Balcão. Essa é para meter o chifre no asfalto e sair arando. 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
2: Eu acho que você tem que mandar aquela mensagem. Mas manda o que tá no seu coração. Porque se fosse eu falaria.

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3: Antes de você nascer, pode dizer.

0: Fechadão com Amor, é a música do Bumbuzinho aqui na Super Tarde, Candy.
1: Simples assim.
0: Simples assim, 1h36, 998-69-5001. Para você concorrer a par de ingresso pro Cine Hits, para você concorrer a par de ingresso pra Festa Fantasia e concorrer a pack de cerveja da Hora 10 Conveniência. Tá esperando o quê? Manda pra cá.

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7: 1:38 na Cande.

0: 1:38, agora pulou 1:39 aqui na Cande. Deixa eu mandar beijo no coração da Rafaela Gonçalves, lá no Bike Cidil. Oi, lindona, maravilhosa, beijo no seu coração, minha amiga Kênia, lá no Casa Nova. Oi, Kênia lindona. Cadê a música da Kênia? Por que que a música da Kênia não tá ali? O som errou aqui, hein? Ô, Kênia, a sua tá no bloco. Tá certo? Beijo no seu coração, a Kênia. Quero ouvir Rick Renner com Nossa Senhora Aparecida para começar esse mês tão lindo, que é o mês do dia da nossa mãezinha do céu. Que ela nos cubra com seu manto sagrado. Beijo, viu, lindona? Beijo no seu coração. Quem mais tá comigo por aqui? Quem mais? Quem mais? Quem mais? Quem mais? Meu amigo Josué, meu parceiro Josué. Boa tarde, garrafa. E toca aí Zezé de Camargo e Luciano, a Ferro e Fogo. Manda um alô pra minha família, a Antonella, o Paulo Henrique e a Amanda. Beijos pra vocês, meninos e meninas. Estamos aqui ligadaço na Cândia, o Josué. Tamo junto, garrafa, tamo junto. Tá concorrendo sim, viu, Josué? Cadê, cadê, cadê, cadê, cadê? Tá faltando um aqui, tá faltando. É mensagem demais. Fala comigo, lindona.
1: Boa tarde, Ricardo Garrafa.
0: Boa tarde, maravilhosa.
1: Tô aqui ligadinha te ouvindo. Quero que você mande um abraço pra mim, pras meninas aqui da facção da Lu.
0: Vou mandar beijos.
1: Mas tá aqui ligadinha te ouvindo.
0: Que maravilha.
1: E se for possível você me colocar no sorteio.
0: Já tá.
1: Eliana de Lourdes, da Silva do Carmo. Já foi hoje, na hora do almoço, pegando a cervejinha.
0: Ganhou ontem, né, danada? Né,
1: Garrafa? Tomar uma.
0: Opa.
1: Já coloquei ela na geladeira pra gelar.
0: Geladinha.
1: E tomar uma.
0: Opa.
1: Deixa eu te falar.
0: Maridão vai
1: se
0: amar.
1: Se for possível você poder tocar pra minha música do Jorge Matheus.
0: Fechado.
1: Eu só esqueci o nome. Qualquer uma do Jorge Matheus. Um abraço, Ricardo Garrafa. Ótima tarde pra você.
0: Pra você também, lindona. Beijos pra você e pras meninas aí na facção da Lua. Olha o Jorge Matheus aí, ó.

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2: Obrigado, gente. Obrigado mesmo. Quem gostou, dá um grito aí. Nossa senhora. Agora vocês podem sentar-se. Que agora o momento é religioso.

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4: Faltando 7 para as 2 na Candy.
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4: 7 minutinhos para as 2 horas da tarde. Deixa eu mandar beijos para quem tá ligado conosco. Cadê o povo? Cadê o povo? Deixa eu ver para quem que eu não mandei ainda. A Rafaela, eu já mandei do Cidil. Meu amigo Josué, sua música vem agora, viu, Josué? Minha amiga Kine, lá do Casa Nova, também já mandei beijo no coração da lindona. Meu amigo Marlúcio Nunes, no Planalto. Meu amigo Wilson, lá no São Roque. O Rony, no Niterói. A Adriana. Oi, lindona, no bairro Danilo Passos. Beijo no seu coração, maravilhosa. O Breno Ferraz tá comigo por aqui. Boa tarde, garrafa. Aqui é o Breno Ferraz. Toca a música pra mim aí. Retrato de Mãe, com Mato Grosso e Matias. É a segunda do bloco, viu, meu parceiro? Beijos no seu coração. A lindona maravilhosa, prefeita do Valquim Rezende, Maria Lúcia também está comigo por aqui. Fala, lindona.
5: Boa tarde, garrafa.
4: Boa tarde.
5: Tudo bem?
4: Tô
5: esse
4: ótimo.
5: Calor, só Jesus na causa.
4: Jesus.
5: Eu quero participar do sorteio,
4: tá
5: do Hora 10 para dar uma refrescada.
4: Opa.
5: E toca para mim qualquer música, Zé de Camargo, Luciano.
4: Fechou.
5: Maria Lúcia Barbosa, Valquim Rezende. Obrigadinha.
4: Beijos no seu coração, maravilhosa. 1 mais 54.

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3: O Manchester City decidiu recorrer da decisão da Comissão Independente da Premier League, que considerou o clube culpado nas 115 acusações de irregularidades financeiras investigadas entre 2009 e 2018. A liga apontou contratos comerciais considerados simulados, informações financeiras incorretas e ocultação da real situação das contas, além de violações dos limites de gastos. Segundo a Premier League, os acordos teriam inflado artificialmente as receitas e reduzido os custos do clube em mais de 900 milhões de libras. O City nega as acusações e afirma possuir provas para contestar o veredito, alegando também que a decisão contém erros de fato, princípio e direito. O clube tem até 2 de outubro para apresentar o recurso. A punição ainda não foi definida e será discutida em uma audiência separada e confidencial, podendo incluir multa, perda de pontos ou outras sanções previstas no regulamento da Premier League.
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1: 2:06.
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0: Volta por aqui, 2:07. Deixa eu mandar um beijo no coração do meu parceiro Raninho da Shopee, tá ligado conosco. Quem mais tá por aqui? Meu amigo Emerson. Oi, Emerson. Beijo no seu coração, meu parceiro. A Beatriz, a lindona lá de São Sebastião do Oeste, também tá ligado comigo. Oi, Bia. Beijo, lindona, maravilhosa. Alzira Ribeiro. Manda alô pra mim também, garrafa. Oi, lindona, maravilhosa. Pode correr pra cá que tá quase na hora. Quem também tá comigo por aqui? Meu amigo Gustavão do aplicativo. Oi, Gustavo. Gustavo Souza, o Emerson lá em Carmo do Cajuru também tá ligadaço na Cande, tá na proa da Cande. Quem mais tá por aqui? Quem mais? Quem mais? A minha amiga Flavinha, lá do Danilo Passos 1. Boa tarde, garrafa. Tudo bem com você? Tô ótimo, lindona. Maravilhosa. Toca uma música do SPC e oferece pro pessoal do Alumínio Português. Estamos ligadinhos em você, hein? Quero participar do sorteio, tá participando, viu, lindona? Ô, lindona, eu vou tocar uma do Leandro Sapucaí aqui, entenda-se como SPC, tá certo? Um pagodinho bom. Porque quem tá pedindo esse pagodinho bom também é a minha amiga Sinara, lá do Dona Rosa. Boa tarde, Ricardo, tudo bem? Tô ótimo, lindona. Sou a Sinara do bairro Dona Rosa, gostaria de participar do sorteio, tá participando. E, se possível, escutar a música naquela mesa. Ótimo final de semana pra você, pra nós, maravilhosa. Beijo no seu coração, lindona. Já mandei abraço aqui pro Raninho da Shopee? Já! Quem também tá comigo por aqui é a minha amiga Roseli. Fala comigo, Roseli.
1: Boa tarde, meu amigo Garrafa.
0: Boa tarde, lindona.
1: Boa tarde a todos os ouvintes, início de mês.
0: Opa!
1: Fim de semana chegando.
0: Maravilha!
1: Você sabe como eu estou, meu amigo.
0: Feliz, feliz.
1: Estou ansiosa. Você lembra por quê?
0: Lembro. Vai pescar,
1: hein? Acho que você conversa com tanta gente que você nem sabe, né?
0: Claro que eu sei, vai pescar.
1: Estou ansiosa para pescar.
0: Que não pescar é botar, que nada.
1: Mas vocês aí que... Nós, né, que vamos votar com...
0: Consciência.
1: Pensar isso. Bem, votar certo, viu? Meu amigo Garrafa, passando para dar os parabéns.
0: Obrigado, como lindona.
1: Você arrasa, adoro a programação aí, as músicas que você coloca, né?
0: Obrigado, maravilhosa.
1: Para desejar uma ótima tarde aí para todos os ouvintes, que Deus abençoe a todos.
0: Amém,
1: vocês
0: nós todos.
1: Aí da rádio, os ouvintes. E também, meu amigo, para concorrer ao pack de cerveja.
0: Mas
1: né?
0: É
1: já
0: bom, hein?
1: Eu com a minha cervejinha pescando.
0: E tirando aquela bem. Tilápia lá do Rio.
1: Coloque eu no sorteio aí.
0: Já
1: hein?
0: Tá maravilhosa.
1: Um beijo para todos vocês, que Deus abençoe.
0: Amém.
1: E ótima programação aí pra você, Garrafa. Boa tarde pra todos aí. Beijo.
0: Beijo no seu coração, maravilhosa lindona. A Alzira falou que já tá vindo correndo. Vai chegar aqui derretida. Olha o Leandro Sapucaí aí, ó.

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4: Tô aqui, ó. Onde que eu arrumei essa trilha aqui, gente? Eu tô ficando meio maluco já. Não é essa trilha agora? Vamos abrir outra. Cadê a? Culpa da Alzira. Isso é a Alzira que arruma aqui, ó. Foi a Alzira que colocou essa trilha errada aqui. Ei, Alzira, viu? Aí, agora sim, vamos lá. Deixa eu mandar beijos pra quem tá ligado conosco, a Sueli Aparecida, lá do Danilo Passos. Oi, Sueli lindona, beijo no seu coração, meu parceiro. Meu parceiro Rodrigo no Belvedere e também tá na proa da Cande. Reginaldo lá no Cidade Jardim, fala meu parceiro. Quem mais tá por aqui? Quem mais tá por aqui? A minha amiga Carla com o maridão lá no Belvedere 2. Beijo no coração do casal, tá ligado conosco. Meu amigo Devaldo no Niterói. Meu amigo Valtinho lá no Belvedere, fala Valtinho, beijo no seu coração, meu parça. A Maria de Fátima no São José também tá ligado conosco, a Regina no Alvorada, a Júlia, oi Julinha maravilhosa, beijos lindona lá no Vila Romana. A Adriana no Dom Cristiano também tá na proa da Cande. A minha amiga Suelen lá no Santa Clara, oi Suelen, beijos lindona. Tem música sua hoje não, Suelen. 2:20. Quem também tá comigo por aqui? Quem mais? A Lívia Aparecida. Oi, Garrafa, tudo bem? Ela gostaria de ouvir Coração Pirata com Roupa Nova. Já que ela quer Coração Pirata, cadê a minha amiga? A Maria do Rosário. Tá brava comigo, a Maria. Tá brava, quer ver? Escuta aí. Fala, Maria.
5: Boa tarde, Garrafa.
4: Boa tarde,
5: Garrafa. Você já falou meu nome aí que eu mandei. Ela... Meio dia, elas foi acabando bola na rede.
4: Jesus!
5: Eu mandei aí, você já falou meu nome?
4: Nada!
5: Eu tinha saído, cheguei agora.
4: Ah, também não tava me escutando, né, Maria? Você mandou mensagem, eu apaguei. Porque eu apago todas as mensagens da mudança de um programa pro outro. Então, eu não tenho culpa. Você também não me escutou? Beijo, viu, lindona? Beijo no seu coração, tá no sorteio também, viu, Maria? Maria, essa é pra você e pra Lívia Aparecida, ó.

0: 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Paralamas do Sucesso, Lanterna dos Afogados aqui na Cândia. 2h29. Daqui a pouquinho eu tô de volta, dá tempo ainda de você mandar pra cá. 998-69-5001. 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
0: 2:33, tô de volta por aqui para atender a minha amiga Natália, lá do bairro Santo Antônio. Natália, Simone Mendes, Direitos Iguais. 2:34 na Candy. 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

0: Bruno e Marrone aqui na programação da Cande, na Conta da Loucura. 2:43. Eu vou ali daqui a pouco, eu tô de volta. Aí tem o sorteio da tarde. Quem vai levar pra casa os prêmios de hoje? Não saia daí, não me deixe só.
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2:45, tô de volta por aqui. Deixa eu só atender a minha amiga, a Leandra. Oi, Leandra! Leandra lá do bairro Jardinópolis, está querendo o João Bosco e Vinícius. 25 horas. Daqui a pouquinho tem uns ganhadores à tarde, hein? Pra quem interagiu conosco por aqui. Saudade.

0: 2:50, portanto, faltando 10 minutinhos para as 3 horas da tarde. Alzira é candidata? É. Guilherme está perguntando se Alzira é candidata. Sua foto lá, ó. Alzira candidata, rapaz. Vou botar nela.
1: Eu já falei pra ele que ia preparar com esse negócio.
0: Boa tarde, lindona.
2: Boa tarde.
0: Oi, gente.
2: Oi, gente.
0: E os micos?
2: Nossa, que mico mais bom.
0: Quanto teve
2: mico? Eu ri demais da conta.
0: Eu tava ouvindo.
2: Oh, e o povo, não sei quem que foi, acho que foi o João. Quem tá ligando? Gente, a gente não dá pra atender, não. Quem tá ligando?
0: Não sei, tem alguém ligando aqui desse. Tem meia hora.
2: Nós,
0: não adianta ligar, não.
2: Não dá pra atender, não, gente. Para de ligar. Oi, mas eu ri demais. E a Raquel? Você escutou o mico dela ontem?
0: Escutei, e só chegou... não lembro. Fala aí, só.
2: Porque ela era novinha, trabalhava com médico.
0: Ah,
2: que era
0: é,
2: muito
0: verdade,
2: bravo.
0: Verdade.
2: A pessoa morreu, acho que
0: meus parabéns.
2: Falou, parabéns.
0: Eu escutei também. Escutei o da Raquel.
2: Ai, mas eu chorei de rir. Gente.
0: É muito mico. Hoje eu tive um mico, eu ia te contar sobre ele, agora não. A idade está me atrapalhando.
2: Ah, enquanto você lembra, eu vou lembrar do Antônio Marcos também, foi legal. Foi
0: aliás, um... parabéns pra você, tá?
2: Por quê?
0: Ué, hoje é dia do idoso.
2: Ah, eu sou vovó, então parabéns é pra nós, né? Você só não é vovô. Mas eu sou uma idosa mesmo. Que idosa, viu, gente?
0: Parabéns.
2: Obrigada. Por quê? Pela idosa ou pela idosa que eu sou?
0: Eu escutei o do Antônio Marcos também.
2: Do Antônio Marcos.
0: Mas eu não lembro.
2: 3 sorvetes da Case Express. Você sabe, se você virar o sorvete, você cai, né? Pois é. E virou um na roupa, no sapato, e foi que a bagunça só.
0: 2:52. Eu deixei uma coisa hoje. Ih, deixa eu ver se eu vou dar conta disso aqui. Peraí. Eu deixei uma coisa aqui pra você fazer. Agora eu já nem sei se vai dar tempo. Peraí, gente.
2: Espera, sou. O povo é bonzinho. Ai, que calor.
0: Tá.
2: Falando nisso, eu não pensei na enquete de hoje não, hein, gente? O que, que vai ser?
0: Aqui. Eu pedi ao pessoal da produção pra não fazer o sorteio da Hora 10 Conveniência. Então eu vou divulgar aqui os ganhadores do cinema e os ganhadores da Festa Fantasia.
2: Você vai me dar um da Festa Fantasia?
0: E quem vai sortear... A Hora 10 Conveniência, o pack de cerveja vai ser você.
2: Hoje?
0: Agora.
2: Mas eu não sei quem participou.
0: Mas nem precisa. Peraí, deixa eu só falar quem ganhou aqui.
2: Tá.
0: Festa Fantasia, vamos lá. Quem tá levando pra casa, então, Festa Fantasia. Os ganhadores de hoje, parabéns pra Ranieri Azevedo Pinto. Ranieri Azevedo Pinto e Giovana Campos de Souza. Ranieri Azevedo Pinto e Giovana Campos de Souza são os ganhadores de hoje do par de ingresso da Festa Fantasia. Nome na portaria, viu, galera? É só chegar, documento com foto, apresentar lá e você vai poder assistir, é claro, o show do Menos é Mais, lá na Festa Fantasia. Hoje foi separado, hoje não é casal, não são amigos, hoje foi individual. Cinema, parabéns para Sandra Regina Nogueira e Marcos Afonso Lamounier. Sandra Regina Nogueira e Marcos Afonso Lamounier são os ganhadores, então, do par de ingresso para o cinema. Então, só confirmando, Festa Fantasia para Ranieri Azevedo Pinto e para Giovana Campos de Souza. E par de ingresso do cinema para Sandra Regina Nogueira e Marcos Afonso Lamounier. Agora é a hora de sortear, então, os ganhadores de hoje. Aliás, o ganhador de hoje do pack de cerveja da Hora 10 Conveniência. Chega a cá. Venha pro lado de cá da mesa. Ó, para você ser testemunha que sempre tem lisura. Então, hoje eu trouxe o sorteador para cá para você fazer o sorteio. O nome do pessoal tá aqui. É tão somente você clicar, quero ver se você vai dar sorte para alguém. É só você clicar lá no sortear, aí. Clicou? 2, 1.
2: Já ah! Não.
0: Pode ir lá pro seu microfone.
2: Peraí.
0: Você postar?
2: Não é marmelada, gente.
0: Pois é, você posta lá no da rádio também. Nossa senhora. Jesus amado, parece que é.
1: Olha aqui.
0: Deu aí? Vai pro status da Cande, vai pro seu status também, não? Então vai pro status, pra lá, ela vai postar a foto do ganhador do pack de cerveja no status do Instagram da Cande. E eu tenho que botar esse nome aqui, porque senão daqui a pouco some. Se bem que esse aqui não tem jeito de esquecer, não. Deixa eu anotar aqui. Vai lá, vai lá. Vai lá pro seu microfone. É, tá ali, tá que fala. Pronto, salvei, já tá salvo o nome aqui. Ah, você mandou do da rádio pra ele. Ah, tá certo. Então, ganhador de pack, do pack de cerveja da Hora 10, conveniência de hoje, é o Gelui Vilela, lá do Santa Rosa. Ele já botou aqui, ó, kkkkk. Ô, Vilela, eu dei a chance ela de clicar aqui hoje. Eu não deixei o sorteio vir pronto. Sorteio ser feito aqui ao vivo, com o dedinho da Alzira Ribeiro pra clicar. Ah, e não. Ela deu sorte pra você.
2: E ele me chamando de candidata.
0: Tá vendo? E você pegando no pé dela.
2: Feiura. Que feiura.
0: Ah, ele falou que você tá comprando o voto dele.
2: Ah, você vê? Me devolve esse trem aí.
0: Ah, Gelui. 12h57. O que temos pra hoje, além de saudade?
2: Então, o que temos pra hoje, além de saudade, é um sol. Aliás, dois sol, né? Da Cássia Eller, porque não pode. Só pode ter dois sol pra cada um. Não é possível. E eu queria continuar falando de micos. Sabe? Porque eu achei fantástico. Nó, foi bom demais. Aí eu acho que eu queria continuar falando de micos. O que você acha?
0: Pode.
2: Você tem mais
0: se
2: algum?
0: Se eu lembrar do mico, eu queria te contar um mico. Falei, eu vou ter que contar pra Alzira. Acabei esquecendo.
2: Fala o de ontem pra quem não escutou.
0: Será que teve gente que não escutou? Gente, eu vou contar aqui rapidinho. É porque eu tinha mais ou menos aí uns, acredito eu, que uns 15 ou 16 anos. Aí eu arrumei uma namorada. É difícil eu arrumar uma namorada porque a estampa não ajuda muito, não. E como eu era jovem, então isso tem mais de 8 décadas.
2: Nossa,
0: que exagero. Aí, não, vamos lá em casa pra você conhecer meu pai, minha mãe, papatati, padatá. Aí eu fui. Aí cheguei lá num domingo pela manhã. Aí entrei, ei, tudo bem, prazer, papapá, aquela conversinha bem sem graça, jovem ainda, muito sem graça, ainda não tinha essa cara de pau que eu tenho hoje, mas né? Tudo bem. Aí prazer, e conversa daqui, conversa dali e tal. Aí, como era domingo de manhã, eu tenho isso na lembrança até hoje, é tão velho que não existia supermercado, nem armazém, era venda ainda, né? Vou ali numa venda comprar um negócio pra gente fazer o almoço e tal, papapá, falei aqui, deixa eu te falar. Não precisa não, porque eu vou levar ela pra comer lá em casa.
2: E com que cara que eles te olharam? Como é que você vai levar a gente?
0: Aqui, sinceramente, eu já não tenho mais essa lembrança não. Mas eu lembro que deu uma certa gargalhada geral.
2: Olha!
0: E eu não sabia se eu corria, se eu pulava a janela.
2: Ou você levava ela pra comer em casa mesmo.
0: Se eu enfiava a cabeça no buraco, o que que eu faria? Rapaz, mas eu fiquei numa sem graceza tremenda.
2: Ai, meu Deus, eu sei que ontem eu dei risada demais, gente. Eu tava dando risada, eu ganhei um açaí ontem, né? Eu tava quase engasgando. Falei, não, vou largar esse açaí pra lá e vou trabalhar, que tá melhor trabalhar do que comer o açaí.
0: Quem é que te deu açaí ontem?
2: Eu sou obrigada a falar.
0: É.
2: Não sou nada, não.
0: É, sim.
2: Paladar, comida caseira e açaí.
0: Eu não ganho. Quer dizer, ganhei, não posso reclamar. Ganhei já açaí.
2: Ganhou, sim.
0: Da Maravilhosa.
2: Pois é.
0: Ganhei sorvete da outra Maravilhosa.
2: Pois é, então não pode reclamar, não.
0: Ganhei cachaça do Maravilhoso, que sumiu. Você ficou de saber por que o Maravilhoso lá sumiu, seu vizinho?
2: Ele tirou uns dias de licença. Mas assim, acho que não é nada de saúde, nada grave assim, não.
0: Sumiu, não aparece mais. É, alô, Juvenino, cadê você?
2: Deve ter viajado com a dona Margarida.
0: Ganhei queijo.
2: Aí, ó. Você ganhou cachaça, cara?
0: Ganhei.
2: Isso é sacanagem.
0: E eu tomo só no canudinho.
2: Aproveita. Mentira, você nem bebe. Por que você não dá ela de presente pra mim? Me presenteia com o presente que você ganhou.
0: É, eu vou te dar um presente que eu ganhei. Vai ficar bonito. Mas, então já ganhei alguns presentes, sim. E vou ganhar outro hoje. Quer dizer, não sei se é pra mim, não. Não falou pra quem que é?
2: O que você vai ganhar?
0: Não vou falar o nome do rapaz também, que eu não tô autorizado. Tá chegando aí com um mimo de quinta. Ah, mimo deve ser pra você. Quinta? É, porque... pelo horário aqui, já deve ser só pra você.
2: Só vem, bem. Mimo de quinta?
0: O mimo de quinta tá chegando aí. Agora eu não sei se é pro lindão, gente, e pra lindeza ou se é só pra lindeza.
2: Tomara que seja só pra lindeza, mas se der a lindeza, divide com o lindão. Preocupa não. Ó, oh, rimou!
0: Eu nem sei se eu posso falar também o nome de quem está presenteando, mas está nos escutando. Aí vai falar se pode ou não falar aqui que está nos presenteando hoje com um mimo ou presenteando um ou outro. E não tem ciúme. Se for só para um ou para o outro, não tem problema. É só falar. Tá vendo? Eu tô te falando. Eu vou embora que eu tenho que faturar aqui e você tem que abrir o programa. Não, não posso, olha lá. Já passei um minuto. Daqui a pouquinho fala, tá demorando demais essa passagem da série.
2: Tá legal, o povo gosta, entendeu? A gente tá aqui pra entreter.
0: Posso falar?
2: Sim.
0: O lugar que tem chefe chato é essa rádio.
2: Eu não posso afirmar, não, porque eu tenho filho pra acabar de criar, entendeu? Entendi. Você já comprou seu carro importado, eu ainda tenho que comprar o meu.
0: Tem o Calango?
2: Que isso?
0: O Calango. Você não sabe quem que é o Calango, não?
2: Ah, sei. Anãozão.
0: Beijos pra você, até amanhã.
2: Beijo, beijo.
0: O Vilela falou aqui, ó. Você tá na experiência.
2: Coitado dele, já passei da experiência, neném. Você nem sabe, eu só não tô abusando, porque eu sou besta.
0: Beijos!
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4: Treinamento adequado. Comece o treinamento do seu pet desde cedo, ensinando comandos básicos e regras de convivência. Se necessário, considere a ajuda de um treinador profissional para lidar com comportamentos indesejados ou para aprimorar as habilidades do seu pet.
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Oi, gente! Ó, deixa eu contar pra vocês uma coisa. O que acontece? Intertique conversando com barraca. com garrafa. E acabou que eu comecei sem começar, mas agora a gente vai de verdade, viu? Então, bora lá começar o nosso Boa de Papo de hoje. Já é quarta? Quinta, né? Quintou por aqui, bebê! Cheguei! Avisa aí que eu cheguei, agora eu cheguei de verdade, viu? Cheguei chegando com tudo e jogando energia de gostosa por aí, pra cima, pro alto, pra Deus. Vamos embora, que agora vai começar de verdade. Bora lá. Vamos do meu estilo. Pra cima, pra Deus e pro alto. Com Ivete Sangalo, com muita energia de gostosa.

podendo, porque a gente tem que ser fitness. Vamos rir, né? Vamos rir, porque torna a vida mais leve. Então é isso aí, 379-9869-5001. Quero saber dos seus micos, quero saber se você já cumprimentou alguém, foi ver, não era pessoa. E quero saber também se você já foi cumprimentado por alguém que você não faz nem ideia de quem era a pessoa. Bora lá? Então bora comigo.

0: Obrigado, gente.
1: Obrigado.
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4: Epa, epa, epa, sou eu, gente, estou por cá. Gente, será que vai chover, não? Misericórdia, ninguém merece. Aqui, deixa eu te falar uma coisa. Terá mais sorteios agora à tarde. Eu começo a falar com vocês e começo a ler as mensagens. Deixa eu te falar uma coisa. Nosso assunto de hoje. Você já foi cumprimentado por alguém que você não faz ideia de quem seja? Ou você já cumprimentou uma pessoa e depois você foi ver não era aquela pessoa que você estava imaginando? Meu Deus do céu! Pois é, hoje eu quero falar disso, tá? 379-9869-5001 é o nosso candizap para você estar interagindo aqui comigo e ainda concorrer a brindes, neném. E hoje é quinta-feira, né, gente? Então hoje é dia de massagem. Cadê? Eu vi aqui uma mensagem da Roseli. A Roseli foi a ganhadora da semana passada. Ó, Alzira, boa tarde. Ontem fiz a massagem que ganhei. Amei, o atendimento excelente, uma pessoa alegre e super indico. Pois é, que bom que você gostou, viu, Roseli? Fico feliz. A Flávia também deve ter ficado muito feliz. A Flávia é uma gracinha, né? E para poder te fazer uma massagem, tem que ser uma pessoa com uma energia boa, você sabe, né? Porque tudo é transmitido ali na hora da massagem. O toque, né? Tem toda essa energia, tem todo esse aparato aí. E hoje tem sorteio de novo, viu, mulherada? Hoje tem sorteio de novo de massagem linfática. Para você que não sabe o que é, puxa aí. Eu quero que você puxe aí no chat GBT, quero que você puxe aí na Google, porque se eu falar, vocês vão falar que é mentira. Mas reduz medidas. Rosilene, fala aí pra gente o que mais que você soube, o que você aprendeu sobre a massagem linfática. Reduz medidas, gente. Sabe quando você tem aquela celulitezinha? Pois é, ela vai lá e tira aquilo. Sabe aquela bochete que a gente tem? A gente, assim, né? Eu, né? Mãe de 5, quase 50. Então, a gente tem uma bochetezinha. Pois é, a massagem linfática vai lá e corrige tudo. Coloca tudo no lugar certinho. E tem outras massagens também, viu? A Flávia trabalha com outras massagens também. Ela é massoterapeuta. Mas hoje, nós estaremos sorteando uma massagem linfática com a Flávia Rocha. E tem sorteio também de ingressos para a festa fantasia. E como tá calor, hoje eu vou sortear também um açaí e um geladinho gourmet lá da Paladar Comida Caseira e Açaí. Então não perde tempo não, bora participar. Enquanto você digita aí a sua mensagem de texto ou enquanto você grava o seu áudio, nós vamos de música e na hora que eu voltar, eu já volto com participação dos bons e das boas de papo. Gente, perde tempo não. 379-9869-5001. Bora!

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3: Cante 3:31. 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
3: Ó, gente, eu não quero fazer inveja nos vocês, não, mas já chegou o meu mimo, viu? Ah, eu tô muito mimada nessa rádio, gente. Esses meus ouvintes estão me deixando muito mal acostumada. E eu adoro, eu acho é pouco, eu quero é mais. Ô, Raquel, delícia, viu? Obrigada, acabei de receber aqui. Ela me mandou um açaí, gente. Você quer saber do mais? Ô, Vilela, eu sei que você tá escutando, que daqui a pouco você vai falar. Ah, mas açaí todo dia é diet. Vou repetir. O açaí é diet, meu amor. Posso comer até falar chega. Raquel, amei, viu? Com esse calorão que tá fazendo, minha filha, você não sabe o tanto que cai bem esse açaí. Nó, que delícia. Deus te abençoe com muita vida, muita saúde e dinheiro no bolso pra mandar mais açaí pra nós. Vamos de música, gente? Ainda não é sexta-feira, não? Mas a música que tá aqui na programação é o Sextou, com S de sal, Sextou com S. Bobo quem pensa, né, que locutor também canta, porque eu não canto é nada. Meu Deus do céu. Daqui a pouco eu volto.

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0: que maravilha!
1: Ah, gente, faz muito barulho aí pra essa mulher.
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8: Arrascaeta chegou ao Rio de Janeiro para iniciar o tratamento de uma fratura no punho esquerdo, sofrida durante o amistoso entre Uruguai e Coreia do Sul. O meia desembarcou com o braço imobilizado e passou uma mensagem de otimismo. Afirmou que está bem e que pretende fazer a cirurgia rapidamente para voltar aos gramados. O jogador será internado nesta quinta-feira para realizar novos exames antes da cirurgia, que será comandada pelo Departamento Médico do Flamengo. Ainda não existe prazo oficial para o retorno, pois dependerá do procedimento e da evolução da recuperação, mas o clube já sabe que a Arrascaeta será desfalque em alguns jogos após a data FIFA e sua presença nas semifinais da Libertadores é considerada incerta.
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1: É isso mesmo, gente. A Boa de Papo tá por aqui até às 18 horas. São 3h49. 3h49 aqui no 100.5 da Candy FM. Então, hoje nós vamos falar de micos. Nós vamos falar também de pessoas que se cumprimentam sem saber fazer ideia de quem que é a pessoa. Hoje eu quero rir, gente. Bora lá. Oi, Cassiana. Cassiana do bairro... Deixa eu ver qual que é o bairro da Cassiana. Jardim das Acácias. É isso? É isso mesmo. Cassiana do bairro Jardim das Acácias. Boa tarde. Aumentar meu retorno aqui agora. Eu tô me ouvindo. Então, gente, Cassiana participando aqui com a gente. Ela tá dizendo o seguinte. Eu já cumprimentei uma pessoa que estava do outro lado da rua, a banana na mão. E o que acontece? Acontece que essa pessoa não estava a banana na mão para mim, e sim para um rapaz do outro lado. Oi, e é ruim, né? Porque na hora que a gente olha assim para o lado e vê a pessoa e vê que não está falando com a gente... Meu Deus do céu. Mas me dá um desconto, né? Porque eu tenho miopia e tava sem meu óculos. Menina, eu sem meu óculos também é uma piada. E o povo passa e fala, ó, Zira, ué! Eu falo, Senhor do céu, quem será essa pessoa? E às vezes passam por mim e falam assim, credo, Zira, passei por você, você nem me cumprimentou, pelo amor de Deus. Eu falei, gente, eu não enxergo! Pelo amor de Deus, eu não enxergo! Chegando por aqui também, minha amiga e irmã, Laude. Oi, meu amor. Boa tarde, você tá boa? Vamos ouvir aqui o áudio que ela nos mandou? Fala comigo, princesa.
2: Oi, amiga.
1: Oi.
2: Boa tarde.
1: Boa tarde.
2: Tá boa, né?
1: Eu tô ótima, graças a Deus, eu sei.
2: Aqui, que calor é esse, hein? Pela misericórdia divina.
1: Nu, fala não.
2: Mas já aconteceu comigo, viu? De eu cumprimentar uma pessoa... Chegar na pessoa, assim, bem pertinho. E na hora que eu vi, não era pessoa.
1: Meu Deus
2: que
1: do
2: me
1: céu.
2: Caço.
1: Amém.
2: A gente não sabe onde a gente enfia a cara.
1: Pelo amor de Deus.
2: Mas melhor mesmo foi minha mãe. Teve um dia que a gente tava na rua, há uns tempos atrás já. Tava eu, ela e a Jojo. Aí chegou uma pessoa, cumprimentou ela. Oi, Conceição, como você tá? Tudo bem? Aí ela, oi, querida, como que você vai? Tudo bem?
1: Meu Deus.
2: Passou a mão no cabelinho dela assim, seu cabelo tá tão bonito. E pronto, vamos embora. Nós saímos, minha mãe vira e falou assim, quem é essa pessoa?
1: Oh, que dó,
2: quem
1: meu
2: que é?
1: Deus
2: não
1: do céu.
2: Não tô lembrado, não. Me ajuda a lembrar. Oi, mas pra mim, pra Jojo, não teve nada melhor.
1: Oh, meu Deus do céu, Tati. Eu imagino a cara da sua mãe, tadinha, porque sua mãe é toda boazinha, né? Com aquele jeitinho dela, todo carinhoso. Cumprimentou a pessoa, eu não fazia nem ideia de quem ia ser. Aqui, você lembra ela de mim, viu? Porque se eu passar por ela na rua, ver ela não lembrar de mim, vai ver a barulhada que eu vou arrumar na rua. Oi, prazer pra mim, viu? Você participando do programa, mandando o áudio. Muito bem. Amei. Lucinéia tá aqui dando risada. O que será que você lembrou, hein, Lucinéia? Ai. Conta pra nós, amiga. Compartilha, por favor. Chegando por aqui também o Paulo. Daqui a pouco eu ouço seu áudio, viu, Paulo? E o Breno. Breno Ferraz tá pedindo a música do Traia Véia, Coração de Criança. Bora ouvir? Então, bora. Eu curto daqui, você curte daí? Pode ser? Então, vambora. Tá na Candy, tá super legal.

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4: São 4h11. Já são 4h11 e você ainda não mandou a sua mensagem aqui no 37998695001, não acredito. Pois é, viu? Daqui a pouco tem os sorteados do sorteio e seu nome não vai estar aqui. Ai, ai, ai.

0: horas. Adriane do Bom Pastor. Bom Pastor, não, gente. Danilo Passos. A Raquel, que é do Bom Pastor, né, bonita? Você não gosta de açaí, Raquel? A Raquel mandou um açaí pra mim, gente. E é diet. Delícia, viu? Obrigado, viu, Raquel? Cadê? Oneida também tá por aqui. Oi, Oneida. Vou colocar seu nome aqui, sim, viu? Pro sorteio. Roseli Castilhano também tá por aqui. Tudo bem, Roseli? Boa tarde, minha amiga. Tava atendendo aqui e não vi quem ganhou a cerveja do Garrafa. Ah, foi o Vilela. Vamos ouvir o áudio dela.
1: Boa tarde, minha amiga Alzira. Boa de papo.
0: Tudo então, bem, querida? Papiar. Bora papiar.
1: Sim, minha amiga. Já cumprimentei alguém que eu não conheço. Esses dias aqui na loja. Eu vi uma pessoa passando, eu tava aqui sentadinha. Quando eu vi sair correndo, falei, é fulano. Achei que era quem eu conhecia, gritei.
0: Nossa, daí Deus,
1: a pessoa olhou pra trás, né? E eu olhei que não era, sabe? Mas era muito parecido. Quando eu olhei bem, não era. E eu fiquei com uma vergonha. Falei assim, nossa, você me desculpa, eu achei que era uma pessoa que eu conhecia. Daí ele balançou a cabeça, né? E deu um sorrisinho e foi embora. E eu fiquei sem graça, menina. Amém. Como eu fiquei sem graça. Mas também já me cumprimentaram na rua, né? Teve uma pessoa que me parou na rua. E tudo bem, você não voltou lá, né? E eu fiquei sim no pensamento lá onde, né? Mas falei, tudo bem, você não deu pra eu voltar. Deixa pra outra hora, mas não entendi nada.
0: Meu Deus.
1: E vim embora dando risada também. E deixei quieto. Não quis deixar a pessoa sem graça, né? E vida que segue,
0: bora,
1: né, minha vida?
0: Aí,
1: mas faz
0: bora.
1: Parte da vida da gente isso aí se enganar, né?
0: Acontece,
1: é normal.
0: Né?
1: E coloque eu no sorteio aí. Por favor,
0: coloco,
1: tá bom?
0: Sim, coloco,
1: um beijo
0: sim,
1: aí
0: claro.
1: Pra todos vocês. Que Deus abençoe a todos. Fiquem com Deus. Beijo.
0: Passando por aqui também, a Sônia. Sônia lá do Manuel Valinhas. Falou que ela já pagou e muito mico desse jeito. Tem mais gente também por aqui. A Andréia. Andréia trabalha aqui com a gente. Oi, Andréia. Dona do café mais gostoso do mundo. Boa tarde, gatinha. Oh, ela falou que isso acontece comigo sempre. Será que eu tenho TDAH? Eu acho que eu não guardo fisionomia das pessoas. Ah, não, Andréia, eu sei que essa carinha é mais bonitinha. Eu imagino como que você fica quando você cumprimenta a pessoa, vai ver, a pessoa não é aquela pessoa. Deve ser muito doido, meu Deus. Chegando por aqui também o meu amigo Ziel. Ziel do táxi, fala comigo, Ziel, boa tarde.
2: Boa tarde, minha amiga Alzira Ribeiro.
0: Oi.
2: A boa de papo.
0: Sou eu mesmo.
2: Alziel do táxi, tudo bem?
0: Tudo já, e você?
2: Uma ótima quinta-feira para todos.
0: Para nós.
2: Uma ótima quinta-feira, uma quinta-feira abençoada.
0: Amém.
2: E vamos que vamos.
0: Bora.
2: Ah, então hoje a enquete estava no status.
0: Tá lá no status.
2: Quem nunca cumprimentou alguém achando que era outra pessoa ou foi cumprimentado, hein? Você tá doido? Um monte de vezes.
0: Ixi, fala não.
2: Algumas vezes passa batido, né? Porque às vezes a pessoa fica sem jeito de falar, né? Outras pessoas, né? Outras vezes já fui abordado, tipo... Você não tá me confundindo, não? Você tem certeza que é eu
0: mesmo?
2: Nossa,
0: Deus! E aí?
2: Você é fulano? Não. Sou eu não, vó. Você me desculpa.
0: Mas
2: você
0: já
2: parece
0: foi.
2: Demais, menino. Você tá doido? É, já me disseram isso, falou, então não fui o primeiro, né? Você me desculpa.
0: Quem merece, viu?
2: Você tá doido. Falei demais, né?
0: Adoro.
2: E aqui, bora lá? Hoje bora lá de fundo de quintal?
0: Você
2: tá doido. Então bora lá, escolhe aquela. Aquela do fundo de quintal, tira aquela lá do fundo do baú.
0: Ah, meu
2: do
0: Deus.
2: Do fundo do quintal.
0: Oi, vou te contar.
2: Um grande abraço, ótima quinta-feira pra todos. Vamos que vamos. Tchau, obrigado.
0: Tchau, obrigado. Vocês me colocam numa situação, eu vou lá e escolho a música. Não é a música que vocês querem, pronto. Tomara que você goste. Bora lá? Bora então de fundo de quintal, gente? Então bora, bora lá. Ela só quer sambar, ela só quer saber de sambar. Vambora. Tá na canja e tá super legal.
3: É isso aí. Então vamos, na palma da mão, hein?

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8: E o reforço que o Palmeiras anunciou em dezembro de 2024 está pronto? Paulinho, atacante, que custou 18 milhões de euros, 115 milhões de reais na época, passou por 5 lesões, perdeu 107 jogos e soma quase 500 dias fora de combate. Agora, a expectativa é de que esteja à disposição de Abel Ferreira após a data FIFA, a partir da terça-feira, dia 6. O Palmeiras vê evolução positiva de Paulinho nos últimos dias e acredita que, enfim, pode ter o camisa 10 como fator determinante justamente na reta final da temporada. O time disputa os 3 principais títulos do ano: Campeonato Brasileiro, Libertadores e Copa do Brasil.
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25: São 4 horas e 26 minutos. Gente, 4 e 26 aqui na Cândia FM. E o calor aí, como é que tá? Me conta. Tá se hidratando? Tá tomando água, gente? É sério, viu? Esse calor tá muito forte, muito forte. Tem que hidratar. Passando por aqui o Jefferson. Jefferson Frederico. Tudo bem, Jefferson? Boa tarde. Ele mandou assim, ó. Opa, boa tarde, Alzira. Manda um alô aqui pra nós. Garrado pintando prédio nesse sol quente, ouvindo você. Abraço. Outro abraço pra você. Meus amigos pintores, pintores, pedreiros, pessoal aí, ó, que trabalha no sol. Protetor solar, gente. E muita água. É, porque o trem não tá brinquedo, viu? Como diz o meu amigo Coca-Cola, virei a rainha das obras, né? Então a gente tem que cuidar. É pra beber água, viu, gente? A cerveja é depois que parar, por favor. Pom, param, pom, pom. Dona Maria Gonçalves por aqui. Oi, princesa. Boa tarde.
26: Boa tarde, Alzira Ribeiro.
25: Tudo bem com a senhora?
26: Alzira Ribeiro. É, tô mandando esse áudio aqui pra te pedir uma música pra poder tocar pra nós, viu? O Alzir, eu também já paguei muito mico já, viu?
25: É.
26: Um dia que você. Não por esse dia, mas tem bem tempo. Dentro do Oz, eu peguei, cutuquei no ombro de uma mulher, pensando que era uma das meninas, uma tia minha. Quando eu fui olhar, minha filha, né? A mulher ficou me olhando.
25: Meu Deus!
26: Ela me olhou debaixo de cima. Aí eu paguei esse micão também, mas foi dentro do ônibus.
25: Amém, credo.
26: O Alzir, eu quero a música, se você puder tocar para nós. Você põe uma do João Mineiro Marciano, qualquer uma delas.
25: Pode deixar, vou procurar aqui.
26: Qualquer uma.
25: Tá bom.
26: Vou oferecer para você da rádio, para todo mundo que estiver ouvindo. Tchau.
25: Vou oferecer todas para a senhora também, viu? Ô, dona Maria, sabe o que aconteceu um dia desses? Ainda bem que, graças a Deus, eu estava entre amigos, né? Só que o moço era namorado da minha amiga. E eu conversando, olhando para trás, fui grudei no braço do moço. Tô falando, mas que braço esquisito é esse? Um braço magro com músculo? Não era esse braço que eu tava grudado. Na hora que eu olhei, eu grudadinha no braço do namorado da minha amiga. Meu Deus do céu. Ainda bem que a gente tava entre amigos, porque senão acho que eu tinha tomado uns tapas lá mesmo. Ai, meu Deus do céu, mas eu sou pagadeira de mico, comigo não tem jeito não. É um atrás do outro e um pior do que o outro. Oi, Vilela. Ah, achei que o Vilela já estava falando aqui do açaí que eu ganhei. Eu acabei de ganhar uma pamonha também, viu? Quentinha. Essa acho que vou deixar para comer mais tarde de janta. Delícia, obrigado, viu? Pode mandar mais. O Vilela tá falando aqui, gente, que ele também toda hora é confundido com alguém. Ó, ele mandou assim... Toda hora me confundem com alguém. Meu medo... É, isso é complicado mesmo aqui, ó. O meu medo é ser confundido com um pau de espinho e a pessoa vir me xingar. Outro dia veio uma moça, me abraçou e falou que eu sumi. E eu nem dei conta de responder, imagino. Sendo essa timidez toda, com essa seriedade que você tem. Meu Deus do céu. A sorte foi que o ônibus dela veio e foi na hora do almoço. Eu estava numa pressa só. Eu acho que a pamonha é de doce. Eu ia estar me perguntando se a pamonha é de sal ou se é de doce. Eu acho que é de doce. Ô, Vilela, eu tinha que ter visto essa cena. Você com essa cara séria sua. Que ele é todo serião, sabe, gente? Tímido, todo sério. Aí chega a mulher e abraça ele e fala que ele sumiu. Não ficou vermelho, porque não dá, né? A gente que é assim, nesse tom, a gente não fica vermelho. Porque senão... Passando por aqui também o Josué Batista Alves, do bairro São João de Deus. Vamos ver o que ele está falando. Cadê? Achei.
0: Boa tarde, Alzira.
25: Tudo jóia?
0: Alzira, toca para nós o Bruno e Marrone aí, Cilada de Amor. Manda um alô para a família. Paulo Henrique, Antonella e Amanda.
25: Ah, é a turma de sempre.
0: Vamos que quintou, Alzira. Não pode parar não, hein? Semana terminando, graças a Deus.
25: Graças a Deus.
0: É o Josué, do São João de Deus. Tamo junto.
25: Ô, Josué, só tá faltando aquela chuvinha, né? Pra ficar aqui final de semana gostoso, fresquinho. Vou procurar sua música aqui, viu? E toco pra você. Bora lá, gente. Deixa eu ver. É isso mesmo. Bora de Guilherme Benuto, Luan Santana, 467.

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27: Seguinte, deixa eu te falar. Voltei só pra falar que o primeiro que mandar mensagem ganha Damasceno Fit. Bora.

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15: Epa, sou eu, gente. Tô por aqui, são 4 horas e 54 minutos. Vocês estão ficando espertos. Vocês acreditam que quem ganhou foi o Emerson? O Emerson, acho que a sorte está sorrindo para o seu lado. Primeiro você descobriu o Wi-Fi do trabalho. Depois você conseguiu comprar um radinho para ficar ouvindo a Candy. E agora você ganha no sorteio. E outra coisa, eu estou fazendo encontros de família, viu? Primos desaparecidos. Emerson e Vilela. Ô, Vilela, o Emerson está falando aqui que é seu primo, viu? Pelas características aqui que ele deu de você, é seu primo mesmo. Aí eu comparando a foto... Falou que, Alzira, eu acho que esse Vilela é um primo meu. Aí ele deu as suas características. É seu primo, viu? É. Pois é, encontramos aqui. Agora a gente tá encontrando parente do povo também. Ô, Emerson, parabéns, viu, pela sua agilidade. Tava ligadinho aqui na Candy e ganhou aí o sorteio relâmpago da Damasceno Fit. Parabéns. E para você que está chegando agora e não sabe aí do nosso bate-papo de hoje, é o seguinte. Hoje eu estou querendo saber se você já pagou um mico, tipo, já foi cumprimentado por alguém e conversou com a pessoa como se tivesse tudo certo, mas você não fazia ideias de bulufas quem que era a pessoa. Ou se você já cumprimentou uma pessoa e falou, nossa, não é fulana de tal, nem fulano de tal. Pois é, me conta aqui no 379-9869. 9869? É isso mesmo, vou conferindo para ver se não é o meu. 9869-5001, 379-9869-5001, que eu quero ver o seu nome nos sorteados do sorteio. Bora lá então, gente, bora de música e daqui a pouco eu volto com participação dos ouvintes. Bora de Paralamas do Sucesso, vamos voltar no tempo? Então bora, meu erro.

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1: Cande 5:08.
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0: que são 5h12 da tarde. Segunda-feira, nesse horário, eu não estarei mais com vocês. É, sabe o que vai acontecer? Vou pegar agora o Boa de Papo, vai começar às 14h30, 14h30 da tarde, e vai acabar às 5 horas. Acredita nisso? Pois é, não vou ficar até 6 horas com vocês. Aí agora eu vou começar às 14h30, vou terminar às 5, e 5 horas vem a Lê Mendonça, mais a minha amiga Ieda Labrunier, começar com o K-pop. É. Então segunda-feira é até às 5, viu? Pois é, pode perder tempo não, tem que aproveitar mais ainda. E chegando por aqui o meu amigo Antônio Marcos. Boa tarde, queridão. Fala comigo.
1: Oi, Alzira. Beleza? Chegando agora, querendo participar da sua enquete.
0: Bora.
1: Hoje parece que eu escutei você dizendo aí que se eu já cumprimentei alguém na rua, que eu achasse que eu conhecesse, na verdade não era pessoa. Nossa, uhum. Alzira, o que aconteceu comigo foi vários dias já, Alzira.
0: Nossa. Imagino.
1: A gente até costuma, né, Alzira, que às vezes a pessoa que a gente conhece, a gente já chega batendo nas costas, sim, brincando, sim, né? Ou dando um empurrão na pessoa. Ah, não, fala, conforme a gente, é uma pessoa que a gente conhece demais e tal, brincando, né? Ih, já aconteceu demais, velho. Bater nas costas da pessoa, né?
0: Eu fiz isso também, meu Deus do céu.
1: Chamar a pessoa, brincar com a pessoa, e a hora que a pessoa vira, Alzira, não é a pessoa, é sem graça demais, Alzira. Nossa senhora, é um trem mais esquisito, Alzira.
0: Não,
1: sabe?
0: Não fala não, dá
1: a
0: vontade
1: pede
0: de sair correndo.
1: Desculpa, que trem esquisito, a pessoa fica olhando, olha assim, meio assustado. Mas já aconteceu comigo, viu?
0: É muito doido esse negócio.
1: Gostaria de participar aí do sorteio do seu programa de hoje, viu?
0: Já tá participando, Antônio.
1: Tudo de bom. Com Deus aí. Alzira, voltando aqui pra pedir uma música. Esqueci aqui de pedir no áudio aqui que eu passei pra você antes. Vamos ver se meu coração ainda tá bom, né? Fazer um exame rápido aqui do coração. Vamos ver se meu coração...
0: Vem machucar, gente. Vem. Viu?
1: Dois corações e uma história.
0: Ai, ai.
1: Zezé de Camargo e Luciano, se puder tocar pra nós aí.
0: Nossa,
1: falou?
0: Deus, vambora, ué.
1: Obrigado, viu?
0: O teste de coração vai ser seu, meu, de todo mundo que ouvir. Vambora. Zezé de Camargo e Luciano, dois corações e uma história. Tá na Cândida, tá super legal.

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0: É isso aí, gente. São 5 horas e 29 minutos. Acabamos de ouvir Alexandre Pires, Necessidades. Aproveitei que o Antônio, meu amigo Antônio Marcos, pediu aqui aquela música, né, Antônio? Que começou a dar aquela balada no coração. Já soltei uma pancada de uma vez só. Lembrando para vocês que na segunda-feira eu estarei aqui a partir das 14h30, viu, gente? E vou até as 17 horas. Amém. Eu queria ficar até às 6, mas eu vou até às 17 horas. E às 17 horas chegam as meninas do K-pop. Recebam elas direitinho, viu, gente? Aqui, aqui. Cadê a Maria? Você tá aí, Maria? Cristiane escutou a música rapidinho e mandou mensagem. Viu como que chama? Viu como é que faz pra chamar a amiga? Ela mandou até um áudio aqui, ó. Quer ver? Quer ver? Vou colocar o áudio dela, porque os áudios dela são sensacionais.
1: Hello, amiga!
0: Hello, amiga!
1: Boa tarde! Demorei, mas cheguei! Tava apertado de costura. Sabia que você ia embalar essa junto?
0: Tá vendo?
1: Ó, ó. Sabia que você não ia aguentar?
0: Nunca, meu
1: bem. Sabia! Beijo!
0: Ó! Que é isso, gente? Haja coração. Maria, cadê você, Maria? Tô esperando você falar, tô aqui, Alzira. Ó, tem muito tempo que eu não toco sua música, eu vou tocar pra você, tá? Aproveitar o gancho aqui, ó. O Robson também de Carmo do Cajuru tá querendo ouvir. Bora então? Pode soltar, Maria? Aí, ó. Então vambora. Bora de raça negra, cheia de manias.

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7: Cande 5:36.
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6: Uepa! Hello, amiga! Hello, hello! No instantinho aparece a Maria, aparece a Cristiane, aparece todo mundo, aparece a Ana Paula também por aqui. Oi, gata! Miau! Uai, Antônio mandou mais um áudio? Vamos ouvir o áudio do Antônio. Vamos lá.
7: Alzira, oi. Boa tarde, Alzira, de novo.
6: Boa tarde,
7: Alzira. Voltando aqui, Alzira, para referenciar essas duas pessoas bacanas demais, não que as outras, né, que os outros ouvintes não sejam, né, mas é, parece que tem pessoas que a gente se identifica, né?
6: Uhum.
7: É, queria mandar um abraço para Cristiane. Hello, amiga!
6: Olha!
7: Satisfação, viu? Tudo de bom pra você aí,
6: delícia,
7: viu? E pra Maria do Nova Holanda, que é uma pessoa espetacular, bacana demais.
6: E
7: a gente,
6: Maria,
7: como ouvinte também, ela também é ouvinte, a gente gosta demais quando escuta as participações das outras pessoas. E eu me identifico muito com essas duas pessoas, viu? Um abraço pra vocês aí. Tudo de bom, viu? Obrigado, Alzira. O programa tá top, como
6: obrigado,
7: todos os dias.
6: Obrigado, Antônio. Obrigado, obrigado. Eu, em nome delas, agradeço também, viu? Agradeço de volta aí. Que isso, hein, meninas? Ó. Vocês não estão brinquedo, não. Bora de música, daqui a pouco eu volto com o sorteado do sorteio, viu, gente? Se você ainda não mandou sua mensagem, manda agora, manda um oi, manda uma carinha, manda qualquer coisa, mas só aparece por aqui. Bora! Israel e Rodolfo, Batom de Cereja. Tá na Cândida, super legal.

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3: E olha só, teve resposta do áudio. Ai, que gracinha vocês, gente. Eu fazendo mais amizades por aqui. Que lindo. Fala aí, amiga. Ela é educada, ela respondeu. Maria, cadê você?
4: Hello, Antônio. Obrigada pelas palavras. Te considero também uma pessoa muito boa. Quem sabe um dia a gente pode ser amigos próximos, né? Conhecendo um ao outro.
3: Tá vendo? Tá vendo só que gracinha? Ah, esses meus bons e minhas boas de papo são demais. Bora continuar, gente. Na volta eu já volto com sorteio, hein? Bora lá.

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0: É isso aí, gente. Olha só, são 5 horas e 57 minutos. Vou encerrar hoje o som aí de Matheus e Cauã, Cronômetro. Bora falar aí os sorteados do sorteio? Deu uma agarradinha aqui agora que eu consegui. Bora lá. Ganhadora da massagem linfática da Flávia, massoterapeuta, Oneida. Olha, Oneida do bairro Planalto. Parabéns, Oneida. Ganhadora do açaí da Paladar, comida caseira e açaí, Cassiana, do bairro Jardim das Acácias. É, entrega por sua conta, viu, Cassiana? Parabéns. Ganhadora do geladinho gourmet da Paladar, comida caseira e açaí, Laude Martins. Olha, Laude, você ganhou o geladinho gourmet, que delícia. E o ganhador do nosso sorteio relâmpago, Emerson Cândido de Faria. Emerson, parabéns, parabéns a todos os sorteados do sorteio aí. E amanhã tem mais. E olha só, pessoal, no mais é o seguinte, vocês fiquem todos com Deus, tá? Juízo, e amanhã tem mais. Fiquem todos com Deus, porque com Ele eu estou indo. Fui!
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0: Amados irmãos e irmãs, nesta hora em que recordamos o sublime mistério da encarnação de Jesus Cristo, elevemos nossa voz ao Deus da vida, recordando a presença de Maria na história da salvação. Em nome do Pai, e do Filho, e do Espírito Santo. Amém. O anjo do Senhor anunciou a Maria, e ela concebeu do Espírito Santo. Ave Maria, cheia de graça, o Senhor é convosco. Bendita sois vós entre as mulheres, e bendito é o fruto do vosso ventre, Jesus. Santa Maria, Mãe de Deus, rogai por nós, pecadores, agora e na hora de nossa morte. Amém. Eis aqui a serva do Senhor. Faça-se em mim segundo a vossa palavra. Ave Maria, cheia de graça, o Senhor é convosco. Bendita sois vós entre as mulheres. Bendito é o fruto do vosso ventre, Jesus. Santa Maria, Mãe de Deus, rogai por nós, pecadores, agora e na hora de nossa morte. Amém. E o Verbo se fez carne e habitou entre nós. Ave Maria, cheia de graça, o Senhor é convosco. Bendita sois vós entre as mulheres. Bendito é o fruto do vosso ventre, Jesus. Santa Maria, Mãe de Deus, rogai por nós, pecadores, agora e na hora de nossa morte. Amém. Rogai por nós, Santa Mãe de Deus, para que sejamos dignos das promessas de Cristo. Oremos. Derramai, ó Deus, a vossa graça em nossos corações, para que, conhecendo pela mensagem do anjo a encarnação do vosso Filho amado, cheguemos por sua paixão e cruz à glória da ressurreição. Por Cristo nosso Senhor. Amém. Amados irmãos e irmãs, juntos invoquemos a proteção da Virgem Maria, a Mãe de Deus. Rezemos juntos a oração à Nossa Senhora na sua Imaculada Conceição. Ela é a padroeira da nossa amada Diocese de Divinópolis. Ó Maria, imaculada desde a sua concepção, fostes preservada do pecado original para ser a mãe de Jesus Cristo. Ensinai-nos a acolher o mistério de Deus em nossa vida. Ajudai-nos a percorrer a estrada da santidade. Acompanhai-nos com a ternura do vosso olhar. Guiai-nos na escuta aos apelos do vosso amado Filho Jesus. E intercedei por nós, para que sejamos firmes na fé, corajosos no amor e alegres na esperança. Amém. O Senhor esteja convosco. Ele está no meio de nós. Pela intercessão da Virgem Maria, a Imaculada Conceição, padroeira da nossa amada Diocese, abençoe-vos o Deus Todo-Poderoso, Ele que é Pai, Filho e Espírito Santo. Amém.
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2: 6:10.

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4: 6:16.

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1: 6:28.

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3: 6:38.

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1: 6:50.

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1: 7 horas.
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1: 7:25. 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
0: 7:36.
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1: 7:45.

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10: Muito boa noite, tá começando o nosso Conexão K-pop. A gente vai junto até as 10 horas da noite por aqui. Edala Brunier.
2: Lê Mendonça, boa noite.
10: Boa noite, gente. Estamos chegando com muita música. Você que tá em casa, no trabalho, tá curtindo a gente pela internet, no nosso app da Candy 10 FM 100.5. Muito bem-vindo à nossa programação. Manda seu abraço aqui, seu alô, pede música, enfim, interaja com a gente vai ficar aguardando aqui vocês, não só nas redes sociais, tá? Você pode entrar em contato com a gente pelo nosso telefone e também mandar aquele alô, também por áudio, tá? Tem enquete hoje, eu vou deixar a Lê escolher a enquete.
2: Vou deixar, deixa eu só falar o nosso telefone.
10: Vai, fala o nosso WhatsApp aí pra galera.
2: 379-9869-5001.
10: 379-9869-5001, esse é o nosso telefone, nosso WhatsApp, manda seu áudio. E responda a nossa enquete que a Lê vai falar agora, eu vou deixar ela escolher, vai Lê.
2: Eu vou escolher uma enquete que a gente tava até comentando ontem, eu e Ida. Qual é o maior perigo de deixar você solta na fila de algum evento de K-pop, fanmeeting, um evento asiático? Qual que é o maior perigo de deixar você solta na fila?
10: Qual que é o maior perigo, gente? Você vai tentar sequestrar um idol? Você vai fazer igual a Lê, gastar todo o seu salário em fotocards, bandeiras, camisas e... Então, você vai passar mal de emoção? Qual seria o maior perigo de te deixar solto na fila de um evento, de um idol, de K-pop, de T-pop, enfim, de um evento que você tem muita vontade de ir?
2: Eu tenho altas histórias de coisas que eu já fiz.
10: Gente, a Alê some, ela volta com bandeira, com fotocard, com leque abanador.
2: Ai, gente, como que é o nome? É tipo a Arm Bomb, só que não é uma Arm Bomb. Eu esqueci o nome.
10: É, gente, é uma luz, é uma lanterninha personalizada que o pessoal faz pra vender com a foto do, do show. E aí ela vai e compra tudo, gente. Ela compra tudo, gasta o salário dela todinho nisso.
2: É porque eles me deixam sem supervisão, tem um motivo.
10: Ela, eu falo, Lê, não pode ler, que isso? Ela compra negócio que nem era desse show, era de outro show, ela compra. Enfim, qual é o seu o maior perigo de te soltar, então, de te deixar livre numa fila ou num evento de K-pop, T-pop, enfim? Conta aqui pra gente no nosso WhatsApp e a gente vai começar mandando um abraço pra todo mundo. Mas ontem teve pedido de uma música e a gente falou assim... Amanhã a gente vai começar com ela.
2: Sim.
10: Será que ele lembra dessa música? Tá chegando Stray Kids, This or That.
2: Pro Heitor, hein, gente?
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0: Hora Certa na Candy, são 8 horas e 16 minutos e a gente curtiu aqui o som de Garro, Start, também passou The Rose por aqui, Back to Me, Vix com Hyde e Stray Kids, This or That, abriu a nossa programação. E Lê trouxe pra gente dica, inclusive, gente, Garro, né, faz a trilha sonora dessa dica.
1: Da dica. E ele esteve no Brasil recentemente, gente.
0: Lê, eu vi um vídeo dele que ele foi buscar uma fã dele no colégio. Você acredita nisso?
1: Ah, ele podia me buscar também no colégio.
0: Amigo, você é professora.
1: Não, mas... tá tudo bem, ele busca professora, não sei de por...
0: Mas eu achei muito bonitinho.
1: Ele assim. É muito fofo.
0: É, eu achei ele bem acessível. Ele esteve no Brasil, ele foi buscar uma fã dele no colégio e tal, levou ela em casa.
1: Ele no meio da galera, gente, cantando com a galera, muito fofinho. Então, a dica de hoje é relacionada à música que acabou de tocar, que é Itaewon Class. É, tá disponível na Netflix. É um dorama ali de 2018, 2019. E é uma série sul-coreana que acompanha a jornada de vingança e superação de Sae-ro-yi. E o Sae-ro-yi, gente, ele é interpretado pelo Park Seong-joon, mais conhecido aqui no Brasil como Park Seong-joon.
0: Ah, é o Park Seong-joon, gente.
1: Park Seong-joon. Um jovem honesto cuja vida é completamente destruída após ser expulso da escola e ver seu pai morto em um acidente, provocado pelo filho do CEO da poderosa empresa de alimentos Janga Group.
0: Peraí, o filho do CEO que provocou o acidente?
1: Provocou o acidente do pai.
0: A culpa caiu no empregado.
1: E a culpa caiu no próprio filho.
0: E babado.
1: É, e aí ele abre um pequeno pub chamado Damban, no animado diversificado distrito de Taiwan, em Seul. E para que seu negócio seja um sucesso, ele possa enfrentar a concorrência, que é a Janga, ele reúne um grupo leal de amigos. Gente, é muito bom. Fala muito sobre essa questão de lealdade. E é muito interessante de assistir. Né? A gente vê ele dando uma reviravolta ali e é muito legal. Então, super recomendo. E a OST é maravilhosa, gente. Muito boa. Eu sou apaixonada nessa música.
0: É a host deles, então, é o som do Garro, Start. E tem abraço aqui pra você, viu, Lê?
1: Tem abraço pra mim?
0: Tem abraço pra você aqui
1: no nosso
0: WhatsApp. A galera tá mandando aqui no WhatsApp. Perguntei o nome. Perguntei, vamos aguardar o nome aqui.
1: Vamos aguardar o nome, gente. Tem abraço pra mim, Davi!
0: Davi!
1: Ah, é o meu aluno, gente. Eu acompanho.
0: O Davi tá aqui
1: mandando. Um beijo, Davi!

0: Um abraço pra Lê, perguntou se a Lê tava aqui. Eu falei, tá, menino, tá aqui falando coisas de K-pop aqui, de dorama, tá aqui também. Obrigada, Davi Luiz, pela sua participação aqui, pelo abraço que você mandou pra Lê. E o pessoal que tá em casa é o seguinte, gente. Vamos curtir essa música aqui. Vamos curtir essa música aqui.
1: Vamos.
0: BTS tá chegando com Euphoria. Ah, essa é uma das melhores performances do show.
1: Adoro.
0: Jungkook pendurado.
1: Jungkook pendurado.

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0: 8:33.

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1: Que isso, Got 7, passando nossa programação Atlas, também passou por aqui, que é um T-pop, né? E Blackpink, Kill This Love. Deixa eu ver se teve mais música aqui com a gente, hein? Não, nesse bloco foi só isso e já deu pra ficar feliz.
2: Nossa, muito feliz. Eu amo Hard Carry.
1: Head Carry é muito gostosa e a energia fica lá em cima. O pessoal que sabe coreografia deve gostar demais, né, gente? Eu não sei coreografia nenhuma, me sinto fora da casinha mesmo, porque eu vou nos eventos, baladinha K-pop, né? Sempre tem a...
2: Bem, bem, bem.
1: É, a Lê tá lá no meio da galera dançando e eu fico... Ah, a gente foi no Murasaki, muito bom, muito bom mesmo. E aí a coreografia, ela dançando assim, e eu fiquei, legal, legal.
2: Eu sei algumas, eu sei mais ou menos a de Sorry Sorry do Super Junior, Bang Bang Bang do Big Bang.
1: Boa, boa.
2: É porque são fáceis.
1: As coreografias lá vão ficando cada vez mais difíceis.
2: Então.
1: Os meninos estão virando malabaristas, estão se jogando e eu fico, não, peraí, também chegou no meu limite aqui com a pessoa, né?
2: Ah, mas os meninos do GOT7, quando eles começaram, eles faziam umas cambalhotas, umas artes marciais ali no meio que a gente ficava assim, quê?
1: Tem um vídeo do Jin falando, né, que quando eles começaram, o BTS começou... a promessa de que com o tempo as coreografias iam ficar mais difíceis. E aí ele pergunta por que as coreografias estão ficando cada vez mais... não, ele falou, com o tempo as coreografias vão ficando mais fáceis. Aí ele pergunta, por que as coreografias estão ficando mais difíceis? Aí o Namjoon fala com ele, pergunta pro Depeni, né? Aí ele olha pra câmera com aquela cara assim, Depeni!
2: Eu amo o Jin.
1: Por que as coreografias estão ficando mais difíceis?
2: Olha,
1: o negócio é o seguinte,
2: saúde.
1: Galera... Olha, gente, eu recebi uma mensagem da Alzira, que eu vou expor a Alzira, gente. Ela deixou o carregador dela. Deixou, amiga, tá aqui seu carregador. Tá aqui sim, amiga, seu carregador, tá? Achamos ele. Eu também esqueço um monte de coisa aqui. Suporte de telefone, carregador, fica tudo aqui, menina. Ela mandou aqui que tá ouvindo a gente. Tá aqui, amiga, tá aqui. Olê, vamos falar de fofoca? Hoje tem fofoca, notícia? Tem?
2: Gente, hoje eu trouxe pra gente algumas controvérsias do Super Junior.
1: Ah, meu Deus.
2: É porque o Super Junior, ele tem 21 anos que ele tá aí de carreira, sabe?
1: Ah, é muita coisa,
2: que eu fiz
1: coisa,
2: uma
1: né,
2: pesquisa,
1: amiga?
2: Que eu não lembrava quando eles tinham debutado. E eles debutaram em 2005. Então são 21 anos. Então nesses 21 anos... Eles tiveram aí algumas controvérsias. E se vocês não sabem, Super Junior já teve um total de 15 membros.
1: Como assim, garota?
2: 15 membros.
1: 15 membros,
2: 15
1: gente.
2: Membros. Aí teve uma época que quando os 15 estavam trabalhando, alguns iam pro exército, aí ficava aquela rotatividade. Mas sim. Agora eles têm menos.
1: Tem menos.
2: Tem menos, porque alguns saíram, alguns casaram.
1: Eles estão na faixa dos 40, né?
2: Estão
1: na, né?
2: Nas faixas dos 40, ah, 41, beleza, beleza. Eles já estão aí nessa faixa. Então, vou trazer aqui, gente.
1: Ah, vamos lá.
2: Algumas controvérsias.
1: Tem quantas? A gente pode dividir?
2: 1, 2, 3, 4.
1: Meu Deus. Isso aqui é papo para 5 programas.
2: 5, são 5. Mas são pititinhas, assim, pequenininhas.
1: Vai, solta, gata.
2: Então, vamos lá. Vou começar com Cho Siwon. Em 2025, ele gerou revolta ao publicar condolências... pela morte do ativista político norte-americano Charlie Kirk.
1: Ai, Deus.
2: E alguns fãs exigiram a saída dele do Suju. Suju é pros friends, tá, gente?
1: Ah, tá.
2: Suju.
1: Suju é pros mais íntimos.
2: Pros mais íntimos.
1: Que mais, que mais?
2: Tem também a do ex-integrante Kanin, que se envolveu em vários acidentes graves ao longo dos anos.
1: Oh, meu Deus.
2: Desde brigas de bar a dirigir alcoolizado. E na Coreia, dirigir alcoolizado, gente, é um problema.
1: Maior dos crimes, tá?
2: É.
1: Na verdade, em todo lugar é bem problemático.
2: Em todo lugar é... Mas na Coreia eles pegam um pouco mais pesado.
1: É.
2: E aí a gente também tem um Sunim, que causou controvérsias com um fandom coreano ao anunciar repentinamente seu casamento, resultando em inatividade nas promoções do grupo desde 2017. Mas é porque ele anunciou o casamento no meio de um comeback.
1: Ah, tá. Gente, voltamos e eu vou casar.
2: Fez assim.
1: Entendi, vai.
2: E aí a gente também tem uma polêmica dos membros Shindon, Lituk e Yeson, que fizeram declarações sobre peso e aparência física das mulheres.
1: Ah, não. Ih, meu Deus.
2: E aí, né,
1: Deus.
2: Pra fechar, pra gente já fechar, Haechul acumulou críticas por alguns de seus comentários considerados inadequados na televisão, porque ele faz muitos programas de variedade.
1: Ah.
2: É o que namorou a Momo.
1: Sei, sei, sei.
2: Eles tinham 20 anos de diferença. Ele tinha 40 e ela 20.
1: Oxi, menina.
2: Pois é, altos babados. E aí eu fiz as contas, né? Eu fiz as contas. Dos 15 membros, 3 membros não apareceram nessa lista.
1: 3 membros, então, não tiveram nenhum
2: que
1: problema.
2: Que é o Don Rê, o Enyuk e o... Eu esqueci, Kihyun, que é o mais novinho.
1: Ah.
2: O Enyuk, ele não tem nenhuma polêmica. Mas uma vez ele, ele postou uma foto dele com a Park Shin-hye.
1: Ah.
2: Eu não lembro se é a Park Shin-hye, se é a Ayu. É uma das duas, eu não lembro qual das duas atrizes. Nos dois, assim, mais confortáveis, sem maquiagens em casa e tal. E aí surgiu altos boatos que eles estavam namorando, estavam tendo rolê. Mas não é não, gente. É que eles eram muito amigos. E eles postaram a foto assim, entendeu? Na amizade, o pessoal fez todo um furdunço e ele apagou a foto.
1: Ó, a gente vai pra um breve intervalo comercial depois dessa super...
2: Esse
1: super compilado do Super Júnior. E na volta, sabe o que, que a gente vai ouvir, né? Super Júnior.
2: Super Júnior.
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2: Love Maybe passou por aqui também, Jasper com Sadastic na nossa programação, e Super Junior, Lo Siento, como se eu estivesse pedindo desculpa aí por esse monte de polêmica. Olê, galera tá participando aqui da live, a gente tá trazendo um monte de tópico aqui, falando sobre um monte de coisa, mas o pessoal tem que responder aqui na live também o nosso tópico, tá? Qual da nossa enquete?
3: Qual é o maior risco de deixar você sozinho ou sozinha em uma fila de evento, seja para um fan meeting, seja para um show de K-pop, seja para assistir seu idol favorito?
2: Qual é o maior risco, gente? Vocês vão fazer o quê? Vocês vão planejar o sequestro desse idol? Vocês vão comprar tudo que vê pela frente? Vocês vão passar mal e ficar sozinha? O que vocês acham que é o maior risco de vocês ficarem sozinhos ou sozinhas na fila de um evento?
3: Eu vou contar o que eu fiz.
2: Uhum.
3: A gente foi para... Eu faço em todos os eventos, mas eu vou contar o mais recente. Fomos para Too Hot, né?
2: Fui.
3: Fomos.
2: Uhum.
3: E me deixaram sem supervisão por alguns minutos.
2: Uhum.
3: E aí eles estavam vendendo photocards oficiais dos meninos.
2: Sim.
3: E eu achei um muito específico, com uma foto muito específica,
2: uhum,
3: que eu não, né, deixo aí pra imaginação de vocês, porque que eu queria a imagem. R$50.
2: Ela comprou um photocard de R$50. E se a gente não segura, também tinha comprado os perfumes.
3: Tinha comprado os perfumes,
2: tinha.
3: E os leques, que tinha leque também.
2: Tinha leque. O leque era 100 e pouco, né?
3: Ah, o leque eu nem perguntei o preço.
2: É, tinha umas coisinhas. Umas
3: Agora, coisas. O perfume muito me interessou.
2: Olha isso.
3: Porque eles são muito cheirosos. Eu pensei, nossa, se foi esse o cheiro mesmo, hein, gente? Mas R$180, eu falei, não vamos. E aí os photocards vieram 5 photocards, ou seja, saiu R$10 cada um. E como eu tenho um coração bom...
2: Ela me deu um.
3: Eu dei um pra ela e um pra Mari.
2: Está lá no meio da minha coleção de photocards.
3: E eu dei o que elas gostaram.
2: Exatamente.
3: Que é o Duri. Elas agora têm um photocard do Duri.
2: Eu tenho mesmo um photocard do Duri. Agora tá no meio dos meus tailandeses e coreanos, sim.
3: O meu é o Kay, gente. É o Kay. Tá lá também, no meio do meu pessoal.
2: Aqui, ó. As meninas estão respondendo aqui na nossa live. Vamos dar uma lida rapidinho antes da gente cair pro buraco.
3: A Andresa falou assim: eu faria amizade com os Steffs e acabaria numa resenha aleatória.
2: Ah, olha... Chique. Super, tá? Eu lembro que teve um evento que eu falei com o pessoal, tá? Os meninos estão de preto, a gente tá de preto, a gente entra aqui no meio, daqui a pouco a gente tá no camarim.
3: Sim. A Lelezinha falou o seguinte: maior risco? Eu iria usar o meu pai de milhões pra tentar convencer eles a me levarem junto.
2: Aham, sawadee ka, sawadee mai.
3: Olha.
2: É só isso que a gente fala em tailandês, amiga. Não, eu falo um pouquinho, mais uma frase só. Mas...
3: A Alzira também tá assistindo, hein?
2: Alzira! Maravilhosa! Gente, vamos soltar o áudio que a Alzira mandou aqui, que eu achei super engraçado.
3: Vamos soltar.
2: A gente fica expondo a colega de trabalho. Que isso, menina? Ó.
4: Aí é desse jeito. Quando eu não pago mico no Boa de Papo, eu